Mas na hora de colher, você não vai colher outra coisa a não ser aquilo que você plantou. Deus perdoa os nossos erros. Mas a consequência dos nossos erros é inevitável. Inevitável. A colheita é obrigatória. Quando damos o desprezo para Deus e o colocamos em último lugar, estamos plantando o desprezo. E isso não é bom. Isso não é bom. Quando o filho pródigo desprezou a casa do pai e foi para o mundo, levando a herança que ele exigiu receber do pai, ele gastou tudo que tinha no mundo, ficou sem nada, e depois que perdeu tudo que possuía, diz a Bíblia que o mundo não lhe dava nada. E o mundo não lhe dava nada. Você tem um lugar marcado na casa do Pai. Deus trouxe você para o santuário e você tem um lugar marcado, uma cadeira cativa, um lugar que é seu na casa do Pai. Então todas as bênçãos de Deus vêm para você ali naquele lugar, naquele lugar. Se você não está, outro recebe. Se você não está, você perde. É melhor obedecer do que sofrer. Já estive um tempo na minha vida fora da casa do Pai. Sofri demais. Sofri muito. A maior pregação não é feita nem por mim, nem por padres, nem por bispos, nem pelo Papa, nem por pastores. A maior pregação quem faz é o sofrimento do mundo. O mundo é mau. O mundo é mau, é perverso. E não tem outra saída. Ele te empurra ou para a casa de Deus ou para o fundo do poço. Ou para a casa de Deus como tábua de salvação ou para o fundo do poço. Pense bem. Olha onde você está. Alguém, em algum lugar, precisava ouvir esta palavra.

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3: Meu jovem, minha jovem, meu irmão, minha irmã, adolescente e pessoas de todas as idades que curtem a intelectualidade da leitura. Eu quero agradecer a tantas pessoas que já leram pelo menos uma parte do meu novo livro, A Experiência que Faz a Diferença, e comentaram. Foram muitos os comentários do que aprenderam, daquilo que a minha experiência de vida passou. Porque tem isso. Tem coisas que nós aprendemos com a experiência das pessoas. E a experiência faz a diferença. Eu vou citar um exemplo. Eu recebi um comentário de um homem, um irmão, que brigava com a esposa. Depois que ele brigava, por alguma coisa que ela falou, ela achava ruim com ele e falava com ele: por que você brigou comigo por isso? Eu só falei. Acontece que para a mulher, só falar é só falar. Para o homem, só falar é um desafeto, é uma ofensa. Porque todo insulto para o homem começa com uma palavra. Eu não vou citar aqui em respeito a você, mas no momento que uma pessoa no mundo xinga a mãe da outra, ela só falou. E quantas mortes já ocorreram por causa disso? Mas a experiência mostra que se você levar a fala da pessoa só como fala, aquilo vai passar, a pessoa vai cair em si, a vida vai seguir e você vai ser feliz. São experiências que eu tive na minha vida que me evitaram ir para a cadeia, ir para inimizades. Por quê? Porque quando você leva a sério o que uma mulher te ofende, aquela ofensa vira um crime para você. Mas para ela só falou. É diferente, o homem é diferente da mulher em tudo, inclusive na dialética, na forma de pensar, no que diz respeito a ofender ou não ofender. Meu livro fala sobre jovem, a importância que tem o pai, a mãe, em orientar o filho, a filha, sobre aquilo que eles assistem ou deixam de assistir na internet. Parece tão simples para você, parece tão simples para o jovem, mas aquilo traz uma consequência terrível. Terrível. Porque acaba entrando para a cabeça do jovem, acaba entrando para a cabeça do adolescente e vira mágoa. Vira ofensa. Mas, apóstolo, o que fazer quando isso acontece? É simples. Não leve nada a ferro e fogo. Seu filho te ofendeu, abrace ele. Dissolva aquele ódio, aquela raiva momentânea em amor. Dissolva aquelas palavras agressivas em afeto. E depois, lá na frente, você diz para a pessoa, que pode ser sua mãe ou seu pai: ô mãe, eu te amo tanto, mãe. E a senhora me machucou aquele dia falando isso. não se bate, não se agride, nem a mãe, nem o pai, nem o irmão, nem uma outra pessoa, por uma coisa que ela falou sem pensar. Ah, mas ela deveria pensar, apóstolo. Deveria, mas não pensou. E por causa disso você vai piorar a situação, levando a sério uma ofensa. O amor tem uma força violenta. Para cobrir todos os nossos erros e defeitos. Mais que isso, o amor tem um poder magnético de apagar o passado. Tem um provérbio que diz assim: quem bate esquece, quem apanha sempre lembra. Esse provérbio é do diabo. A Bíblia diz: esquecendo-me das coisas que para trás ficaram, prossigo meu alvo. O que ficou para trás eu esqueço. Ninguém nunca me ofendeu. Ninguém nunca me traiu. Ninguém nunca me machucou. Doeu na hora, doeu. Depois passou. Tem um livro muito antigo que eu li, que chama A Arte da Guerra. E nesse livro a gente aprende que a gente tem que sempre dar uma saída digna para os nossos inimigos, para que eles possam deixar de ser inimigos nossos, e se não tornarem nossos amigos, pelo menos nos respeitarem. Não tem essa de que ou você está do meu lado ou está contra mim. Não tem isso, não. Ou você está do meu lado ou eu estou do seu lado. Porque eu quero é ser feliz. Eu quero te ver feliz. Eu quero te ajudar. Esse ano eu tive experiências impressionantes com pessoas que já me fizeram mal e eu ajudei. O fato de eu ter ajudado, ter me fez o mal, me prejudicou? Não. A pessoa ficou toda sem graça comigo. Mas você está me ajudando? Eu falei, estou. Mas eu te fiz mal? Não fez, não. Fiz sim, me perdoe. Não fez, não. Porque o que você me fez de mal não me atingiu. E eu te amo. Você é meu irmão. Criou-se uma dívida. Criou-se uma dívida daquela pessoa para comigo por causa do perdão que eu liberei. Meu livro fala tudo isso e mais alguma coisa. Aliás, corrigindo, ele não fala tudo isso. Ele fala alguma coisa disso e muito mais coisa que eu não falei aqui. A experiência que faz a diferença. Tem que usar a experiência das pessoas para construir uma nova história, um novo caminho, uma nova estrada para a sua vida. Te amo, te amo, te amo. Deus te abençoe. Você é meu irmão, você é minha irmã. Se todo mundo apagasse da memória os sofrimentos do passado e construísse um novo caminho de amor, de paz, o mundo seria diferente.

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2: O dia está chegando ao fim e mais uma vez estamos juntos na força da fé. Paz e luz, que o nosso Deus te abençoe rica e abundantemente, em nome de Jesus. Ainda cheio de força espiritual recebida no Monte Manaim. Que lugar, meu Deus! Que força espiritual recebemos deste lugar tão sagrado e cheio do poder de Deus. Manaim não tem nada igual. Passar pelo Vale de Elim, passar pelo monumento à Bíblia Sagrada, por Gilgal, pelo Jardim das Flores, que é a primavera, vai se abrir com tanta alegria. A Fonte de Ana, o Rio Sagrado, monumento da revelação do arcanjo Gabriel, onde uma porta apareceu numa fotografia onde não havia nada. E o Vale de Hebron. O Vale de Hebron, ele me traz tantas alegrias. Receber as pessoas naquela praça, naquele lugar sagrado, onde o pessoal sente a serenidade que Abraão sentiu. Tudo muito forte. Tudo porque nós aprendemos o caminho. Quando você aprende o caminho, é mais fácil chegar lá. E é importante entender isso. Hoje existe um grande problema com a maioria das pessoas. Cuidado para você não ser assim. Porque a maioria das pessoas possui uma trava na sua interpretação de tudo na vida. Por exemplo, tem pessoas que não conseguem interpretar o que é importante e o que não é. Vamos dar um exemplo? Chega um rapaz desesperado para comprar o carro. Ele quer um carro de todo jeito, mas ele nem sabe dirigir nem tem carteira. Ou seja, ele não tem habilidade e não tem nem a certificação para poder dirigir. O que seria mais importante? O carro ou a habilidade para dirigir, saber dirigir e ter a carteira? Para que ele possa, sim, com isso, ter o carro. Tem muita gente que põe o carro, que realmente põe o carro na frente do boi. É aquele casal que prefere o sexo antes do casamento, porque prefere o prazer do que um relacionamento. É aquele adolescente que ele ainda está em formação, ainda não culpa tanto porque está em formação, mas O que eu tenho visto de adolescentes

hoje, levando a sério, do Jaez, isso aí faz uma diferença muito grande. Mas tem adolescente que a prioridade deles é brincadeira. Tem jovem que tá assim, infelizmente, tem até adulto que fica brincando na hora que é para levar a sério. Brinca com quem não deve brincar. Eu pude escrever uma matéria para o Jornal do Reino que trata de uma mulher que ela recebeu uma sandália de uma amiga. E depois que ela recebeu a sandália dessa amiga, ela começou a passar mal e ela teve que amputar os pés. Olha que presente diabólico. Tem pessoas que elas não param para pensar nas consequências das coisas. Elas não interpretam a vida como tem que ser interpretada. Por isso Jesus nos deixou o Espírito Santo. E é isso que eu quero que você entenda. Ele diz que nos traria o Consolador, que nos lembraria e nos ensinaria todas as coisas. E graças a Deus, nossa, como eu tenho aprendido ultimamente. Como eu tenho compreendido a minha missão como sócio de Deus. Como eu tenho compreendido o que Deus tem feito na minha vida. É, porque para eu falar da sua vida, primeiro eu tenho que falar da minha. Deus tem me abençoado de uma maneira grandiosa. Porque eu tenho aprendido a ser sócio de Deus e interpretei da maneira correta, valorizando primeiro a Deus, tendo Deus como meu sócio, acreditando no seu poder, na identidade de reino que eu tenho. E é por isso que eu quero que essa palavra, eu quero que você ouça quantas vezes for preciso. No meu grupo do WhatsApp, essa manhã, eu comecei a fazer umas declarações de fé. Cada declaração que eu fiz essa manhã no meu grupo do WhatsApp, Sala da Revelação, eu fiz com aquela certeza de que eu peguei lá no Monte Manaim. E cada pessoa que repetiu conforme eu estou orientando, está começando a entrar num novo nível. E sabe de onde eu recebo isso? Do conhecimento. É o conhecimento que amanhã vai ser dado. No estudo de vida profunda com Deus, do livro Prospere Sendo Sócio de Deus. Se você não receber a aula amanhã, você vai perder um conhecimento tão forte e tão grande. Meu Deus do céu. Tem que ter juízo. A gente precisa entender que certas coisas na vida a gente não pode deixar para depois. Por exemplo, a aula de amanhã, na minha interpretação, na revelação que Deus me deu, eu não fico sem a aula de amanhã de jeito nenhum, porque eu preciso desse conhecimento. Você entende isso? Sabe aquele alimento que você não pode ficar sem ele de jeito nenhum? Aquele momento que você fala assim, isso aqui é sagrado, eu não posso ficar sem esse momento. Pensa nisso. E aprenda a interpretar as coisas pela revelação do Espírito. E amanhã, na aula de amanhã, você vai ser revelado. E o que em nome de Jesus, o conhecimento vai fazer diferença na sua vida. Feche seus olhos. Eu vou orar por você agora. Meu Deus e meu Pai Todo-Poderoso, em nome de Jesus, eu abençoo agora a vida e o caminho deste teu filho e desta tua filha, que está comigo nessa jornada. Abençoa a aula de amanhã, abençoa a nossa fé, abençoa, meu Deus, cada testemunho, como aquele homem que ele acreditou na palavra revelada de Deus para a mulher dele, que foi no Monte Manaim pedir a cura e pedir que ela pudesse dar à luz a uma criança saudável. E quando ela estava passando mal, ele disse assim, Deus está agindo na vida dela, ela não está passando mal não. E depois ficou sabendo da notícia do hospital, onde que levou ela para poder verificações e tudo, normal. E Deus abençoou de tal maneira que o médico falou, tá tudo bem com ela. Deus está agindo na vida dela. Deus é poderoso para agir e eu te abençoo agora. Para que você possa ter essa fé. Em nome de Jesus. Que assim seja. Amém. Amém? Que Deus abençoe seu caminho, Deus abençoe sua vida. Muito obrigado, missionário Ronan, pelas edições, das reflexões que você tem feito com tanto carinho. Você, curta, compartilhe, se inscreva no meu canal e entra no meu grupo do WhatsApp. O link para entrar está abaixo dessa publicação. Que Deus te abençoe e ilumine a sua vida. Forte abraço
Nos vemos amanhã em todos os santuários que serão celebrados o estudo de Vida Profunda com Deus. Paz e luz para você.

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1: 9h47.
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Eu não imaginava que um dia eu fosse encontrar tamanha felicidade como encontrei no santuário.

0: céu.
1: Paz e luz pra você, meu irmão. Paz e luz pra você, minha irmã. Para você que está acompanhando aí a nossa programação aqui na Web Rádio Reino, que Deus venha abençoar rica e abundantemente a sua casa e a sua família, em nome de Jesus. Lembrando a você que você pode estar enviando o seu nome e o da sua família para serem inclusos ao momento de oração. Adicione o nosso número, 62, nosso WhatsApp é o 62985834609. 62985834609. Ou dentro do nosso aplicativo ou no nosso site, o www.radioreino.com, ou nosso aplicativo baixado aí na sua Play Store, o aplicativo Web Rádio Reino. Nele você pode deixar aí o seu pedido de oração na aba de pedido de oração ou de recados. Que Deus abençoe a sua vida. Mais uma vez aí, o nosso WhatsApp, 62985834609. Paz e luz para você! Eu estou...

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0: 10 horas.
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3: Estamos aí caminhando na fé, na certeza, e tem chegado muitos testemunhos, depois do grande encontro no Monte Manaí, na renovação da aliança com Deus. E as pessoas têm enviado muitos testemunhos do que Deus fez no dia 25 de julho no Monte Manaí. Foi grandioso, grande encontro com Deus. A palavra do apóstolo Adelino de Carvalho, que lançou o novo livro dele, que tem o título, né, Experiência que faz toda a diferença. Olha esse livro do apóstolo vai trazer para você experiências que faz toda a diferença na sua vida. Nós estamos caminhando, nos preparando para um novo tempo. Tempo de grandeza, tempo de glória, de força. No Monte Manaí, na subida da escada de Jacó, eu pude ver a grandeza de Deus, mas eu vi também a queda do império das trevas. Eu vi a queda do império das trevas e Deus levantando um exército poderoso, porque ninguém pode para com Deus. Está acima de tudo. Não tem exército nenhum que compara a força e o poder do Deus Todo-Poderoso, que tem o domínio e controle de todas as coisas. E ai daqueles que tocarem nos servos de Deus, nas servas de Deus, porque Deus, ele é poderoso, e nós somos separados. Há um povo separado por Deus na terra. Há um povo que Deus enviou na terra para ser luz. E a luz, ela incomoda as trevas. O império das trevas tem se sentido incomodado. Nós estamos agora preparando para o mês de agosto. E você pode observar que o império das trevas também tem lutado com todas as forças para impedir o avanço, o crescimento da obra de Deus. Mas quando o inimigo se levanta, o inimigo se levanta para cair. Depois de uma aliança forte, depois de renovar a aliança com Deus Todo-Poderoso, Senhor dos Exércitos, um povo forte, um povo revestido da força e da grandeza de El Shaddai, o Deus Todo-Poderoso, partimos para a batalha, para a guerra, porque a melhor defesa é o ataque. O mundo diz que agosto é o mês de desgosto. Desgosto para quem acredita. Mas o mês de agosto vai ser o mês de batalha espiritual. E você vai tomar posse daquilo que o inimigo tomou de você. Daquilo que o inimigo roubou de você. Se é sua alegria, se é a sua saúde, se é o seu ânimo, a sua coragem, a sua fé, se é a sua empresa, se é o seu filho, a sua filha, seu casamento, se é algo que o inimigo roubou de você, ele vai ter que devolver. É como Jesus, né? Jesus disse: eu tenho a chave da vitória. Eu tenho a chave para colocar nas suas mãos. Então nós estamos preparando. Por isso a importância da aliança que foi renovada. Porque Deus não pode decepcionar sua fé. 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E ele conta as experiências que vai fazer toda a diferença na sua vida sentimental, no seu casamento, na família, no seu dia a dia, na convivência com o filho, com a filha, com a sua família. É o que você precisa fazer, usar as armas espirituais a seu favor para você combater o mal. Você merece ser feliz, tem o direito de ser feliz, você é um homem que tem lutado, a mulher que tem batalhado para conquistar, mas nós vivemos no meio de uma guerra espiritual. E vence quem é mais forte, quem está preparado para vencer a batalha espiritual e colocar debaixo dos seus pés os seus inimigos. Estamos na fé e eu estou do seu lado. Não importa qual seja o seu problema, a sua dor, a sua aflição, o importante é que eu estou aqui, ó, do seu lado. Se você crê que eu posso ajudar você, você vai procurar um profeta, profetisa da equipe do missionário Adelino de Carvalho, vai passar por um atendimento espiritual, ele vai dar você a direção. Agora, é importante, né, você obedecer, sabe? Não adianta só você ir na igreja, frequentar a igreja, não. Tem pessoas que frequentam a igreja, mas não obedece. Vive reclamando que está sentindo dor, vive reclamando que a vida não vai para frente, que não prospera. Mas espera aí, tem alguma coisa de errado. Aonde que está o erro? Deus não erra. O erro pode estar em você. Seja humilde, conserte, para que as coisas dê certo na sua vida.

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1: Todos os parentes que me criticaram quando eu entrei para a obra hoje me admiram, têm maior orgulho de mim. Mas se na época eu estivesse, se eu tivesse ouvido eles, eu estaria lá atrás na pior, aonde eu estava antes. Então o mundo espiritual, ele abre para você todas as oportunidades na vida, quer seja profissional, familiar, sentimental, todas as oportunidades se abrem para você, porque Deus abre seus caminhos para prosperar. Deus é glorificado, não é quando o povo grita, glória a Deus, aleluia, não. Deus é glorificado quando ele olha e vê que os filhos das trevas estão por baixo e os filhos da luz estão por cima. Deus é glorificado ao ver você por cima.
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na sua vida, que você estava rodeado de inimigos, num beco sem saída. Mas aquele momento que você achava que não tinha mais jeito,

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1: Assim diz a palavra de Deus, no livro de Gênesis, capítulo 22, versículos de 3 a 13.
0: Então se levantou Abraão pela manhã de madrugada, e albardou o seu jumento, e tomou consigo dois de seus moços, e Isaque seu filho, e cortou lenha para o holocausto, e levantou-se, e foi ao lugar que Deus lhe dissera. Ao terceiro dia levantou Abraão os seus olhos, e viu o lugar de longe, e disse Abraão a seus moços: Ficai-vos aqui com o jumento, e eu e o moço iremos até ali, e havendo adorado, tornaremos a vós. E tomou Abraão a lenha do holocausto, e pôs-la sobre Isaque seu filho, e ele tomou o fogo e o cutelo na sua mão, e foram ambos juntos. Então falou Isaque a Abraão seu pai, e disse: Meu pai. E ele disse: Eis-me aqui, meu filho. E ele disse: Eis aqui o fogo e a lenha, mas onde está o cordeiro para o holocausto? E disse Abraão: Deus proverá para si o cordeiro para o holocausto, meu filho. Assim caminharam ambos juntos. E chegaram ao lugar que Deus lhe dissera. E edificou Abraão ali um altar, e pôs em ordem a lenha, e amarrou a Isaque seu filho, e deitou-o sobre o altar, em cima da lenha. E estendeu Abraão a sua mão, e tomou o cutelo para imolar o seu filho. Mas o anjo do Senhor lhe bradou desde os céus e disse: Abraão, Abraão. E ele disse: Eis-me aqui. Então disse: Não estendas a tua mão sobre o moço, e não lhe faças nada, porquanto agora sei que temes a Deus, e não me negaste o teu filho, o teu único filho. Então levantou Abraão os seus olhos e olhou, e eis um carneiro de trás dele, travado pelos seus chifres num mato. E foi Abraão, e tomou o carneiro, e ofereceu-o em holocausto em lugar de seu filho. 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
2: Jesus disse: Pedi e não recebeis, porque não sabeis pedir. Até para orar é preciso saber. Até para pedir a Deus é preciso saber orar. Há um velho provérbio no interior que diz: Quem não sabe rezar xinga a Deus. É engraçado, né? Mas verdadeiro. O conhecimento espiritual faz com que você tenha na sua vida o caminho de luz, o caminho de paz, o caminho da oração. A oração traz a força espiritual, mas o conhecimento traz a luz. Há muitas pessoas que não recebem porque oram errado. E oram de forma errada por falta de conhecimento espiritual. Dentro do nosso programa, vamos agora a mais um quadro importante, trazendo para você a luz do conhecimento espiritual, através da participação de companheiros e companheiras que enriquecem profundamente o nosso programa.
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0: Quando Salomão, filho de Davi, assumiu o reino de Israel, ele pegou um reino falido, empobrecido pelas derrotas sofridas por inimigos que tomaram do povo de Deus suas riquezas. Diante das dificuldades e sem ver a saída, Salomão convocou todo o povo a fazer um grande sacrifício a Deus. Ao ver o sacrifício perfeito no altar, Deus viu a fé de Salomão no sacrifício oferecido no altar. E aquele sacrifício tocou no coração do Pai, que desceu do céu e disse a Salomão para lhe fazer um pedido. Salomão então pediu a Deus sabedoria e conhecimento. Mas Deus lhe deu mais. Deus deu a Salomão muito mais do que ele pediu: saúde, riqueza, longevidade e vitória sobre todos os inimigos. Bárbara Barcelos agora traz para você as sete colunas da sabedoria.
3: O temor do Senhor é o princípio da sabedoria. A existência. Certo dia, um escritor húngaro tentou explicar a existência de Deus. E aí ele criou um diálogo entre dois bebês, ainda na barriga da mãe. É fantástica essa um diálogo entre dois bebês, ainda na barriga da mãe.

aqui para nos preparar para o que virá mais tarde. Então o outro respondeu: ah, que isso, é bobagem. Que tipo de vida seria essa após o parto? E o segundo bebê disse: olha, eu não sei, mas haverá mais luz do que aqui dentro, com certeza. Talvez nós poderemos andar com as nossas próprias pernas, comer com nossas bocas. Talvez teremos até outros sentidos que não podemos entender agora. Então o primeiro bebê retrucou: mas isso é um absurdo. O cordão umbilical é que nos fornece nutrição e tudo mais que precisamos. O cordão umbilical é curto, então a vida após o parto é claro que é fora de cogitação. E o segundo bebê insistiu, dizendo: bom, eu acho que há mais coisas que talvez sejam diferentes do que aqui dentro. Talvez a gente não vá mais precisar desse tubo físico que é o cordão umbilical. E o primeiro bebê contestou: olha, eu acho que isso é muita bobagem. Além disso, se realmente existe vida após o parto, então por que ninguém jamais voltou aqui para dentro para contar? E o segundo bebê disse: bem, eu não sei, mas certamente nós vamos encontrar lá fora a mamãe e ela com certeza vai cuidar de nós. Primeiro o bebê respondeu: mamãe? Você acredita que existe uma mamãe? Isso é ridículo. Se a mamãe existe, então onde é que ela está nesse exato momento? E o segundo bebê sabiamente respondeu: ela está ao nosso redor. Estamos cercados por ela. Sinta, perceba. Nós somos dela e nela vivemos. Sem ela, esse mundo jamais poderia existir. Ainda incrédulo, o primeiro bebê respondeu: bom, eu não posso vê-la, então, para mim, ela não existe. E o segundo bebê insistiu mais uma vez, dizendo: às vezes, quando você está em silêncio, você se concentra e você consegue ouvi-la. Você pode perceber a presença dela e até a batida do coração. Se você prestar atenção, ela conversa conosco. Ela fala com você, ela fala comigo. Pare de reclamar, pare de questionar. Preste atenção que você vai conseguir ouvir. Bom, esse diálogo se seguiu na história deste escritor húngaro, certamente até o parto. Mas nessa pequena história criada, inventada da imaginação criativa de um escritor, está a existência de Deus. A gente não consegue enxergar, não consegue ver a olhos nus, mas podemos sentir que Ele está junto conosco. E sem querer usar palavras vãs de consolo, como algumas pessoas usam por aí, eu quero dizer para você o que está escrito na palavra de Deus. Quando nós nos achegamos a Deus, quando nós buscamos por Ele, quando nós damos o primeiro passo e Ele enxerga a nossa fé,

Mesmo que seja pequeno, do tamanho de um grão de mostarda, como o próprio filho dele disse, ele se deixa encontrar. Pense e reflita sobre isso. E que Deus abençoe a sua vida.

0: Espada de Fogo. O primeiro a usar a Espada de Fogo para proteger o caminho da Árvore da Vida foi o próprio Deus.
1: Diz a palavra de Deus em Gênesis 3:24 que Deus, no princípio, quando o homem caiu, derrubado pelo príncipe das trevas, o próprio Deus, para guardar o caminho do homem e proteger a árvore da vida, ele colocou uma espada de fogo que se revolvia em defesa do paraíso.
0: Deus quer transformar o seu lar em um paraíso de paz, amor, compaixão e harmonia, onde as pessoas têm prazer em conviver umas com as outras.
1: Diz a palavra de Deus em Provérbios 14:30. A inveja entra na vida da pessoa e atinge a área sentimental, familiar, profissional e financeira. A inveja atinge até os ossos.
0: Não permita que a inveja dos parentes e vizinhos invejosos, o feitiço dos inimigos ocultos, o desejo de vingança dos rancorosos e de quem não gosta de você, venha entrar para dentro da sua casa e destruir sua família. Coloque na sala de sua casa uma espada de fogo. Fisicamente, ela parece uma obra de arte. Espiritualmente, ela faz uma blindagem na sua casa para o inimigo não entrar.
2: Aqui não!
0: Espada de fogo! Espada de fogo! Até Deus Todo-Poderoso usou para proteger o caminho da Árvore da Vida. Espada de fogo.

0: Em Isaías 53 está escrito:
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0: 10h58.
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2: Eu tenho falado aqui sobre a luta que cada pessoa tem na sua vida. Cada um de nós. Não pense que é só você, não, porque você não é o único. Você não é a única que tem desafios, que tem lutas, que tem sofrimentos, que tem que enfrentar seus inimigos. Você não é a única pessoa que passa por isso, não. Eu sou muito realista, verdadeiro, e não tenho dó de falar a verdade, porque tem muitos por aí que gostam de viver de fantasias, de ilusões, e nós temos que colocar os pés na nossa realidade, olhar para a realidade e ver o que você pode fazer para melhorar a sua vida. O que você pode fazer para ter um futuro melhor? O que você pode fazer para colher lá na frente aquilo que você vai plantar hoje? É muito importante calcular tudo aquilo que você faz ou vai fazer. Calcular antes. Preste atenção na sua vida. Preste atenção em quem são seus amigos. Preste atenção quem é aquela pessoa que você confia tudo. Cuidado. Muito cuidado. Eu não sei por que estou falando isso tão calmamente com você, mas eu estou falando porque uma pessoa, uma alma vale mais que o mundo inteiro. E alguém, em algum lugar, precisava ouvir esta palavra.

0: Em Isaías 53 está escrito:
1: quem creu na mensagem do sacrifício?
0: Abraão creu na mensagem do sacrifício e Deus deu a ele o poder de dominar a cidade onde morava.
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0: Moisés creu na mensagem do sacrifício e Deus deu a ele o poder de dominar Satanás.
1: Ana creu na mensagem do sacrifício e Deus deu a ela o direito de gerar filhos.
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1: Quando uma pessoa foge de Deus, ela entra num navio e esse navio afunda. Quando uma pessoa foge da presença de Deus, tudo o que ela faz dá errado. Quando uma pessoa foge da presença de Deus, ela dá um passo para frente e dois para trás. A vida dela só anda para trás. Por quê? Porque se Deus é por nós, quem será contra nós? Mas se Deus não é por nós, então o barco vai afundar.
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0: Que no Monte. Foi no monte que Abraão ofereceu seu filho Isaque como sacrifício, conforme Deus ordenara.
1: Assim diz a palavra de Deus, no livro de Gênesis, capítulo 22, versículos de 3 a 13.
0: Então se levantou Abraão pela manhã de madrugada, e albardou o seu jumento, e tomou consigo dois de seus moços, e Isaque seu filho, e cortou lenha para o holocausto, e levantou-se, e foi ao lugar que Deus lhe dissera. Ao terceiro dia levantou Abraão os seus olhos, e viu o lugar de longe, e disse Abraão a seus moços: Ficai-vos aqui com o jumento, e eu e o moço iremos até ali, e havendo adorado, tornaremos a vós. E tomou Abraão a lenha do holocausto, e pôs-la sobre Isaque seu filho, e ele tomou o fogo e o cutelo na sua mão, e foram ambos juntos. Então falou Isaque a Abraão seu pai, e disse: Meu pai. E ele disse: Eis-me aqui, meu filho. E ele disse: Eis aqui o fogo e a lenha, mas onde está o cordeiro para o holocausto? E disse Abraão: Deus proverá para si o cordeiro para o holocausto, meu filho. Assim caminharam ambos juntos. E chegaram ao lugar que Deus lhe dissera. E edificou Abraão ali um altar, e pôs em ordem a lenha, e amarrou a Isaque seu filho, e deitou-o sobre o altar, em cima da lenha. E estendeu Abraão a sua mão, e tomou o cutelo para imolar o seu filho. Mas o anjo do Senhor lhe bradou desde os céus e disse: Abraão, Abraão. E ele disse: Eis-me aqui. Então disse: Não estendas a tua mão sobre o moço, e não lhe faças nada, porquanto agora sei que temes a Deus, e não me negaste o teu filho, o teu único filho. Então levantou Abraão os seus olhos e olhou, e eis um carneiro de trás dele, travado pelos seus chifres num mato. E foi Abraão, e tomou o carneiro, e ofereceu-o em holocausto em lugar de seu filho. Por que no monte?
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2: E eu quero falar com você sobre descansar em Deus. Salmo 91 diz assim: Aquele que habita no esconderijo do Altíssimo, à sombra do Onipotente descansará. Descansar à sombra, só descansa à sombra aquele que está perto de quem está fazendo a sombra, o Altíssimo. Quem desdenha, quem despreza a Deus, quem não tem tempo para Deus, quem não busca a Deus, não pode esperar de Deus alguma coisa. Porque não tem coisa pior do que o desprezo. Não tem coisa pior do que o desprezo. Um filho disse para a mãe: mãe, eu nunca afrontei a senhora, nunca xinguei a senhora, nunca agredi a senhora. E ela disse para o filho: meu filho, o desprezo que você me deu durante a vida inteira doeu mais do que uma afronta, doeu mais do que uma agressão, porque o desprezo dói, machuca, sangra. Só quem já foi desprezado na vida sabe o que Deus sente quando nós, ou quando você, ou eu, ou qualquer pessoa dá as costas para Deus. Quando uma pessoa dá as costas para Deus, dá o desprezo para Deus, isso dói no coração de Deus, machuca. E é muito triste, porque há uma maneira de enrolar a pessoa quando você não quer ir na casa dela. Você fala: uma hora eu vou lá. Vai amanhã. Não, amanhã eu não posso porque eu vou trabalhar. Vai depois. Depois eu não posso porque eu tenho um compromisso com um primo meu. Vai depois. Depois eu não posso porque eu vou namorar. Vai depois. Depois eu não posso porque eu vou viajar. Vai depois. E a pessoa vai enchendo de desculpa para dizer que ela não quer ir na sua casa. Eu não quero ir na sua casa. Seria muito melhor ela falar assim. E quando uma pessoa, ela dá desculpas para não ir à casa de Deus, ela não tem direito de reclamar da vida. Nossa, isso é certo. Ela não tem direito de reclamar por que deu tudo errado. Você não tem direito de reclamar por que as coisas têm dado errado para você. Quando damos as costas para Deus, é porque não queremos que Ele venha intervir na nossa vida, nem nos nossos problemas, nem na nossa casa, nem no nosso caminho.

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1: Uma das coisas que mais dói no coração do ser humano, dói na alma, é a ingratidão. A ingratidão é uma ferida na alma da pessoa. Mamãe me disse: criei 3 filhos, gerei e criei, com muito amor. Passei mal. Meus filhos moram na mesma cidade.

Que eu, um deles, mora no mesmo bairro. E nenhum dos três me socorreu. Nenhum dos três foi ver o que havia acontecido comigo. Pelo contrário, a minha filha achou que eu estava fingindo. Como dói a ingratidão. Como dói a ingratidão. E como é lindo a nossa convivência dentro do santuário. Meu Deus do céu, é uma família nova que a pessoa ganha na vida sem esperar. Sem esperar, porque a pessoa vai para o santuário para receber uma cura, uma libertação, a solução de um problema, uma graça de Deus. E depois ela encontra ali uma família de amor. Interessante é que são pessoas que não têm vínculo algum sanguíneo umas com as outras, mas o vínculo espiritual, o vínculo espiritual faz de nós a grande família de Deus, a grande família da fé. A grande família da fé. É um fortalecendo o outro. E eu estou aqui, ó, para passar força para você, para passar fé para você. E para abençoar a sua vida. Obrigado, Deus, pela vida deste meu irmão, desta minha irmã. Obrigado a você por existir no meu caminho. E nós estamos juntos, passando força um para o outro, nesta nossa caminhada sobre a face da terra. Os desafios são muitos, mas Deus é maior.

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2: O povo está na fé e nós estamos aqui. E nós precisamos entender o poder da fé para chegar aonde queremos chegar. A fé é o ponto de ligação a Jesus, a Deus, para você conseguir sua vitória, sua cura, seu milagre, sua libertação. Sem fé, é impossível você conseguir alguma coisa. Com fé, tudo você pode conseguir. É muito importante entender que a fé remove montanhas. Mais forte do que dizer para Deus, Deus, eu acredito, é você dizer, Deus, eu faço. Porque a minha fé não é somente de palavras. Ela é de palavras e atos. Palavras e atitudes. Palavras e ação. Porque uma ação vale mais que mil palavras. Lembre-se, sem fé é impossível agradar a Deus.

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3: 11h55.
0: Um homem com uma força sobrenatural. No Monte Manaim, todos viram ele orar no altar do castiçal e a chuva de milagres descer. Muita gente foi curada na hora com a chuva sobrenatural. Ele sempre foi chamado de o homem dos milagres.

0: Ele viaja pelo Brasil recolhendo cadeira de rodas, muletas e aparelhos de pessoas curadas através da sua oração. Impressionante o poder sobrenatural que Deus lhe concedeu. Uma certa vez, ele mandou as pessoas comprarem nas lojas da cidade um lenço branco comum, que nunca tivesse sido usado. Mandou as pessoas colocarem o lenço no local da enfermidade. E orou pedindo a Jesus que curasse as pessoas e tocasse no lenço com suas mãos ensanguentadas. Quando terminou a oração, ele mandou as pessoas olharem para o lenço e lá estava a marca do sangue, como sinal do toque das mãos ensanguentadas de Jesus. No Monte Manaim, onde esse homem ora, os anjos aparecem de forma sobrenatural. As pessoas veem a olhos nus os anjos de Deus que moram ali, na montanha sagrada de Manaim. Lá também foi fotografada uma porta misteriosa, junto ao rio sagrado, num lugar onde não há construção. Que mistério há nesse homem? Como explicar a oração que ele fez pelo rádio, mandando os espíritos que se escondem dentro das casas se manifestarem nas garrafas d'água? E sem tocar em nenhuma garrafa, apenas orando pelo rádio, muitas garrafas estouraram. Outras entortaram como se tivessem sido levadas ao fogo. E em outras apareceram terra de cemitério e bichos. Como explicar esses fenômenos sobrenaturais realizados através da simplicidade desse homem de Deus? A oração que ele faz para quem está com feitiçaria nas mãos, fazendo travar as mãos das pessoas de tal forma que elas não conseguem separar uma mão da outra. A oração de Manassés, que faz a pessoa esquecer completamente o passado de sofrimento dela. E mesmo que ela tente lembrar, ela não consegue mais. As pessoas que vão ao Monte Manaim perguntam: como pode um homem ter tanto poder assim? E as vezes que vimos ele tirar dores com a mão e ainda mostrar para as pessoas ao dizer: a dor dela está aqui na minha mão. E perguntar à pessoa: parou de doer? E a pessoa responder: sumiu a dor. Ele mostra na mão dele: a sua dor está aqui. Que mistério há nesse homem? Quem é ele para fazer isso? Por que ele é tão simples? A resposta é uma só. Estamos diante de um verdadeiro apóstolo de Cristo. O apóstolo Davi, missionário Adelino de Carvalho.
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1: Esta é a prece da meia-noite. Quando os dois ponteiros do relógio apontam para os céus, milhares e milhares de católicos, espíritas, protestantes e evangélicos formam comigo a grande força espiritual, a prece da meia-noite. Pelos que choram, pelos carentes de amor e de afeto, pelos injustiçados e encarcerados, e por todos aqueles que, irmanados numa grande força do pensamento positivo, fazem comigo a poderosa oração da proteção.

da aliança. Da estrela reveladora dos mistérios espirituais. Do castiçal sagrado e da força espiritual da espada do Arcanjo Miguel, invoco o poder mais alto.

chagas abertas, Sagrado Coração, todo amor e bondade, o sangue de Nosso Senhor Jesus Cristo no meu corpo se derrame hoje e sempre. E eu andarei vestido e armado com as armas espirituais de Deus, para que meus inimigos, tendo pés, não me alcancem, tendo mãos, não me peguem, tendo olhos, não me enxerguem, e nem pensamentos eles possam ter para me fazer mal. Armas de fogo o meu corpo não alcançarão, facas e lanças se quebrem sem ao meu corpo chegar, cordas e correntes se arrebentem sem o meu corpo amarrar. O arcanjo Miguel derrube meus inimigos com o poder de sua espada de fogo. Jesus Cristo me proteja e me defenda com o poder de sua santa e divina graça. O Espírito Santo me cubra de luz e me guie na verdade. E Deus, com sua infinita misericórdia e grande poder, seja meu defensor contra as maldades e perseguições de meus inimigos. E eu, para sempre, saberei dizer graças a Deus.

0: palavra de Deus em Isaías 53:1. 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
3: Meu jovem, minha jovem, meu irmão, minha irmã, adolescente e pessoas de todas as idades que curtem a intelectualidade da leitura. Eu quero agradecer a tantas pessoas que já leram pelo menos uma parte do meu novo livro, A Experiência que Faz a Diferença, e comentaram. Foram muitos os comentários do que aprenderam, daquilo que a minha experiência de vida passou. Porque tem isso. Tem coisas que nós aprendemos com a experiência das pessoas. E a experiência faz a diferença. Eu vou citar um exemplo. Eu recebi um comentário de um homem, um irmão, que brigava com a esposa. Depois que ele brigava, por alguma coisa que ela falou, ela achava ruim com ele e falava com ele: por que você brigou comigo por isso? Eu só falei. Acontece que para a mulher, só falar é só falar. Para o homem, só falar é um desafeto, é uma ofensa. Porque todo insulto para o homem começa com uma palavra. Eu não vou citar aqui em respeito a você, mas no momento que uma pessoa no mundo xinga a mãe da outra, ela só falou. E quantas mortes já ocorreram por causa disso? Mas a experiência mostra que se você levar a fala da pessoa só como fala, aquilo vai passar, a pessoa vai cair em si, a vida vai seguir e você vai ser feliz. São experiências que eu tive na minha vida que me evitaram ir para a cadeia, ir para inimizades. Por quê? Porque quando você leva a sério o que uma mulher te ofende, aquela ofensa vira um crime para você. Mas para ela, ela só falou. É diferente. O homem é diferente da mulher em tudo, inclusive na dialética, na forma de pensar, no que diz respeito a ofender ou não ofender. Meu livro fala sobre jovem, a importância que tem o pai, a mãe, em orientar o filho, a filha, sobre aquilo que eles assistem ou deixam de assistir na internet. Parece tão simples para você, parece tão simples para o jovem, mas aquilo traz uma consequência terrível. Terrível. Porque acaba entrando para a cabeça do jovem, acaba entrando para a cabeça do adolescente e vira mágoa, vira ofensa. Mas, apóstolo, o que fazer quando isso acontece? É simples. Não leve nada a ferro e fogo. Seu filho te ofendeu, abrace ele. Dissolva aquele ódio, aquela raiva momentânea em amor. Dissolva aquelas palavras agressivas em afeto. E depois, lá na frente, você diz para a pessoa, que pode ser sua mãe ou seu pai: "Ô mãe, eu te amo tanto, mãe. E a senhora me machucou aquele dia falando isso, isso, isso, isso." Não se bate, não se agride, nem a mãe, nem o pai, nem o irmão, nem uma outra pessoa, por uma coisa que ela falou sem pensar. Ah, mas ela deveria pensar, apóstolo. Deveria, mas não pensou. E por causa disso você vai piorar a situação, levando a sério uma ofensa. O amor tem uma força violenta. Para cobrir todos os nossos erros e defeitos. Mais que isso, o amor tem um poder magnético de apagar o passado, Tem um provérbio que diz assim: quem bate esquece, quem apanha sempre lembra. Esse provérbio é do diabo. A Bíblia diz: esquecendo-me das coisas que para trás ficaram, prossigo meu alvo. O que ficou para trás eu esqueço. Ninguém nunca me ofendeu. Ninguém nunca me traiu. Ninguém nunca me machucou. Doeu na hora, doeu. Depois passou. Tem um livro muito antigo que eu li, que chama A Arte da Guerra. E nesse livro a gente aprende que a gente tem que sempre dar uma saída digna para os nossos inimigos, para que eles possam deixar de ser inimigos nossos, e se não tornarem nossos amigos, pelo menos nos respeitarem. Não tem essa de que ou você está do meu lado ou está contra mim. Não tem isso, não. Ou você está do meu lado, ou eu estou do seu lado. Porque eu quero é ser feliz. Eu quero te ver feliz. Eu quero te ajudar. Esse ano eu tive experiências impressionantes com pessoas que já me fizeram mal, e eu ajudei. O fato de eu ter ajudado quem me fez o mal, me prejudicou? Não. A pessoa ficou toda sem graça comigo. Mas você está me ajudando? Eu falei, estou. Mas eu te fiz mal? Não fez, não. Fiz sim, me perdoe. Não fez, não. Porque o que você me fez de mal não me atingiu. E eu te amo. Você é meu irmão. Criou-se uma dívida. Criou-se uma dívida daquela pessoa para comigo, por causa do perdão que eu liberei. Meu livro fala tudo isso e mais alguma coisa. Aliás, corrigindo, ele não fala tudo isso. Ele fala alguma coisa disso e muito mais coisa que eu não falei aqui. A experiência que faz a diferença. Tem que usar a experiência das pessoas para construir uma nova história, um novo caminho, uma nova estrada para a sua vida. Te amo, te amo, te amo. Deus te abençoe. Você é meu irmão, você é minha irmã. Se todo mundo apagasse da memória os sofrimentos do passado e construísse um novo caminho de amor, de paz, o mundo seria diferente.

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0: Minha irmã, eu tenho procurado, através do nosso programa que une pessoas das mais diversas denominações e religiões em todas as partes do Brasil e do mundo, trazer a participação de companheiros e companheiras que enriquecem, profundamente enriquece o nosso programa. A visão do reino, a visão de salvação, a visão de vitória espiritual é importantíssima, porque a nossa fé é uma força carreada de acordo com a nossa visão. É tão sério isso que o medo é o inverso da fé. O medo é acreditar, já falei isso aqui, que o mal vai acontecer. Então você teme. A fé, ela joga você para cima, para frente, enquanto que o mundo joga você para o passado, para trás. E quer que você raciocine para trás, imaginando que não dá certo mesmo, não consegue mesmo, não conseguiu no passado, não consegue no presente e não vai conseguir no futuro. A fé não. Ela traz o novo do novo para a sua vida. É forte demais. Vamos agora à participação de mais um companheiro, de mais uma companheira nossa, trazendo para você uma visão de Deus para a sua vida, enriquecendo o nosso programa.
1: Paz e luz para você. É o Bispo Dom Luiz Carvalho. Que o nosso Deus te abençoe rica e abundantemente. Eu estou aqui diante da minha pedra, a pedra de Jacó, a pedra de Israel, a pedra pintada com a mão de Deus. É interessante que há uma marca muito grande que fala sobre a pedra. Moisés, para alimentar o povo, ele tirou a água da rocha e alimentou o povo. A Bíblia fala que quando Moisés, e aqui eu entro sobre companhia, é tomar muito cuidado. A gente aprende dentro do reino, na visão apostólica, a importância da gente saber quem vamos ouvir. Eu tive o privilégio e o prazer de poder dirigir para o nosso apóstolo, trazendo de São Paulo para Belo Horizonte, e é revigorante demais. 5 minutinhos perto do apóstolo, a nossa mente expande, a nossa fé se levanta, porque a todo tempo ele fala da fé, ele fala da obra. Eu estava falando para ele, imagine, o Senhor começou sozinho, era o Senhor e Deus e mais ninguém. Puxa vida, e foi arrebanhando, e ele disse assim, eu me chamo de Luizinho, né? Pro Luizinho, eu nunca fui traído, ninguém nunca me fez o mal. E aí eu fico pensando, por que o apóstolo declara isto? Já que, vindo da própria boca dele, é de impressionar uma obra tão grande como essa. E aí ele me fez entender que o que vale não é o que as pessoas fazem, mas o que ele planta. É profundo isso. Você não colhe o que os outros plantou, você colhe aquilo que você está plantando. É muito profundo isso. Quando Moisés sobe

para o monte, e o povo de Israel foi para a batalha. Moisés levou Arão e Ur com ele, e um segurou de um lado, o outro segurou do outro lado, para que as mãos de Moisés permanecessem estendida, ou seja, dependendo de Deus. Porque a partir do momento que ele se cansava e abaixava a mão, abaixava a guarda, abaixava na oração, no sacrifício, no jejum, na sua ida ao santuário, à igreja. É muito perigoso quando a pessoa ela passa a frequentar a igreja só aos domingos e ela vira um irmão domingueiro. É muito perigoso quando ela para o exercício de batalha espiritual. Nós temos na terça-feira a corrente da cura, temos na quarta-feira estudo bíblico, temos na sexta-feira oração forte de batalha espiritual, o sábado tem o evangelismo e o trabalho de criança, e o domingo tem a Santa Ceia. Você entende? É um fortalecimento espiritual. E quando Moisés abaixava as mãos, os inimigos fortaleciam e venciam. Então Arão e Ur segurou as suas mãos estendidas e apoiaram Moisés em uma pedra, em uma rocha. Profundo, né? Jesus é a pedra angular, a pedra de esquina, a rocha de Israel. Quando Josué atravessou o Rio Jordão, ele colocou 12 pedras e fez um altar para ali ser um memorial que Deus fez o povo passar em seco o Rio Jordão rumo à terra prometida. Pedra. Jesus disse: te digo que tu és Pedro, e sobre essa pedra, Davi, para derrubar Golias, ele usou uma pedra. Sabe, a Bíblia diz que não ficará pedra sobre pedra que não seja derrubada. Ou seja, a pedra tem um marco muito grande. Quando nós estamos fazendo a nossa aliança, nós derramamos o óleo na pedra. Chegamos no Monte Manaim. É muito importante ter aliança com Deus, porque você declara que lado você está. O lado daqueles que confiam em Deus. Uma casa só permanece de pé quando ela está sobre a pedra, sobre a rocha. Existe a casa na areia, que vem o vento, a chuva, os rios, os problemas, as dificuldades, e faz aquela casa desabar. Uma pessoa, mediante os seus problemas, que começa a murmurar, reclamar, perde a força e acaba dando espaço para o inimigo. É profundo isso que eu estou te falando. Mas quando a pessoa ela tem a visão do reino, ela pode enfrentar o que for, que ela permanece firme como a rocha, como a pedra, aonde é estabelecida a igreja de Jesus. O reino não é uma religião, não é uma denominação. A igreja reino dos céus é a igreja escolhida por Jesus. Está na Bíblia. A mensagem reino dos céus, a visão apostólica, é uma visão forte, revelada. É muito diferente de tudo que você já viu. Não é mais uma igreja, é a igreja de Jesus. Então, meu amado irmão, minha amada irmã, eu quero que você entenda a importância de você ser firme nas suas escolhas, de quem você vai colocar do seu lado, de pessoas que vão te ajudar a segurar, braço forte, ou de pessoas que vão ver as suas lutas e vão te abandonar. É nas horas mais difíceis da vida que você vê o quanto é importante ser fiel a Deus.
Então tome cuidado. Dependendo quem você coloca do seu lado, você acaba sendo influenciado. Aquilo que não te aproxima de Deus te distancia. Quando a gente observa nas curas e milagres, nas formações que Jesus teve de fazer na vida da pessoa uma mudança, a gente vê que as pessoas foram até Jesus. Jesus, ele curou muito paralítico, muito cego, muito coxo, muita gente, mas que foram até ele. Não adianta uma pessoa querer uma mudança de vida se ela não tiver na vida dela um acompanhamento espiritual, aonde mostra para ela a importância dela ser firme. Eu falei para um moço essa semana, que passou, foi sábado, falei para ele que existem pessoas que perdem muito na vida porque elas passam por um problema e fica com a murmuração, com a reclamação, fica com um pensamento negativo, qualquer coisa, pensa em abandonar, em desistir. E Jesus fala que as tuas obras eu bem sei, guardaste a minha santa lei, por isso uma porta aberta diante de ti coloquei. Entende? Embora tendo pouca força, tu não negaste o meu nome. Então, seja fiel, seja forte, ganhe almas para Jesus. Nós estamos agora nos preparando para sermos patrocinadores. Olha a palavra que o apóstolo deu no domingo, falando sobre, nós já estamos preparando a aliança com Deus para o ano que vem. Entende? Não é só fazer um voto e ir no monte, não. É uma caminhada de fé. O apóstolo já está pensando na sua vida daqui a um ano. Ele já começou hoje, preparando você, sendo patrocinador, você ganhando alma para Jesus, avançando, porque tem vitória na sua vida, que só vem quando você ganha alma. Que Deus te abençoe, que o Espírito dele seja na sua vida. Paz e luz para você.

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2: Honrar o pai e a mãe é o primeiro mandamento com promessa. E a promessa é a longevidade, ou seja, raí. Deus prolonga os dias de vida, dando aos filhos que honram o pai, honram a mãe, dias acrescentados na vida, dias de saúde, de paz, de alegria, de triunfo. É impressionante que na vida tudo tem uma consequência. Tudo. A semeadura é livre. Você escolhe o que você vai plantar. E planta o que você quiser. Escolhe o tipo de semente. E planta o que você quiser. Mas na hora de colher, você não vai colher outra coisa a não ser aquilo que você plantou. Deus perdoa os nossos erros. Mas a consequência dos nossos erros é inevitável. Inevitável. A colheita é obrigatória. Quando damos o desprezo para Deus e o colocamos em último lugar, estamos plantando o desprezo. E isso não é bom. Isso não é bom. Quando o filho pródigo desprezou a casa do pai e foi para o mundo, levando a herança que ele exigiu receber do pai, ele gastou tudo que tinha no mundo, ficou sem nada, e depois que perdeu tudo que possuía, diz a Bíblia que o mundo não lhe dava nada. E o mundo não lhe dava nada. Você tem um lugar marcado na casa do Pai. Deus trouxe você para o santuário e você tem um lugar marcado, uma cadeira cativa. Um lugar que é seu na casa do Pai. Então todas as bênçãos de Deus vêm para você ali naquele lugar. Naquele lugar. Se você não está, outro recebe. Se você não está, você perde. É melhor obedecer do que sofrer. Já estive um tempo na minha vida fora da casa do Pai. Sofri demais. Sofri muito. A maior pregação não é feita nem por mim, nem por padres, nem por bispos, nem pelo Papa, nem por pastores. A maior pregação quem faz é o sofrimento do mundo. O mundo é mau. O mundo é mau, é perverso. E não tem outra saída. Ele te empurra ou para a casa de Deus ou para o fundo do poço. Ou para a casa de Deus como tábua de salvação ou para o fundo do poço. Pense bem. Olha onde você está. Alguém, em algum lugar, precisava ouvir esta palavra.

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1: Uma e dois.
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2: Uma das coisas que mais dói no coração do ser humano, dói na alma, é a ingratidão. A ingratidão é uma ferida na alma da pessoa. Mamãe me disse: criei 3 filhos, gerei e criei com muito amor. Passei mal. Meus filhos moram na mesma cidade que eu. Um deles mora no mesmo bairro. E nenhum dos 3 me socorreu. Nenhum dos 3 foi ver o que havia acontecido comigo. Pelo contrário, a minha filha achou que eu estava fingindo. Como dói a ingratidão! Como dói a ingratidão! E como é lindo a nossa convivência dentro do santuário. Meu Deus do céu, é uma família nova que a pessoa ganha na vida sem esperar. Sem esperar, porque a pessoa vai para o santuário para receber uma cura, uma libertação, a solução de um problema, uma graça de Deus. E depois ela encontra ali uma família de amor. Interessante é que são pessoas que não têm vínculo algum sanguíneo umas com as outras, mas o vínculo espiritual, o vínculo espiritual faz de nós a grande família de Deus, a grande família da fé, a grande família da fé. É um fortalecendo o outro. E eu estou aqui, ó, para passar força para você, para passar fé para você e para abençoar a sua vida. Obrigado, Deus, pela vida deste meu irmão, desta minha irmã. Obrigado a você por existir no meu caminho. E nós estamos juntos, passando força um para o outro, nesta nossa caminhada sobre a face da terra. Os desafios são muitos, mas Deus é maior.

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Você, minha amiga, meu amigo, com um abraço fraternal. Receba onde quer que você esteja o meu abraço abençoador. Estou aqui, do seu lado, na sua luta. Deus abençoe você.

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2: É, meu irmão, minha irmã, eu tenho procurado, através do nosso programa que une pessoas das mais diversas denominações e religiões em todas as partes do Brasil e do mundo, trazer a participação de companheiros e companheiras que enriquecem, profundamente enriquece o nosso programa. A visão do reino, a visão de salvação, a visão de vitória espiritual é importantíssima, porque a nossa fé é uma força carreada de acordo com a nossa visão. É tão sério isso que o medo é o inverso da fé. O medo é acreditar, já falei isso aqui, que o mal vai acontecer. Então você teme. A fé, ela joga você para cima, para frente, enquanto que o mundo joga você para o passado, para trás. E quer que você raciocine para trás, imaginando que não dá certo mesmo, não consegue mesmo, não conseguiu no passado, não consegue no presente e não vai conseguir no futuro. A fé não. Ela traz o novo do novo para a sua vida. É forte demais. Vamos agora à participação.

0: quando Salomão, filho de Davi, assumiu o reino de Israel, ele pegou um reino falido, empobrecido pelas derrotas sofridas por inimigos que tomaram do povo de Deus suas riquezas. Diante das dificuldades e sem ver a saída, Salomão convocou todo o povo a fazer um grande sacrifício a Deus. Ao ver o sacrifício perfeito no altar, Deus viu a fé de Salomão no sacrifício oferecido no altar. E aquele sacrifício tocou no coração do Pai, que desceu do céu e disse a Salomão para lhe fazer um pedido. Salomão então pediu a Deus sabedoria e conhecimento. Mas Deus lhe deu mais. Deus deu a Salomão muito mais do que ele pediu: saúde, riqueza, longevidade e vitória sobre todos os inimigos. Bárbara Barcelos agora traz para você as sete colunas da sabedoria.
1: O temor do Senhor é o princípio da sabedoria. A existência. Certo dia, um escritor húngaro tentou explicar a existência de Deus. E aí ele criou um diálogo entre dois bebês, ainda na barriga da mãe. É fantástica essa analogia. Preste atenção. No ventre de uma mãe, haviam dois bebês. Um perguntou para o outro: você acredita em vida após o parto? O outro respondeu: mas é claro, tem que haver algo após o parto. Talvez nós estejamos aqui para nos preparar para o que virá mais tarde. Então o outro respondeu: ah, que isso, é bobagem. Que tipo de vida seria essa após o parto? E o segundo bebê disse: olha, eu não sei, mas haverá mais luz do que aqui dentro, com certeza. Talvez nós poderemos andar com as nossas próprias pernas, comer com nossas bocas. Talvez teremos até outros sentidos que não podemos entender agora. Então o primeiro bebê retrucou: mas isso é um absurdo. O cordão umbilical é que nos fornece nutrição e tudo mais que precisamos. O cordão umbilical é curto, então a vida após o parto é claro que é fora de cogitação. E o segundo bebê insistiu, dizendo: bom, eu acho que há mais coisas que talvez sejam diferentes do que aqui dentro. Talvez a gente não vá mais precisar desse tubo físico que é o cordão umbilical. E o primeiro bebê contestou: olha, eu acho que isso é muita bobagem. Além disso, se realmente existe vida após o parto, então por que ninguém jamais voltou aqui para dentro para contar? E o segundo bebê disse: bem, eu não sei, mas certamente nós vamos encontrar lá fora a mamãe, e ela com certeza vai cuidar de nós. Primeiro o bebê respondeu: mamãe? Você acredita que existe uma mamãe? Isso é ridículo. Se a mamãe existe, então onde é que ela está nesse exato momento? E o segundo bebê sabiamente respondeu: ela está ao nosso redor. Estamos cercados por ela. Sinta, perceba. Nós somos dela e nela vivemos.

Sem ela, esse mundo jamais poderia existir. Ainda incrédulo, o primeiro bebê respondeu: "Bom, eu não posso vê-la, então, para mim, ela não existe." E o segundo bebê insistiu mais uma vez, dizendo: "Às vezes, quando você está em silêncio, você se concentra e você consegue ouvi-la. Você pode perceber a presença dela e até a batida do coração. Se você prestar atenção, ela conversa conosco. Ela fala com você, ela fala comigo. Pare de reclamar. Pare de questionar. Preste atenção que você vai conseguir ouvir." Bom, esse diálogo se seguiu na história deste escritor húngaro, certamente até o parto. Mas nessa pequena história criada, inventada da imaginação criativa de um escritor, está a existência de Deus. A gente não consegue enxergar, não consegue ver a olhos nus, mas podemos sentir que Ele está junto conosco. E sem querer usar palavras vãs de consolo, como algumas pessoas usam por aí, eu quero dizer para você o que está escrito na palavra de Deus. Quando nós nos achegamos a Deus, quando nós buscamos por Ele, quando nós damos o primeiro passo e Ele enxerga a nossa fé, mesmo que seja pequena, do tamanho de um grão de mostarda, como o próprio filho dele diz, Ele se deixa encontrar. Pense e reflita sobre isso. E que Deus abençoe a sua vida.

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3: 1:54.
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4: É, meu irmão, minha irmã, eu tenho sido procurado por pessoas de todas as igrejas, de todas as denominações, de todas as religiões. Deus é um só. E o que eu observo é que o povo está sofrendo muito. O povo está sofrendo muito. Cada pessoa tem um drama, um sofrimento dentro de casa, um sofrimento na vida dela. Quando não é com ela, é com o filho. Quando não é com o filho, é com o marido, é com a esposa, é com o pai, com a mãe. É preciso buscar a Deus, sabe? A solução para a vida das pessoas é Deus. a fé é tão violenta quando canalizada de forma certa, que ela levanta o doente, levanta o desanimado, levanta o depressivo, levanta o falido, levanta aquele que não vê perspectiva alguma na vida e conduz esta pessoa ao triunfo. Ao triunfo, à vitória. Porque a fé, ela não é outra coisa a não ser uma força interior violenta. E ela vem pelo conhecimento. O ignorante não tem fé. O ignorante no mundo espiritual, ele não sabe canalizar a fé dele. Quando ele tem, é uma fé inútil, porque é uma fé sem conhecimento espiritual. Mas Deus nos chama e nos tira do tempo da ignorância para nos dar o seu conhecimento, nos fazer conhecer a grandeza e a profundidade de suas palavras. Nós vamos agora a mais um quadro do nosso programa, trazendo para você a luz do conhecimento espiritual.
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5: Estamos aí caminhando na fé, na certeza, e tem chegado muitos testemunhos, depois do grande encontro no Monte Manaim, na renovação da aliança com Deus. E as pessoas têm enviado muitos testemunhos do que Deus fez no dia 25 de julho no Monte Manaim. Foi grandioso, grande encontro com Deus. A palavra do apóstolo Adelino de Carvalho, que lançou o novo livro dele, que tem o título, né, Experiência que faz toda a diferença. Olha esse livro do apóstolo vai trazer para você experiências que faz toda a diferença na sua vida. Nós estamos caminhando, nos preparando para um novo tempo. Tempo de grandeza, tempo de glória, de força. No Monte Manaim, na subida da escada de Jacó, eu pude ver a grandeza de Deus, mas eu vi também a queda do império das trevas. E Deus levantando um exército poderoso, porque ninguém pode para com Deus. Está acima de tudo. Não tem exército nenhum que compara a força e o poder do Deus Todo-Poderoso, que tem o domínio e controle de todas as coisas. E ai daqueles que tocarem nos servos de Deus, nas servas de Deus, porque Deus, ele é poderoso, e nós somos separados. Há um povo separado por Deus na terra. Há um povo que Deus enviou na terra para ser luz. E a luz, ela incomoda as trevas. O império das trevas tem se sentido incomodado. Nós estamos agora preparando para o mês de agosto, e você pode observar que o império das trevas também tem lutado com todas as forças para impedir o avanço, o crescimento da obra de Deus. Mas quando o inimigo se levanta, o inimigo se levanta para cair. Depois de uma aliança forte, depois de renovar a aliança com Deus Todo-Poderoso, Senhor dos Exércitos, um povo forte, um povo revestido da força e da grandeza de El Shaddai, o Deus Todo-Poderoso, partimos para a batalha, para a guerra, porque a melhor defesa é o ataque. O mundo diz que agosto é o mês de desgosto. Desgosto para quem acredita. Mas o mês de agosto vai ser o mês de batalha espiritual. E você vai tomar posse daquilo que o inimigo tomou de você. Daquilo que o inimigo roubou de você. Se é sua alegria, se é a sua saúde, se é o seu ânimo, a sua coragem, a sua fé, se é a sua empresa, se é o seu filho, a sua filha, seu casamento, se é algo que o inimigo roubou de você, ele vai ter que devolver. É como Jesus, né? Jesus disse: eu tenho a chave da vitória. Eu tenho a chave para colocar nas suas mãos. Então nós estamos preparando. Por isso a importância da aliança que foi renovada. Porque Deus não pode decepcionar sua fé. 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Você pode adquirir o seu. Vou começar a ler o meu também já. E ele conta as experiências que vai fazer toda a diferença na sua vida sentimental, no seu casamento, na família, no seu dia a dia, na convivência com o filho, com a filha, com a sua família. É o que você precisa fazer, usar as armas espirituais a seu favor para você combater o mal. Você merece ser feliz, tem o direito de ser feliz. Você é um homem que tem lutado, uma mulher que tem batalhado para conquistar, mas nós vivemos no meio de uma guerra espiritual. E vence quem é mais forte, quem está preparado para vencer a batalha espiritual e colocar debaixo dos seus pés os seus inimigos. Estamos na fé e eu estou do seu lado. Não importa qual seja o seu problema, a sua dor, a sua aflição, o importante é que eu estou aqui, ó, do seu lado. Se você crê que eu posso ajudar você, você vai procurar um profeta, a profetisa da equipe do missionário Adelino de Carvalho, vai passar por um atendimento espiritual, ele vai dar você a direção. Agora, é importante, né, você obedecer, sabe? Não adianta só você ir na igreja, frequentar a igreja, não. Tem pessoas que frequentam a igreja, mas não obedece. Vive reclamando que está sentindo dor, vive reclamando que a vida não vai para frente, que não prospera. Mas espera aí, tem alguma coisa de errado. Aonde que está o erro? Deus não erra. O erro pode estar em você. Seja humilde, conserte, para que as coisas dê certo na sua vida.

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2: Estamos escrevendo uma nova história em nossa vida a partir de uma fé que remove montanhas. Deus nos colocou juntos nesta jornada. Vamos fazer companhia um ao outro. Deus abençoe você.

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0: prepare e reflita agora em tudo que você vai ouvir neste momento. Pois pessoas que por meio de uma fé sacrificial obtiveram o seu resultado e alcançaram o milagre de Deus na sua vida. O que você vai ouvir agora é uma prova viva que Deus, que operou ontem, opera hoje e sempre. Vamos agora acompanhar mais um resultado de quem usou a fé e recebeu o seu milagre.
1: E aqui comigo a Serrate Maria, como que estava a sua vida quando você encontrou o santuário?
2: Eu estava desempregada.
1: Há quanto tempo?
2: Há 4 anos.
1: Você procurando trabalho, entregando currículo em vários lugares, mesmo você sendo uma pessoa esforçada, trabalhadora, não estava conseguindo trabalho?
2: Não estava. Inclusive, eu fui fazer uma entrevista, quando chegou na minha vez, tinha acabado a entrevista.
1: 4 anos desempregada.
2: 4 anos desempregada.
1: E aí você começou a corrente das 13 sextas-feiras, a corrente do Arcanjo Miguel, e o profeta de Deus te orientou a fazer um ato profético poderoso. E o que aconteceu?
2: Eu fiz o voto pela fé, cumpri com o voto no domingo, e na segunda-feira abriu uma porta de emprego para mim.
1: Glória a Deus, glória a Deus, aleluia, o sacrifício gera o milagre, aleluia. 4 anos desempregada, sofrendo, caminhos fechados, passando algum tipo de vergonha ou de humilhação dentro de casa.
2: É, sempre passa, né?
1: É, sempre passa. A sua fé estava sendo questionada dentro da sua casa.
2: Dentro da própria casa.
1: Estava sendo envergonhada.
2: Estava sendo envergonhada.
1: E depois que você fez o ato profético, a porta se abriu para você.
2: A porta se abriu para mim, graças a Deus.
1: Glória a Deus.
2: Cumpri com o voto no domingo, na segunda-feira, teve uma proposta de emprego.
1: O que você diz a essa pessoa que nos acompanha agora, que está desempregada, os caminhos estão fechados, empresário indo à falência, pessoas endividadas que estão nos acompanhando agora, o que você diz para essa pessoa?
2: Venha para o santuário, faz uma corrente, dê um sacrifício, que o sacrifício gera milagres, você vai conseguir. Desanima não, irmão, você pega, vem com fé, entra na corrente e faça o que o profeta mandar que dá certo.
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2: Honrar o pai e a mãe é o primeiro mandamento com promessa. E a promessa é a longevidade, ou seja, raí. Deus prolonga os dias de vida, dando aos filhos que honram o pai, honram a mãe, dias acrescentados na vida, dias de saúde, de paz, de alegria, de triunfo. É impressionante que na vida tudo tem uma consequência. Tudo. A semeadura é livre, você escolhe o que você vai plantar, e planta o que você quiser, escolhe o tipo de semente, e planta o que você quiser, mas na hora de colher, você não vai colher outra coisa, a não ser aquilo que você plantou. Deus perdoa os nossos erros. Mas a consequência dos nossos erros é inevitável. Inevitável. A colheita é obrigatória. Quando damos o desprezo para Deus e o colocamos em último lugar, estamos plantando o desprezo. E isso não é bom. Isso não é bom. Quando o filho pródigo desprezou a casa do pai e foi para o mundo, levando a herança que ele exigiu receber do pai, ele gastou tudo que tinha no mundo, ficou sem nada, e depois que perdeu tudo que possuía, diz a Bíblia que o mundo não lhe dava nada. E o mundo não lhe dava nada. Você tem um lugar marcado na casa do Pai. Deus trouxe você para o santuário e você tem um lugar marcado, uma cadeira cativa. Um lugar que é seu na casa do Pai. Então todas as bênçãos de Deus vêm para você ali naquele lugar. Naquele lugar. Se você não está, outro recebe.

Se você não está, você perde. É melhor obedecer do que sofrer. Já estive um tempo na minha vida fora da casa do Pai. Sofri demais. Sofri muito. A maior pregação não é feita nem por mim, nem por padres, nem por bispos, nem pelo Papa, nem por pastores. A maior pregação quem faz é o sofrimento do mundo. O mundo é mau. O mundo é mau, é perverso. E não tem outra saída. Ele te empurra ou para a casa de Deus ou para o fundo do poço. Ou para a casa de Deus como tábua de salvação ou para o fundo do poço. Pense bem. Olha onde você está. Alguém, em algum lugar, precisava ouvir esta palavra.

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3: Ruas e 47.
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1: Como é que é seu nome?
2: Meu nome é Arminda Maria Gonçalves da Rocha.
1: Dona Arminda, fala para quem está nos assistindo como que a senhora estava antes de chegar no santuário.
2: Eu estava sofrendo de dores e fez um exame, falta de cartilagem, né? E essa cartilagem me tomou todo o meu corpo, tá? Eu já não aguentava mais. Eu pensava só na morte.
1: Um ano sofrendo e pensando só que ia morrer.
2: É, mais ou menos isso, tá? E eu esperando a morte chegar, porque eu não encontrava mais ninguém.
1: Não conseguia andar?
2: Não estava conseguindo andar. Muito difícil, mas, meu Deus.
1: Consegui andar na ajuda de um andador.
2: Isso. Muito, né? Eu ia de um andador até lá, voltava e deitava.
1: Não conseguia ficar em pé do jeito que a senhora está hoje?
2: Não consegui.
1: Para ficar em pé, tinha que usar um andador?
2: Precisava. E eu usei muito esse andador. E depois, sabe... Eu não aguentei mais, eu fui pra cama, fiquei na cama.
1: E agora, como que a senhora tá?
2: Eu estou bem, bem mesmo, porque olha, a irmã Dayana, sabe, me tirou daquela vida que eu tava levando, sabe? Ela me olhou e eu levo pra igreja. Glória
1: a senhora veio pro santuário.
2: Eu vim pro santuário.
1: A senhora veio pro santuário e recebeu a revelação, né?
2: Recebi, né? E... estou hoje muito bem, sabe?
1: Fez o ato profético.
2: Isso.
1: Porque era uma maldição que a senhora estava levando, né?
2: Era.
1: Uma maldição que a senhora tinha sofrido na infância.
2: Isso.
1: Um trabalho que fizeram contra a senhora, te levando a ficar em cima de uma cama, até mesmo andar só com um andador.
2: Foi, minha irmã. E eu fui. Eu fui para Manaim, mas fui com muita fé, sabe? Desci nas águas. E o Senhor me libertou, sabe? Eu não esperava.
1: E a senhora fez um ato profético muito forte, que foi do altar de Elias,
2: foi,
1: né?
2: Foi.
1: Como é que foi essa experiência lá?
2: Ah, foi muito bom. Eu fui lá na
1: Berenice Costa.
2: Olha, o que ela fez por mim lá, orou por mim, o que ela fez, sabe? Eu saí de lá andando normalmente.
1: Quando a senhora chegou lá no altar de Elias...
2: Oh, glórias!
1: A senhora passou naquele altar poderoso nas mãos da bispa Berenice Costa.
2: Passei.
1: E o andador?
2: Deixei lá.
1: O andador a senhora deixou lá?
2: Deixei lá.
1: No altar de Elias?
2: No altar de Elias.
1: Uai, mulher de Deus! E a senhora foi curada?
2: Eu fui curada.
1: E cadê o andador?
2: Não uso mais.
1: E cadê a enfermidade?
2: Olha, não sinto mais.
1: Então anda aí, faz o que a senhora não podia fazer.
2: Eu ando.
1: Aleluia!
3: Glória de Deus!
1: Glória a Deus!
2: Aleluia!
1: Olha só o milagre de Deus!
2: Glória a Deus!
1: Aleluia!
2: Aleluia!
1: Um ano sofrendo e... a maldição foi quebrada.
2: Foi.
1: Pra glória de Deus!
2: Glória de Deus!
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2: Carregamos no peito um coração cheio de fé. Na nossa alma a marca da confiança no nosso Pai que não falha. Na oração de Jesus, ele diz: Pai nosso que estás nos céus, venha a nós o vosso reino. E esse reino é o reino da paz, é o reino do amor, é o reino da alegria, é o reino de luz, é o reino dos céus, é o reino da fé. A fé nos conduz ao triunfo, à vitória. A fé nos conduz à cura, ao milagre, à libertação, a conquistar de Deus o impossível. A força da fé é violenta. E sem fé é impossível agradar a Deus.

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1: Meu jovem, minha jovem, meu irmão, minha irmã, adolescente e pessoas de todas as idades que curtem a intelectualidade da leitura. Eu quero agradecer a tantas pessoas que já leram pelo menos uma parte do meu novo livro, A Experiência que Faz a Diferença, e comentaram. Foram muitos os comentários do que aprenderam, daquilo que a minha experiência de vida passou. Porque tem isso. Tem coisas que nós aprendemos com a experiência das pessoas. E a experiência faz a diferença. Eu vou citar um exemplo. Eu recebi um comentário de um homem, um irmão, que brigava com a esposa. Depois que ele brigava, por alguma coisa que ela falou, ela achava ruim com ele e falava com ele: por que você brigou comigo por isso? Eu só falei. Acontece que para a mulher, só falar é só falar. Para o homem, só falar é um desafeto, é uma ofensa. Porque todo insulto para o homem começa com uma palavra. Eu não vou citar aqui em respeito a você, mas no momento que uma pessoa no mundo xinga a mãe da outra, ela só falou. E quantas mortes já ocorreram por causa disso? Mas a experiência mostra que se você levar a fala da pessoa só como fala, aquilo vai passar, a pessoa vai cair em si, a vida vai seguir e você vai ser feliz. São experiências que eu tive na minha vida que me evitaram ir para a cadeia, ir para inimizades. Por quê? Porque quando você leva a sério o que uma mulher te ofende, aquela ofensa vira um crime para você. Mas para ela, ela só falou. é diferente. O homem é diferente da mulher em tudo, inclusive na dialética, na forma de pensar, no que diz respeito a ofender ou não ofender. Meu livro fala sobre jovem, a importância que tem o pai, a mãe, em orientar o filho, a filha, sobre aquilo que eles assistem ou deixam de assistir na internet. Parece tão simples para você. Parece tão simples para o jovem, mas aquilo traz uma consequência terrível. Terrível. Porque acaba entrando para a cabeça do jovem, acaba entrando para a cabeça do adolescente. E vira mágoa, vira ofensa. Mas, apóstolo, o que fazer quando isso acontece? É simples. Não leve nada a ferro e fogo. Seu filho te ofendeu, abrace ele. Dissolva aquele ódio, aquela raiva momentânea em amor. Dissolva aquelas palavras agressivas em afeto. E depois, lá na frente, você diz para a pessoa, que pode ser sua mãe ou seu pai: ô mãe, eu te amo tanto, mãe. E a senhora me machucou aquele dia falando isso. Não se bate. Não se agride. Nem a mãe, nem o pai, nem o irmão, nem uma outra pessoa, por uma coisa que ela falou, sem pensar. Ah, mas ela deveria pensar, apóstolo. Deveria, mas não pensou. E por causa disso você vai piorar a situação, levando a sério uma ofensa. O amor tem uma força violenta. Para cobrir todos os nossos erros e defeitos. Mais que isso, o amor tem um poder magnético de apagar o passado. Tem um provérbio que diz assim: quem bate esquece, quem apanha sempre lembra. Esse provérbio é do diabo. A Bíblia diz: esquecendo-me das coisas que para trás ficaram, prossigo meu alvo. O que ficou para trás eu esqueço. Ninguém nunca me ofendeu. Ninguém nunca me traiu. Ninguém nunca me machucou. Doeu na hora, doeu. Depois passou. Tem um livro muito antigo que eu li, que chama A Arte da Guerra. E nesse livro a gente aprende que a gente tem que sempre dar uma saída digna para os nossos inimigos, para que eles possam deixar de ser inimigos nossos, e se não tornarem nossos amigos, pelo menos nos respeitarem. Não tem essa de que ou você está do meu lado ou está contra mim. Não tem isso, não. Ou você está do meu lado ou eu estou do seu lado. Porque eu quero é ser feliz. Eu quero te ver feliz. Eu quero te ajudar. Esse ano eu tive experiências impressionantes com pessoas que já me fizeram mal e eu ajudei. O fato de eu ter ajudado quem me fez o mal me prejudicou? Não. A pessoa ficou toda sem graça comigo. Mas você está me ajudando? Eu falei, estou. Mas eu te fiz mal? Não fez, não. Fiz sim, me perdoe. Não fez, não. Porque o que você me fez de mal não me atingiu. E eu te amo. Você é meu irmão. Criou-se uma dívida. Criou-se uma dívida daquela pessoa para comigo, por causa do perdão que eu liberei. Meu livro fala tudo isso e mais alguma coisa. Aliás, corrigindo, ele não fala tudo isso, ele fala alguma coisa disso e muito mais coisa que eu não falei aqui. A experiência que faz a diferença. Tem que usar a experiência das pessoas para construir uma nova história, um novo caminho, uma nova estrada para a sua vida. Te amo, te amo, te amo. Deus te abençoe. Você é meu irmão, você é minha irmã. Se todo mundo abençoe, você é meu irmão, você é minha irmã.

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0: 3:37.
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Cada pessoa na vida tem uma missão. 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
1: Como é que é seu nome?
2: Meu nome é Arminda Maria Gonçalves da Rocha.
1: Dona Arminda, fala para quem está nos assistindo como que a senhora estava antes de chegar no santuário.
2: Eu estava sofrendo de dores e fez um exame, falta de cartilagem, né? E essa cartilagem me tomou todo o meu corpo, tá? Eu já não aguentava mais. Eu pensava só na morte.
1: Um ano sofrendo e pensando só que ia morrer.
2: É, mais ou menos isso, tá? E eu esperando a morte chegar, porque eu não encontrava mais ninguém.
1: Não conseguia andar?
2: Não estava conseguindo andar. Muito difícil, mas, meu Deus.
1: Consegui andar na ajuda de um andador.
2: Isso. Muito, né? Eu ia de andador até lá, voltava e deitava.
1: Não conseguia ficar em pé do jeito que a senhora está hoje?
2: Não consegui.
1: Para ficar em pé tinha que usar um andador?
2: Precisava. E eu usei muito esse andador. E depois, sabe... Eu não aguentei mais, eu fui pra cama, fiquei na cama.
1: E agora, como que a senhora tá?
2: Eu estou bem, bem mesmo, porque olha, a irmã Dayana, sabe, me tirou daquela vida que eu tava levando, sabe? Ela me olhou e eu levo pra igreja. Glória
1: a senhora veio pro santuário.
2: Eu vim pro santuário.
1: A senhora veio pro santuário e recebeu a revelação, né?
2: Recebi, né? E... estou hoje muito bem, sabe?
1: Fez o ato profético.
2: Isso.
1: Porque era uma maldição que a senhora estava levando, né?
2: Era.
1: Uma maldição que a senhora tinha sofrido na infância.
2: Isso.
1: Um trabalho que fizeram contra a senhora, te levando a ficar em cima de uma cama, até mesmo andar só com um andador.
2: Foi, minha irmã. E eu fui. Eu fui para Manaim, mas fui com muita fé, sabe? Desci nas águas. E o Senhor me libertou, sabe? Eu não esperava.
1: E a senhora fez um ato profético muito forte, que foi do altar de Elias,
2: foi,
1: né?
2: Foi.
1: Como é que foi essa experiência lá?
2: Ah, foi muito bom. Eu fui lá na
1: Berenice Costa.
2: Olha, o que ela fez por mim lá, orou por mim, o que ela fez, sabe? Eu saí de lá andando normalmente.
1: Quando a senhora chegou lá no altar de Elias...
2: Ô, glórias!
1: A senhora passou naquele altar poderoso nas mãos da bispa Berenice Costa.
2: Passei.
1: E o andador?
2: Deixei lá.
1: O andador a senhora deixou lá?
2: Deixei lá.
1: No altar de Elias?
2: No altar de Elias.
1: Uai, mulher de Deus! E a senhora foi curada?
2: Eu fui curada.
1: E cadê o andador?
2: Não uso mais.
1: E cadê a enfermidade?
2: Olha, não sinto mais.
1: Então anda aí, faz o que a senhora não podia fazer.
2: Eu ando.
1: Aleluia!
3: Glória de Deus!
1: Glória a Deus!
2: Aleluia!
1: Olha só o milagre de Deus!
2: Glória a Deus!
1: Aleluia!
2: Aleluia!
1: Um ano sofrendo e... a maldição foi quebrada.
2: Foi.
1: Pra glória de Deus!
2: Glória de Deus!
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2: Carregamos no peito um coração cheio de fé. Na nossa alma a marca da confiança no nosso Pai que não falha. Na oração de Jesus, ele diz: Pai nosso que estás nos céus, venha a nós o vosso reino. E esse reino é o reino da paz, é o reino do amor, é o reino da alegria, é o reino de luz, é o reino dos céus, é o reino da fé. A fé nos conduz ao triunfo, à vitória. A fé nos conduz à cura, ao milagre, à libertação, a conquistar de Deus o impossível. A força da fé é violenta, e sem fé é impossível agradar a Deus.

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1: 4 e 11.

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1: Como é que a senhora chama?
2: Madalena Maria.
1: Madalena. O que que você estava sentindo? Você estava contando para mim que você foi curada, curada. Você estava com pedra nos rins e foi curada.
2: Foi isso mesmo. Em 2019, eu fui constatada com 3 pedras nos rins. E fiz o diagnóstico, aí deu. E 2 estavam localizadas e 1 não sabia onde estava. Aí, eu fazendo os exames, aí eu vim para o Monte Manaim. Sempre eu estou aqui no Monte Manaim. Aí eu falei, quando eu fiz o ato profético no Rio Sagrado, eu falei com Deus, aqui vai ficar minhas 3 pedras nos rins.
1: Que fé, hein? Só procurou o profeta...

0: procurou o profeta, a senhora fez o sacrifício, veio para o Monte Manaim, numa fé muito grande, para deixar aqui a enfermidade.
1: Deixou, e ficou aí mesmo. Depois que eu saí do Rio Sagrado, nunca mais eu senti dor.
0: A senhora entrou no Rio Sagrado, fez o ato profético, ali ficou a enfermidade.
1: Ficou.
0: Só sentiu ali?
1: Senti ali. Depois disso eu não senti mais nada.
0: Nunca mais sentiu a dor?
1: Nunca mais senti a dor.
0: Sumiu a pedra no rins?
1: Sumiu as três pedras no rins.
0: Maravilha, hein?
1: Sagrado.
0: Maravilha! Levanta o braço da céu e fala assim, maravilha!
1: Maravilha!
0: Glória a Deus, tá aí, ó, tá aí pra você que tá sofrendo. Você que tá assistindo agora, que tá ouvindo o testemunho aqui da Madalena, o seu problema tem solução. É você fazer o que ela fez. Ela creu. Ela deu crédito à pregação. Há uma resposta de Deus para você, minha irmã, para você, meu irmão. Assim como ela recebeu, você também vai receber. Tá curada.
1: Tá curada.
0: Tá curada.
1: Isso gera milagre.

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1: Assim diz a palavra de Deus, no livro de Gênesis, capítulo 22, versículos de 3 a 13.
0: Então se levantou Abraão pela manhã de madrugada, e albardou o seu jumento, e tomou consigo dois de seus moços, e Isaque seu filho, e cortou lenha para o holocausto, e levantou-se, e foi ao lugar que Deus lhe dissera. Ao terceiro dia levantou Abraão os seus olhos, e viu o lugar de longe, e disse Abraão a seus moços: Ficai-vos aqui com o jumento, e eu e o moço iremos até ali. E havendo adorado, tornaremos a vós. E tomou Abraão a lenha do holocausto, e pôs-la sobre Isaque seu filho. E ele tomou o fogo e o cutelo na sua mão, e foram ambos juntos. Então falou Isaque a Abraão seu pai, e disse: Meu pai. E ele disse: Eis-me aqui, meu filho. E ele disse: Eis aqui o fogo e a lenha, mas onde está o cordeiro para o holocausto? E disse Abraão: Deus proverá para si o cordeiro para o holocausto, meu filho. Assim caminharam ambos juntos. E chegaram ao lugar que Deus lhe dissera. E edificou Abraão ali um altar, e pôs em ordem a lenha, e amarrou a Isaque seu filho, e deitou-o sobre o altar, em cima da lenha. E estendeu Abraão a sua mão, e tomou o cutelo para imolar o seu filho. Mas o anjo do Senhor lhe bradou desde os céus e disse: Abraão, Abraão. E ele disse: Eis-me aqui. Então disse: Não estendas a tua mão sobre o moço, e não lhe faças nada, porquanto agora sei que temes a Deus, e não me negaste o teu filho, o teu único filho. Então levantou Abraão os seus olhos e olhou, e eis um carneiro detrás dele, travado pelos seus chifres num mato. E foi Abraão, e tomou o carneiro, e ofereceu-o em holocausto, em lugar de seu filho. 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
1: Se vestir da armadura de Deus e ficar firme. É tudo uma decisão e uma ação. Decisão e ação. Você decide o que você quer fazer e o que você vai fazer. E faz. Efésios 6:10 diz assim: finalmente, fortaleçam-se no Senhor e no seu forte poder. 11. Vistam toda a armadura de Deus. Tem que fazer tudo o que tiver que fazer. Para quê? Para poderem ficar firmes contra as ciladas do diabo.
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guardados pelos anjos de Manaíma, poder te louvar, declarar a tua bondade e misericórdia por todos os dias de nossas vidas.

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1: 55.
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2: Eu quero ter uma conversa franca com você sobre a sua vida, seus problemas, seus desafios e Deus. Deus sendo seu pai, porque você é filho de Deus, você é filha de Deus. Deus sendo seu pai, rico, Deus não é um pai miserável. Deus sendo seu pai, amoroso, o nosso Deus é um pai amoroso. Deus sendo seu pai, poderoso, ele pode todas as coisas. E é chamado de todo poderoso, é o Shaddai. Deus sendo seu pai, meu pai, nosso pai, não está de braços cruzados diante do seu sofrimento. Não está de braços cruzados diante dessa situação que você está passando. Eu quero que chegue mais perto. Deus me colocou no seu caminho para ter uma conversa lúcida com você, inteligente, clara, sem meias palavras, e dizer para você que se Deus é bom, e Ele é bom. Se Ele é teu Pai, e Ele é teu Pai. Se Ele é poderoso, e Ele é poderoso. O teu Pai bom, poderoso, não vai deixar de te ajudar a sair dessa situação. Não vai deixar de agir em seu favor. Deus tem exércitos, miríades de anjos, que estão na terra, comandados pelo arcanjo Miguel, para guerrearem contra os teus inimigos, contra a inveja, contra o feitiço, contra a doença mandada, contra a magia, contra a amarração, contra todo tipo de laço que armaram para destruir seu casamento, sua vida, sua família, para destruir sua saúde, para roubar seu sono, para destruir sua vida emocional, te causar depressão, tristeza e vazio na alma. Você crê que Deus tem poder? Não o homem, Deus. Deus, o teu Deus, o nosso Deus, o teu Pai, o nosso Pai. Você crê que Ele tem poder para mudar a história da sua vida? Você crê que Deus tem poder para tirar você desse leito de dor? Você crê que Deus tem poder para levantar sua vida, salvar seu casamento? Você crê que Deus tem poder para tirar seu filho nas drogas, das drogas? Se você crê, você tem fé. Se você tem fé, Deus tem poder.

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0: Então se levantou Abraão pela manhã de madrugada, e albardou o seu jumento, e tomou consigo dois de seus moços, e Isaque seu filho, e cortou lenha para o holocausto, e levantou-se, e foi ao lugar que Deus lhe dissera. Ao terceiro dia levantou Abraão os seus olhos, e viu o lugar de longe, e disse Abraão a seus moços: Ficai-vos aqui com o jumento, e eu e o moço iremos até ali, e havendo adorado, tornaremos a vós. E tomou Abraão a lenha do holocausto, e pôs-la sobre Isaque seu filho, e ele tomou o fogo e o cutelo na sua mão, e foram ambos juntos. Então falou Isaque a Abraão seu pai, e disse: Meu pai. E ele disse: Eis-me aqui, meu filho. E ele disse: Eis aqui o fogo e a lenha, mas onde está o cordeiro para o holocausto? E disse Abraão: Deus proverá para si o cordeiro para o holocausto, meu filho. Assim caminharam ambos juntos. E chegaram ao lugar que Deus lhe dissera. 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E estendeu Abraão a sua mão, e tomou o cutelo para imolar o seu filho. Mas o anjo do Senhor lhe bradou desde os céus e disse: Abraão, Abraão. E ele disse: Eis-me aqui. Então disse: Não estendas a tua mão sobre o moço e não lhe faças nada, porquanto agora sei que temes a Deus. 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
2: Jesus disse: pedi e não recebeis, porque não sabeis pedir. Até para orar é preciso saber. Até para pedir a Deus é preciso saber orar. Há um velho provérbio no interior que diz: quem não sabe rezar xinga a Deus. É engraçado, né? Mas verdadeiro. O conhecimento espiritual faz com que você tenha na sua vida o caminho de luz, o caminho de paz, o caminho da oração. A oração traz a força espiritual, mas o conhecimento traz a luz. Há muitas pessoas que não recebem porque oram errado, e oram de forma errada por falta de conhecimento espiritual. Dentro do nosso programa, vamos agora a mais um quadro importante, trazendo para você a luz do conhecimento espiritual, através da participação de companheiros e companheiras que enriquecem profundamente o nosso programa.
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1: a sabedoria edificou sua casa e lavrou suas 7 colunas. Provérbios 9:1.
0: Quando Salomão, filho de Davi,
1: Provérbios 9:1.
0: Quando Salomão, filho

0: Sacrifício perfeito no altar, Deus viu a fé de Salomão no sacrifício oferecido no altar. E aquele sacrifício tocou no coração do Pai, que desceu do céu e disse a Salomão para lhe fazer um pedido. Salomão então pediu a Deus sabedoria e conhecimento. Mas Deus lhe deu mais. Deus deu a Salomão muito mais do que ele pediu: saúde, riqueza, longevidade e vitória sobre todos os inimigos. Bárbara Barcelos agora traz para você as sete colunas da sabedoria.
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2: A existência. Certo dia, um escritor húngaro tentou explicar a existência de Deus. E aí ele criou um diálogo entre dois bebês, ainda na barriga da mãe. É fantástica essa analogia. Preste atenção. No ventre de uma mãe, haviam dois bebês. Um perguntou para o outro: você acredita em vida após o parto? O outro respondeu: mas é claro, tem que haver algo após o parto. Talvez nós estejamos aqui para nos preparar para o que virá mais tarde. Então o outro respondeu: ah, que isso, é bobagem. Que tipo de vida seria essa após o parto? E o segundo bebê disse: olha, eu não sei, mas haverá mais luz do que aqui dentro, com certeza. Talvez nós poderemos andar com as nossas próprias pernas, comer com nossas bocas. Talvez teremos até outros sentidos que não podemos entender agora. Então o primeiro bebê retrucou: mas isso é um absurdo. O cordão umbilical é que nos fornece nutrição e tudo mais que precisamos. O cordão umbilical é curto, então a vida após o parto é claro que é fora de cogitação. E o segundo bebê insistiu, dizendo: bom, eu acho que há mais coisas que talvez sejam diferentes do que aqui dentro. Talvez a gente não vá mais precisar desse tubo físico que é o cordão umbilical. E o primeiro bebê contestou: olha, eu acho que isso é muita bobagem. Além disso, se realmente existe vida após o parto, então por que ninguém jamais voltou aqui para dentro para contar? E o segundo bebê disse: bem, eu não sei, mas certamente nós vamos encontrar lá fora a mamãe e ela com certeza vai cuidar de nós. Primeiro o bebê respondeu: mamãe? Você acredita que existe uma mamãe? Isso é ridículo. Se a mamãe existe, então onde é que ela está nesse exato momento? E o segundo bebê sabiamente respondeu: ela está ao nosso redor. Estamos cercados por ela. Sinta, perceba. Nós somos dela e nela vivemos. Sem ela, esse mundo jamais poderia existir. Ainda incrédulo, o primeiro bebê respondeu: bom, eu não posso vê-la, então, para mim, ela não existe. E o segundo bebê insistiu mais uma vez, dizendo: às vezes, quando você está em silêncio,

Você se concentra e você consegue ouvi-la. Você pode perceber a presença dela e até a batida do coração. Se você prestar atenção, ela conversa conosco. Ela fala com você, ela fala comigo. Pare de reclamar, pare de questionar. Preste atenção que você vai conseguir ouvir. Bom, esse diálogo se seguiu na história deste escritor húngaro, certamente até o parto. Mas nessa pequena história criada, inventada da imaginação criativa de um escritor, está a existência de Deus. A gente não consegue enxergar, não consegue ver a olhos nus, mas podemos sentir que Ele está junto conosco. E sem querer usar palavras vãs de consolo, como algumas pessoas usam por aí, eu quero dizer para você o que está escrito na palavra de Deus. Quando nós nos achegamos a Deus, quando nós buscamos por Ele, quando nós damos o primeiro passo e Ele enxerga a nossa fé, mesmo que seja pequena, do tamanho de um grão de mostarda, como o próprio filho dele disse, Ele se deixa encontrar. Pense e reflita sobre isso. E que Deus abençoe a sua vida.

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2: 5:58.

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1: Bom dia, madrinha.
2: Bom dia.
1: Bom dia, pastor. Bom dia, pastora, profetisa, professora.
3: Bom dia. Bom dia, alegria. Bom dia, sonhadores e sonhadoras do Reino dos Céus. Bom dia para você, meu irmão, minha irmã de fé. Bom dia. Bom dia, trabalhador, trabalhadora que tá aí a caminho do seu trabalho. Bom dia para você, dona de casa, que levantou cedo para cuidar com o amor da sua família. Bom dia, estudante, você jovem, adolescente, criança, que daqui a pouco está indo para a escola. Daqui a pouco o apóstolo Adelino de Carvalho e o jovem missionário Davi Carvalho vão orar por você. E antes do momento de oração, eu quero te deixar aqui uma palavra de Deus para você refletir. Você que ouve agora pela primeira vez, você que já acompanha todo amanhecer, uma nova oportunidade de vida Deus está nos dando. Então preste atenção naquilo que o Espírito Revelador de Mistérios revela para a sua vida. Eu quero te trazer essa reflexão dentro do livro do apóstolo, lançamento em todo o Brasil, este livro Vencendo as Armadilhas do Inimigo. O capítulo 2 está falando sobre a batalha que acontece pelo trono do seu coração. E essa batalha, ela é espiritual. E ela acontece muitas das vezes através de um som, de uma batida, de uma música que você ouve, e que através de você ouvir essa música, ela vai ter acesso direto à sua alma. A melodia, ela atravessa defesas espirituais e faz com que o ritmo molde, venha moldar o ambiente. É muito sério e profundo isso. Então o apóstolo ensina aqui, no segundo capítulo do livro, Vencendo as Armadilhas do Inimigo, que existe som que edifica e existe som que enfeitiça. A música nunca é neutra. Aí eu te pergunto, que tipo de músicas, que tipo de som, de batida que você tem ouvido? Porque isso interfere diretamente na sua vida. A música, ela cria uma atmosfera, ela constrói um cenário invisível, estabelece uma realidade emocional e espiritual. E todo discurso que não tem origem na palavra de Deus, ela carrega espírito de feitiçaria. Feitiçaria não é apenas um ritual oculto. Feitiçaria é toda estrutura que produz uma percepção distorcida da verdade que sai da boca de Deus. Porque a própria palavra de Deus diz que a verdade liberta. Conhecereis a verdade vos libertará. E a reflexão que eu quero falar para vocês está em 1 Coríntios 3,16. Não sabeis vós que sois o templo de Deus? E que o Espírito de Deus habita em vós? Então, dentro de você habita o Espírito de Deus. E o inimigo, muitas das vezes, ele quer encontrar acesso através daquilo que você está ouvindo. Uma música, uma batida, que você até pode pensar que é de Deus e não é. Porque o que é de Deus é de Deus. O que é das trevas é das trevas. Luz não faz parceria com as sombras. Se a música, ela cria uma realidade diferente do que está na palavra de Deus, então ela está competindo o governo da sua mente. E ela não pertence a Deus. Tudo aquilo que foge da verdade, que é a palavra de Deus, não pertence a Deus. Então, não permita. Não permita que sons construam dentro de você aquilo que Deus nunca declarou sobre a sua vida. Porque onde Deus não é exaltado, algo mais ocupa o espaço. E é na guerra espiritual que espaço nunca fica vazio. Reflita sobre isso e reveja que tipo de músicas que você tem ouvido. Vamos agora ao momento de oração com o apóstolo Adelino de Carvalho e com o jovem missionário Davi Carvalho.
4: Meu nome é Adelino de Carvalho. Há muitos e muitos anos atrás, numa estrada que liga Areias a Esmeraldas. Uma luz muito forte surgiu no meu caminho. Já era madrugada. E no meio da luz, o Senhor me chamou para fazer uma grande obra. E tudo o que Ele falou, todas as profecias, se cumpriram. E o Senhor Todo-Poderoso disse que sairia de mim gerações de profetas. E agora você recebe a oração de um profeta do Senhor. Jovem adolescente, Davi Carvalho, no início da batalha de mais um dia, ouve-se a voz deste homem de Deus orando por você. Coloque a sua mão direita sobre o rádio. Concentre-se em Deus e receba a prece poderosa do missionário Davi Carvalho.
2: Senhor, como jovem estudante sonhador, venho no silêncio desse dia que amanhece te pedir paz, proteção, sabedoria e força espiritual para lutar, vencer e ser feliz, para olhar o mundo com os olhos cheios de amor, o coração cheio de fé e os dias cheios de esperança. Quero ser fiel, cada dia mais centrado nos teus ensinamentos, ser paciente, compreensivo, equilibrado, justo e alegre. Quero ser um instrumento em tuas mãos, para que todos que se aproximem de mim possam também ser alcançados pelo teu amor. Revista-me da tua beleza, Senhor, e faça resplandecer em meu rosto a tua luz. Só assim eu sei que serei feliz. Obrigado, Senhor. Muito obrigado mesmo por este dia que o Senhor me concede como presente do céu. Em nome de Jesus. Amém.
4: A oração do missionário Davi Carvalho não termina aqui. Ele que foi consagrado a Deus no Monte Manaim continuará orando por você, para que a mão poderosa de Deus esteja sobre a sua cabeça todos os momentos de sua vida.

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1: Assim diz a palavra de Deus no livro de Salmos, capítulo 2, versículos de 6 a 8. Eu, porém, ungi o meu rei sobre o meu santo monte de Sião. Proclamarei o decreto. O Senhor me disse: Tu és meu filho, eu hoje te gerei. Pede-me, e eu te darei os gentios por herança e os fins da terra por tua possessão.
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2: Deixa eu falar uma coisa com você. As pessoas me ouvem. É impressionante isso. As pessoas me ouvem e elas dizem assim: nossa, eu estava me sentindo só, ouvi o programa do Adelino de Carvalho e preencheu minha vida, preencheu minha noite, preencheu minha solidão. E eu vou falar uma coisa para você com toda a inteireza do meu coração. Cada pessoa na vida, preste atenção, cada pessoa na vida tem uma missão. Cada pessoa na vida tem uma missão. E é minha missão estar aqui do seu lado, estar aqui com você. É minha missão apoiar você e passar força para você. Alegre seu coração. Você não está só nesta sua luta. Você não está só neste seu caminho. Tô aqui, ó, firme e forte, do seu lado. E vamos juntos até o fim.

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1: Como é que é seu nome?
2: Meu nome é Arminda Maria Gonçalves da Rocha.
1: Dona Arminda, fala para quem está nos assistindo como que a senhora estava antes de chegar no santuário.
2: Eu estava sofrendo de dores e fez um exame, falta de cartilagem, né? E essa cartilagem me tomou todo o meu corpo, tá? Eu já não aguentava mais. Eu pensava só na morte.
1: Um ano sofrendo e pensando só que ia morrer.
2: É, mais ou menos isso, tá? E esperando a morte chegar, porque eu não encontrava mais ninguém.
1: Não conseguia andar?
2: Não estava conseguindo andar. Muito difícil, mas, meu Deus.
1: Consegui andar na ajuda de um andador.
2: Isso, muito, né? Eu ia de um andador até lá, voltava e deitava.
1: Não conseguia ficar em pé do jeito que a senhora está hoje?
2: Não consegui.
1: Para ficar em pé tinha que usar um andador?
2: Precisava. E eu usei muito esse andador. E depois, sabe, eu não aguentei mais. Eu fui para a cama, fiquei na cama.
1: E agora, como que a senhora está?
2: Eu estou bem, bem mesmo, porque olha, a irmã Dayana, sabe, me tirou daquela vida que eu estava levando, sabe? Ela levou eu mesmo para a igreja.
1: A senhora veio para o santuário.
2: Eu vim para o santuário.
1: A senhora veio para o santuário e recebeu a revelação, né?
2: Recebi, né? E estou hoje muito bem, sabe?
1: Fez o ato profético.
2: Isso.
1: Porque era uma maldição que a senhora estava levando, né?
2: Era.
1: Uma maldição que a senhora tinha sofrido na infância.
2: Isso.
1: Um trabalho que fizeram contra a senhora, te levando
2: foi
1: a ficar em cima de uma cama, até mesmo andar só com um andador.
2: Foi, minha irmã. E eu fui. Eu fui para Manaim, mas fui com muita fé, sabe? Desci nas águas. E o Senhor me libertou, sabe? Eu não esperava.
1: E a senhora fez um ato profético muito forte, que foi do altar de Elias,
2: foi,
1: né?
2: Foi.
1: Como é que foi essa experiência lá?
2: Ah, foi muito bom. Eu fui lá na
1: Berenice Costa.
2: Olha, o que ela fez por mim lá, orou por mim, o que ela fez, sabe? Eu saí de lá andando normalmente.
1: Quando a senhora chegou lá no altar de Elias?
2: Oh, glórias!
1: A senhora passou naquele altar poderoso nas mãos da bispa Berenice Costa.
2: Passei.
1: E o andador?
2: Deixei lá.
1: O andador a senhora deixou lá?
2: Deixei lá.
1: No altar de Elias?
2: No altar de Elias.
1: Uai, mulher de Deus! E a senhora foi curada?
2: Eu fui curada.
1: E cadê o andador?
2: Não uso mais.
1: E cadê a enfermidade?
2: Olha, não sinto mais.
1: Então anda aí, faz o que a senhora não podia fazer.
2: Eu ando.
1: Aleluia!
3: Glória de Deus!
1: Glória a Deus!
3: Aleluia!
1: Olha só o milagre de Deus!
3: Glória a Deus!
1: Aleluia!
2: Aleluia!
1: Um ano sofrendo e a maldição foi quebrada.
2: Foi.
1: Pra glória de Deus!
2: Glória de Deus!
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1: Carregamos no peito um coração cheio de fé. Na nossa alma, a marca da confiança no nosso Pai que não falha. Na oração de Jesus, ele diz: Pai nosso que estás nos céus, venha a nós o vosso reino. E esse reino é o reino da paz, é o reino do amor, é o reino da alegria, é o reino de luz, é o reino dos céus, é o reino da fé. A fé nos conduz ao triunfo, à vitória. A fé nos conduz à cura, ao milagre, à libertação, a conquistar de Deus o impossível. A força da fé é violenta. E sem fé é impossível agradar a Deus.

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1: E aqui comigo a Tatiana Jacobi. Tatiana, o que, que estava acontecendo com você quando você encontrou o santuário?
2: Eu era uma pessoa perturbada espiritualmente.
1: O que, que você sentia?
2: Eu ouvia a pessoa chamar, a voz chamar meu nome. Eu sentia a presença, mas eu olhava, vi, não era ninguém.
1: Você era como se tivesse várias pessoas em sua volta, falando um monte de coisa que você não entendia nada, e você ficava perturbada, nervosa, angustiada.
2: É, isso aí.
1: Ficava triste, tinha algum complexo também de inferioridade?
2: É, tinha.
1: E durante quantos anos você sofreu com essas perturbações?
2: Até eu vim para o santuário, uns 20 e poucos anos.
1: 20 e poucos anos que você era perturbada.
2: É isso.
1: Você tinha pesadelos à noite, você não conseguia dormir bem.
2: Não conseguia dormir também, não.
1: Não tinha paz?
2: Não.
1: E aí também não conseguia estudar direito?
2: Não.
1: E o seu convívio com a família dentro de casa, como é que era?
2: Não era bom também, não.
1: Tinha as constantes brigas, desavença entre vocês?
2: É, tinha.
1: E aí você chegou a procurar, antes de você encontrar o santuário, você chegou a procurar ajuda em outros lugares? Chegou a bater em outras portas?
2: É, cheguei, mas a gente, no meio do desespero, procura lugares que não deveria, né?
1: Você chegou a ir em lugares da esquerda?
2: É.
1: E não resolveu?
2: Não.
1: Porque não resolve, né? Trabalho de esquerda não desmancha trabalho de esquerda. Por 20 e poucos anos, você era perturbada. Não trabalhava, também não conseguia ser feliz no amor.
2: É.
1: Você se sentia uma pessoa desvalorizada.
2: É isso aí.
1: E aí você veio para o santuário, começou a corrente forte do Arcanjo Miguel. Na época você ficou de consagração, fez o voto com Deus de evangelizar, de ganhar almas. Não é, é isso?
2: É, foi isso.
1: E através da evangelização você foi libertada.
2: Fui.
1: Evangelizar... Ganhar almas é forte.
2: É verdade.
1: Mudou a história da sua vida.
2: Mudou.
1: Olha o testemunho forte da Tatiana. Olha como a vida dela foi mudada, transformada através da evangelização. O que, que você diz agora a essa pessoa que está nos acompanhando, que passa por uma situação semelhante, que já foi em muitas igrejas, já bateu em muitas portas e continua perturbado, ouvindo vozes, vendo vultos, tendo pesadelos à noite?
2: É, vem aqui para o santuário que também você será liberta, assim como eu fui, você vai ter uma vida e vai ser feliz.
1: Aqui ela vai vencer.
2: Vai vencer.

0: Vai ser o resultado que ela precisa.
1: Vai, e vai ser feliz.
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1: Eu tenho tido a alegria de falar com tanta gente maravilhosa que me acompanha na programação, que reflete comigo sobre a vida. Ainda mais porque eu acho que a vida nos leva à fé. Os sofrimentos que todos nós passamos, os desafios, as humilhações, as dificuldades, nos empurram para os braços de Deus. Tem uma palavra que Jesus disse, que aquele que não vem por amor, vem pela dor, mas vem. Eu vim para a casa de Deus pela dor, pelo sofrimento, pela doença. Eu vim pela dor e fiquei por amor. Me apaixonei pelo santuário, me apaixonei pelas coisas de Deus. E esta paixão, este amor, esta fé viva, esta fé avivada, é que me mantém de pé, animado, feliz e alegre, e mantém de pé, animado, felizes e alegres, milhares de pessoas. Somos assim, movidos pela fé, pela alegria de ter encontrado uma oportunidade na vida de ser feliz. E a felicidade está aqui dentro, ó, dentro do meu coração, dentro do seu coração. E o nosso coração está no santuário. Jesus disse: onde estiver o vosso tesouro, ali também estará o vosso coração. É lindo, né?
2: Tem um livro muito antigo que eu li, que chama A Arte da Guerra. E nesse livro a gente aprende que a gente tem que sempre dar uma saída digna para os nossos inimigos, para que eles possam deixar de ser inimigos nossos, e se não tornarem nossos amigos, pelo menos nos respeitarem. Não tem essa de que ou você está do meu lado ou está contra mim. Não tem isso, não. Ou você está do meu lado ou eu estou do seu lado, porque eu quero é ser feliz, eu quero te ver feliz, eu quero te ajudar. Esse ano eu tive experiências impressionantes com pessoas que já me fizeram mal e eu ajudei. O fato de eu ter ajudado quem me fez o mal me prejudicou? Não. A pessoa ficou toda sem graça comigo. Mas você está me ajudando? Eu falei, estou. Mas eu te fiz mal? Não fez, não. Fiz sim, me perdoe. Não fez, não. Porque o que você me fez de mal não me atingiu. E eu te amo. Você é meu irmão. Criou-se uma dívida. Criou-se uma dívida daquela pessoa para comigo. por causa do perdão que eu liberei. Meu livro fala tudo isso e mais alguma coisa. Aliás, corrigindo, ele não fala tudo isso, ele fala alguma coisa disso e muito mais coisa que eu não falei aqui. A experiência que faz a diferença. Tem que usar a experiência das pessoas para construir uma nova história, um novo caminho, uma nova estrada para a sua vida. Te amo, te amo, te amo. Deus te abençoe. Você é meu irmão, você é minha irmã. Se todo mundo apagasse da memória os sofrimentos do passado e construísse um novo caminho de amor, de paz, o mundo seria diferente.

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a luta que cada pessoa tem na sua vida. Cada um de nós. Não pense que é só você, não, porque você não é o único. Você não é a única que tem desafios, que tem lutas, que tem sofrimentos, que tem que enfrentar seus inimigos. Você não é a única pessoa que passa por isso, não. Eu sou muito realista, verdadeiro, e não tenho dó de falar a verdade, porque tem muitos por aí que gostam de viver de fantasias, de ilusões, e nós temos que colocar os pés na nossa realidade, olhar para a realidade e ver o que você pode fazer para melhorar a sua vida. O que você pode fazer para ter um futuro melhor? O que você pode fazer para colher lá na frente aquilo que você vai plantar hoje? É muito importante calcular tudo aquilo que você faz ou vai fazer. Calcular antes. Preste atenção na sua vida. Preste atenção em quem são seus amigos. Preste atenção quem é aquela pessoa que você confia tudo. Cuidado. Muito cuidado. Eu não sei porque estou falando isso tão calmamente com você, mas eu estou falando porque uma pessoa, uma alma vale mais que o mundo inteiro. E alguém, em algum lugar, precisava ouvir esta palavra.

0: Em Isaías 53 está escrito:
1: quem creu na mensagem do sacrifício?
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1: Quando uma pessoa foge de Deus, ela entra num navio e esse navio afunda. Quando uma pessoa foge da presença de Deus, tudo o que ela faz dá errado. Quando uma pessoa foge da presença de Deus, ela dá um passo para frente e dois para trás. A vida dela só anda para trás. Por quê? Porque se Deus é por nós, quem será contra nós? Mas se Deus não é por nós, então o barco vai afundar.
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1: Assim diz a palavra de Deus, no livro de Gênesis, capítulo 22, versículos de 3 a 13.
0: Então se levantou Abraão pela manhã de madrugada, e albardou o seu jumento, e tomou consigo dois de seus moços, e Isaque seu filho, e cortou lenha para o holocausto, e levantou-se, e foi ao lugar que Deus lhe dissera. Ao terceiro dia levantou Abraão os seus olhos, e viu o lugar de longe, e disse Abraão a seus moços: Ficai-vos aqui com o jumento, e eu e o moço iremos até ali, e havendo adorado, tornaremos a vós. E tomou Abraão a lenha do holocausto, e pôs-la sobre Isaque seu filho, e ele tomou o fogo e o cutelo na sua mão, e foram ambos juntos. Então falou Isaque a Abraão seu pai, e disse: Meu pai. E ele disse: Eis-me aqui, meu filho. E ele disse: Eis aqui o fogo e a lenha, mas onde está o cordeiro para o holocausto? E disse Abraão: Deus proverá para si o cordeiro para o holocausto, meu filho. Assim caminharam ambos juntos. E chegaram ao lugar que Deus lhe dissera. E edificou Abraão ali um altar, e pôs em ordem a lenha, e amarrou a Isaque seu filho, e deitou-o sobre o altar, em cima da lenha. E estendeu Abraão a sua mão, e tomou o cutelo para imolar o seu filho. Mas o anjo do Senhor lhe bradou desde os céus e disse: Abraão, Abraão. E ele disse: Eis-me aqui. Então disse: Não estendas a tua mão sobre o moço, e não lhe faças nada, porquanto agora sei que temes a Deus, e não me negaste o teu filho, o teu único filho. Então levantou Abraão os seus olhos e olhou, e eis um carneiro de trás dele, travado pelos seus chifres num mato. E foi Abraão, e tomou o carneiro, e ofereceu-o em holocausto, em lugar de seu filho. 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
2: E eu quero falar com você sobre descansar em Deus. Salmo 91 diz assim: Aquele que habita no esconderijo do Altíssimo, à sombra do Onipotente descansará. Descansar à sombra, só descansa à sombra aquele que está perto de quem está fazendo a sombra, o Altíssimo. Quem desdenha, quem despreza a Deus, quem não tem tempo para Deus, quem não busca a Deus, não pode esperar de Deus alguma coisa. Porque não tem coisa pior do que o desprezo. Não tem coisa pior do que o desprezo. Um filho disse para a mãe: mãe, eu nunca afrontei a senhora, nunca xinguei a senhora, nunca agredi a senhora. E ela disse para o filho: meu filho, o desprezo que você me deu durante a vida inteira doeu mais do que uma afronta, doeu mais do que uma agressão, porque o desprezo dói, machuca, sangra. Só quem já foi desprezado na vida sabe o que Deus sente quando nós, ou quando você, ou eu, ou qualquer pessoa dá as costas para Deus. Quando uma pessoa dá as costas para Deus, dá o desprezo para Deus, isso dói no coração de Deus, machuca. E é muito triste, porque há uma maneira de enrolar a pessoa quando você não quer ir na casa dela. Você fala: uma hora eu vou lá. Vai amanhã. Não, amanhã eu não posso porque eu vou trabalhar. Vai depois. Depois eu não posso porque eu tenho um compromisso com um primo meu. Vai depois. Depois eu não posso porque eu vou namorar. Vai depois. Depois eu não posso porque eu vou viajar. Vai depois. E a pessoa vai enchendo de desculpa para dizer que ela não quer ir na sua casa. Eu não quero ir na sua casa. Seria muito melhor ela falar assim. E quando uma pessoa, ela dá desculpas para não ir à casa de Deus, ela não tem direito de reclamar da vida. Nossa, isso é certo. Ela não tem direito de reclamar. Por que que deu tudo errado? Você não tem direito de reclamar. Por que que as coisas têm dado errado para você? Quando damos as costas para Deus, é porque não queremos que Ele venha intervir na nossa vida, nem nos nossos problemas, nem na nossa casa, nem no nosso caminho.

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1: Uma das coisas que mais dói no coração do ser humano, dói na alma, é a ingratidão. A ingratidão é uma ferida na alma da pessoa. Mamãe me disse: criei 3 filhos, gerei e criei, com muito amor. Passei mal. Meus filhos moram na mesma cidade que eu. Um deles mora no mesmo bairro. E nenhum dos 3 me socorreu. Nenhum dos 3 foi ver o que havia acontecido comigo. Pelo contrário, a minha filha achou que eu estava fingindo. Como dói a ingratidão! Como dói a ingratidão! E como é lindo a nossa convivência dentro do santuário. Meu Deus do céu, é uma família nova que a pessoa ganha na vida sem esperar. Sem esperar, porque a pessoa vai para o santuário para receber uma cura, uma libertação, a solução de um problema, uma graça de Deus. E depois ela encontra ali uma família de amor. Interessante é que são pessoas que não têm vínculo algum sanguíneo umas com as outras, mas o vínculo espiritual faz de nós a grande família de Deus, a grande família da fé, a grande família da fé. É um fortalecendo o outro. E eu estou aqui, ó, para passar força para você, para passar fé para você e para abençoar a sua vida. Obrigado, Deus, pela vida deste meu irmão, desta minha irmã. Obrigado a você por existir no meu caminho. E nós estamos juntos, passando força um para o outro, nesta nossa caminhada sobre a face da terra. Os desafios são muitos, mas Deus é maior.

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2: O povo está na fé e nós estamos aqui. E nós precisamos entender o poder da fé para chegar aonde queremos chegar. A fé é o ponto de ligação a Jesus, a Deus, para você conseguir sua vitória, sua cura, seu milagre, sua libertação. Sem fé é impossível você conseguir alguma coisa. Com fé, tudo você pode conseguir. É muito importante entender que a fé remove montanhas. Mais forte do que dizer para Deus, Deus, eu acredito, é você dizer, Deus, eu faço. Porque a minha fé não é somente de palavras. Ela é de palavras e atos. Palavras e atitudes. Palavras e ação. Porque uma ação vale mais que mil palavras. Lembre-se, sem fé é impossível agradar a Deus.

Exatamente assim. Exatamente desse jeito. Se tem alguém apagado perto de você, rapidinho pega fogo. É assim. É assim. Você é uma brasa nas mãos de Deus. Você é a luz do Espírito de Deus. E onde você chega, onde você está, você ilumina, você aquece, você faz brilhar, porque você é um escolhido, você é uma escolhida de Deus. O meu abraço e o meu carinho para você que vive essa fé, que acredita nisso, que vive para brilhar, para abençoar, para ser uma pessoa tanto abençoada cada dia mais, como também abençoadora, uma pessoa abençoadora. O meu abraço e o meu carinho para você, são 9 horas e 24 minutos, vem chegando aí mais uma música bonita pra gente curtir juntinhos aqui pela 94.1. Lembrando a você que ao meio-dia tem a prece com o missionário Adelino de Carvalho. E você que me acompanha recebe essa força espiritual. Deus abençoe sua vida, Deus abençoe sua casa, Deus abençoe sua família. Coloque seu nome na prece do meio-dia, ligando lá pra Diana, colocando o seu nome e o nome da pessoa que você representa. Lá é um WhatsApp, ou você pode conversar também com a Diana. Você vai ligar no 31-3283-5796, 31-3283-5796 é o número onde está a Diana, que faz a inclusão na prece antes do missionário entrar para fazer a oração, tá certo? Um abraço e o meu carinho para você que tá na sintonia comigo, 9h25.

9 horas 25 minutos, 9h25. Deixar também o número da central de atendimento para você mandar lá a sua mensagem, o seu recadinho, procurar saber o endereço mais perto da sua casa, do seu trabalho, porque amanhã é sexta-feira, minha gente. Amanhã é um dia forte, amanhã é um dia de corrente, de batalha espiritual. E você que enfrenta um problema, você que tem uma dificuldade, que você não está achando saída para esse problema, saída para essa dificuldade, vá ao santuário, vá colocar nas mãos de Deus, vá deixar Deus resolver para você. Amanhã, todos os horários que tem no santuário, e tem santuário que tem mais horário ainda do que aqueles que são habituais, então você pode ir, ó, às 7 da manhã, 3 da tarde, 7 da noite. Vou repetir, 7 da manhã, 3 da tarde, ou 7 horas da noite. Tem santuário que tem também às 9 horas da manhã. Então é importante você ligar lá na central, se informar e ir ao santuário buscar essa bênção para sua vida, para sua casa e para sua família na corrente de batalha espiritual. 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Então é importante você que me acompanha, esteja você onde estiver, precisou de um endereço, de uma informação, de uma orientação sobre endereço, sobre horário, você liga lá e a Sueli atende você com muito carinho. Ela e a equipe dela preparada para receber, né, a sua participação. 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

27 minutos, vem chegando aí o missionário Adelino de Carvalho cantando pra gente uma canção linda, linda, linda. Eu não tenho nada, nada, nada a ver com o mundo. Eu não tenho nada a ver com o mundo. Eu tenho a ver com o mundo espiritual maravilhoso, onde Deus me curou, me libertou, me fez ser feliz como eu sou. E é essa mensagem que eu trago pra você, que eu espalho no ar pra alcançar você, sua casa e sua família. E agora sim, vamos ouvi-lo cantar? Ele, que faz a prece do meio-dia em nosso favor, canta pra gente. Eu não tenho nada a ver com o mundo. No ar. Nove horas 28 minutos, 9:28. Bom dia pra você.

0: Eu não tenho nada a ver com o mundo. Canção linda, né? Nós ouvimos aí com a missionária Adelino de Carvalho. Ele que ao meio-dia vai fazer a prece do meio-dia em nosso favor. Meu abraço e meu carinho para você, sintonizado comigo na 94.1.
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10, só ele é 10, só ele é perfeito. O mais, todos somos imperfeitos e a minha nota máxima para alguém que faz um trabalho brilhante é 9. 9h39, o meu abraço e o meu carinho pra você que me acompanha, 21 faltando pras 10. Eu sou...

chegando pras 10, eu sou um sonhador, eu sou um sonhador, eu sou uma sonhadora, você é um sonhador? Então sonhe mesmo, comemore, celebre a vida, porque Deus é maravilhoso demais, o nosso Deus é lindo. O meu abraço e o meu carinho pra você, 9h40, eu quero mandar o meu abraço aqui pra todos que estão na sintonia com a gente, o Zenilton daqui a pouco vai abraçar aí, ó. Gente que hoje faz aniversário, que coisa boa! Fazer aniversário é um presente de Deus, né? Fala sério! Eu amo fazer aniversário, eu amo! Eu fico esperando chegar o dia 30 de maio para eu comemorar o meu aniversário. É um dia para mim assim, ó, amarelo. Amarelo. Aí você fala, ah, Suzana, justo amarelo? É, uai, o que eu gosto, a cor que mais me enche os olhos é amarelo, depois é o rosa, mas amarelo é lindo demais da conta. Amarelo pra mim é alegria, é luz, é brilho, é vida, não que eu goste de usar amarelo, mesmo porque eu não gosto, mas eu amo a cor, eu amo. É maravilhoso demais. O meu abraço, o meu carinho pra você, não importa a cor que você mais gosta, que o seu dia seja dessa cor, da cor que mais enche os seus olhos, da cor que mais faz você feliz. É essa cor que seja assim o seu dia, tá certo? 9h41, 19, faltando pras 10.

vocês. Eita, tava lá no monte. O meu abraço e o meu carinho para o Eduardo Guimarães, né? Esse cantor que com alegria, com muito prazer, tá sempre presente, né, nos eventos. Eu quero agradecer a Deus pela vida de cada um que canta, que louva a Deus, que exalta a Deus. Cada um que tem esse compromisso de cantar para exaltar o nome do nosso Deus. Que canta com alegria, com prazer, fazendo festa para o nosso Deus. Maravilhoso demais. Cada um tem a sua unção em especial, né? A sua missão ao cantar, ao levar a mensagem cantada no ar. É maravilhoso demais. Então, para o Eduardo, lá de Goiânia, o meu abraço, o meu carinho para você, Eduardo, para sua esposa, para sua filha, enfim, para sua família, tá certo? São 9 horas 42 minutos, 18 faltando aí para as 10, e eu quero mandar um abraço agora para o Lídio e também para a esposa do Lídio, lá no bairro Coqueiros, BH, Minas Gerais. O meu abraço para você, Lídio. Obrigadão pelo carinho aí da companhia, sempre conosco na sintonia. Deus abençoe você, viu? Um abraço também vai pro Rony Araújo, é Uber, tá lá no São Cristóvão, ligadinho com a gente. Meu abraço pra você, Rony. Obrigada pelo carinho. Deus te abençoe, Deus te ilumine muito. Também mando meu abraço para Thaís Bruno. Thaís, Bruno, Marta, Daniel e Daniel. Eita, é uma família ligadinha comigo lá em Confins, Minas Gerais. A Marta, o esposo dela, o Daniel, o filho, Daniel, também o filho Bruno e a nora Thaís. Eita, que coisa linda, né? Ainda tem uns baixinhos lá que eu não tenho o nome dos baixinhos. Também receba aí o meu beijo, o meu carinho. Deus abençoe vocês de montão. 9h43, 17 faltando.

Tudo eita, hein? 16 minutos faltando pras 10, não desiste mesmo não, a vida é linda demais. Amanhã é sexta-feira, vá ao santuário, vá buscar a Deus, vá falar com Deus com alegria, que Deus abençoe sua vida, Deus abençoe sua casa, Deus abençoe sua família, Deus faça de você uma pessoa iluminada, uma pessoa feliz, uma pessoa cheia de luz, cheia de graça, para abençoar a todos quantos estiverem aí, ó, com você pelo caminho, tá certo? Você caminha, você encontra as pessoas que você vai abençoar nesse dia. Fica atento, viu? Fica atento. O meu abraço e o meu carinho pra você na sintonia. Deus te abençoe, Deus te ilumine, Deus faça de você uma pessoa iluminada, uma pessoa feliz, uma pessoa cheia da graça do nosso Deus. Obrigada aí pelo carinho da companhia, viu, minha gente? Quero mandar meu abraço também aqui lá para Joemílio Barbosa. O Joemílio, também para Laura, também para o Arley Ramos e também para Maria do Carmo, bairro Caiçara, BH, Minas Gerais. Deixa a Suzana colocar um óculos aqui, porque essa letra aqui tá muito pequenininha. Deixa eu ver aqui o que tá escrito aqui direito. Joemílio Barbosa, Laura Luciana, o Arley, Suzana, o Arley Gomes. Ah, então tá bom. Joemílio Barbosa, Laura Luciana, o Arley Gomes, Maria do Carmo, do bairro Caiçara, BH, Minas Gerais. Receba aí o nosso abraço, o nosso carinho. Deus abençoe vocês de uma forma muito, muito especial. Obrigada pelo carinho da companhia e também da

Você descobre o telefone e participa com a gente, que coisa boa! E amanhã, sexta-feira, temos 4 horas de duração no ar. Começamos às 9 e vamos até às 13. Amanhã, sexta-feira, um dia lindo, como todos os dias, como hoje, por exemplo, né? Porque a vida é hoje, amanhã vai ser hoje. Então a vida é hoje, vamos comemorar e vamos celebrar. Não deixe para amanhã o que você pode fazer hoje para ser feliz e para fazer feliz alguém. Bom, o telefone da Sueli para você deixar o seu recadinho para Suzana de Paiva é o 31 983794517. Repito, 31 983794517. Você fala com Sueli. E para você falar com a Diana, você liga 31 3283 5796. Repito, 31 3283 5796. Os dois telefones são WhatsApp. Você salvando aí, você pode mandar a sua mensagem que chega pra gente aqui no estúdio, tá bom? O meu abraço e o meu carinho pra você, inclua você e a sua família na prece, porque é o meio-dia. O missionário Adelino de Carvalho vai fazer a prece em nosso favor.

som, vê se você tem pra gente aí, ó. A canção do missionário Adelino de Carvalho, Vem Comigo Cantar, vai. Procura aí pra mim, por gentileza. Por favor.

Essa música é muito engraçada. Feiticeira, sai do meu pé. É, Alisson Tiozão, né? Não é Alisson Tiozão, é? O Alisson é uma gracinha de gente, né? Canta aí pra gente também com alegria. Igual eu disse, vou repetir. Todos os cantores cantam pra louvar a Deus. As canções, às vezes, em ritmo brega. Tem ritmo, tem todos, né? No Reino dos Céus tem todo o ritmo que você gostar, que você quiser. Tem no Reino dos Céus, eita, né? Para louvar a Deus, para engrandecer o nome do nosso Deus, para fazer com que todos aqueles que participam tenham prazer em cantar, em louvar e agradecer a Deus. É tão bom ser feliz. Quando estávamos no mundo, ou eu, quando eu estava no mundo, eu chegava num forró, 7 horas da noite, eu saía de lá, 7 da manhã. Então, se eu dançava a noite inteira para o mundo ou no mundo, agora eu posso cantar, eu posso dançar para o meu Deus, eu posso agradecer o meu Deus, eu posso exaltar o meu Deus. Hoje eu posso cantar e dançar dizendo, Deus, muito obrigado, porque lá quando eu cantava, quando eu dançava lá no mundo, eu era doente. Hoje eu sou saudável, hoje eu sou feliz, hoje eu tenho alegria. Então eu vou cantar para o Senhor. É assim. Por isso que eu digo a você, a gente pode ser feliz, ser alegre, a gente precisa disso e não precisa ser fanático. Não precisa ser fanático. Você pode ter as suas preferências da sua vida, com alegria, com prazer, dentro dos parâmetros de Deus, porque tudo é para alegrar a sua vida, a sua casa, a sua família. Eu, por exemplo, torcedora do Timão, né? Torcedora do Corinthians, com muita alegria. E você aí torce para aquele clube que você gosta, que você ama. O Emerson, por exemplo, né, torce para o Bahia. E assim, cada um tem a sua preferência. Isso tira da gente espiritualidade? Não, não. Isso não tira nada da gente, nada. Isso só faz a gente ser feliz, a gente cantar, louvar a Deus e agradecer pelas oportunidades que Deus nos dá. Certo? 9 horas e 51 minutos, 9 faltando para as 10.

0: linda, linda, vem comigo cantar, vem comigo louvar, agradeça a Deus, venha comigo entrar no reino dos céus. Eita, hein? Canção lindíssima. Quando eu digo reino dos céus, nem estou falando de parede. Eu não estou falando de um lugar específico. Eu estou falando dessa alegria de Deus, desse reino maravilhoso que é espalhado por toda parte para a gente entrar nele. E é assim, quando você recebe a mensagem, você vai para a igreja para quê? Para entrar nesse ritmo, nessa vibe, como se diz, né? Para a gente ter essa alegria juntos, comemorar, celebrar. Lá no Monte Maraim, tudo isso acontece de uma forma muito, muito especial. É a junção. É quando juntamos a nossa fé e comemoramos e celebramos na presença do nosso Deus maravilhoso. Bom, eu quero agora aqui trazer para você um testemunho, uma pessoa contando o que Deus fez na vida dela. A Maria dos Anjos vai contar que ela tinha uma ferida na perna e que essa ferida ficava cada vez maior, cada vez pior. E ela, claro que primeiro ela foi no santuário, ela formou a corrente, ela buscou orientação, ela teve a orientação do profeta ou da profetisa, e aí ela foi ao Monte Manaim. Vamos ouvi-la contar? Emerson, por favor, joga no ar.
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2: Muito bem, estamos aqui diretamente do Monte Manaim, lugar dos grandes milagres de Deus. Eu estou aqui com mais uma pessoa que vai contar o seu testemunho de fé. Qual que é o seu nome?
3: Maria dos Anjos.
2: Sua cidade?
3: Montes Claros.
2: Conta para as pessoas o que estava acontecendo na vida da senhora antes de a senhora vir no Monte Manaim.
3: Estou aqui para mostrar que eu fui curada de um câncer que estava comendo minha perna. Era um bicho que estava comendo minha perna. Estava um buraco enorme.
2: E a profetisa, o profeta revelou a senhora que foi mandada.
3: Revelou, me orientou para que eu fizesse esse sacrifício, que eu ia ser curada. Mas do jeito que estava, foi a última, era a última porta que eu tinha batido.
2: E a senhora foi no médico? O que o médico falou sobre a ferida na perna, sobre o câncer? Qual que era o...
3: Falou que eu tinha que tirar a perna, um buraco de todo tamanho, que até a médica ficou assustada com o buraco.
2: É, e ele falou que tinha que amputar?
3: Falou que ia amputar a perna, que o único recurso que tinha era amputar a perna. Eu falei, não, não vai não.
2: Ela não aceitou e fez um sacrifício de fé?
3: Aceitei, fiz o meu sacrifício, com muita luta, mas fiz. Em nome do Senhor Jesus.
2: E hoje está completamente curada?
3: Completamente curada, graças a Deus. Comeu, isso aqui está um buracão desse tamanho assim, agora que fechou, mas está um buraco enorme.
2: Hoje está completamente curada?
3: Graças a Deus.
2: Glória a Deus. O que você vai falar para essa pessoa que está assistindo a senhora agora, que está passando por um problema parecido, também sofre de câncer, foi desenganado pelos médicos, não vê solução? O que você vai falar para essa pessoa?
3: Que acredita no que o profeta fala, porque o profeta não fala sozinho. É Deus que fala pela boca do profeta, gente. Não duvida do profeta, não, por favor. E sacrifica, sacrifica e tenha fé, como eu tive e fui curada várias vezes.
2: Sacrifício gera milagre?
3: Para mim é só milagre. Não adianta o médico falar mais nada comigo, que eu não acredito.
2: O que o Monte Manaim significa na vida do senhor?
3: Tudo, tudo na minha vida. Na vida dos meus filhos, que já era para estar todos dois mortos e estar vivo para a glória de Deus, Pai.
2: Todo. Família completamente restaurada através do Monte Manaim. Né?
3: Através de Deus no Monte Manaim, a minha fé que Deus me deu.
2: Glória a Deus, tá vendo aí? Esse é mais um testemunho diretamente do Monte Manaim, do lugar dos grandes milagres de Deus.

10:02, 10:02, você acompanhando comigo, bom dia, alegria, você comigo fazendo essa festa linda no ar, você se preparando para receber a oração, a prece do meio-dia com o missionário Adelino de Carvalho, para abençoar também aquela pessoa que não tem a fé que você tem, ou não tem a oportunidade que você tem de orar ao meio-dia, de buscar a Deus e apresentar seu dia para que seu dia seja iluminado, seja muito feliz. É tão bom quando a gente vive seguro nas mãos de Deus, confiante nas mãos de Deus, é maravilhoso demais. 10:02, 10:02, eu quero mandar um abraço para todos que estão aí na sintonia do programa com a gente. Obrigada pelo carinho, Deus te abençoe, Deus te ilumine de uma forma especial. O Carlinhos vem chegando aí para cantar pra gente é no piseiro, mas antes eu quero mandar o meu abraço com muito carinho pra Geisa, pra Marli, lá no Salgado Filho, ligadinhos comigo, obrigada pelo carinho. Também quero mandar o meu abraço pra Marlene, em Vespasiano. Marlene, o meu abraço aí no Santa Clara, né, ligadinha com a gente, obrigada pelo carinho, Marlene, um beijo nesse coração lindo seu. E também quero mandar o meu abraço para o Jairo Magalhães. Ô Jairo, no bairro da Graça, em Belo Horizonte, Minas Gerais, o meu abraço, Jairo, brigadão pelo carinho, Deus te abençoe. Pra Genilda em Serra Dourada, o meu abraço, o meu carinho, Genilda, com esse sorriso lindo, Deus te abençoe sempre, obrigada mesmo pelo carinho. E para o Jax de Brumadinho, ligadinho com a gente, o meu abraço, o meu carinho pra você, Jax. Que Deus abençoe você, sua casa, sua família, e faça da gente sempre juntos, amigos, na presença do nosso Deus. 10:03, vem chegando aí Carlinhos Mendes, cantando pra gente, é no piseiro, no ar. 10:04, bom dia, minha gente.

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12 minutos, 10h13. O meu abraço e o meu carinho pra você na sintonia. Deus te abençoe, Deus te ilumine. Obrigada pelo carinho da companhia. Você que participa comigo, lembrando a você que ao meio-dia tem a prece com o missionário Adelino de Carvalho. Por falar no missionário Adelino de Carvalho, ele lançou recentemente. Quero pedir o Emerson para tirar, por favor, o BG. Ele lançou recentemente o livro Experiências que Fazem a Diferença. É um livro maravilhoso que ensina que dá pra gente a oportunidade de aplicar na vida da gente experiências que ele teve. Às vezes você fala pra mim, Suzana, mas ele é um pastor, ele é um homem de Deus, ele tem um ministério, eu não tenho. Exatamente por isso, mas tudo que ele enfrentou na vida dele traz de experiência para a nossa vida prática, para o nosso cotidiano, para o nosso dia a dia. É maravilhoso, tem uma parábola maravilhosa aqui, né, da água. Amanhã eu vou trazer essa parábola no nosso programa, né, que é para você refletir, que é para você aplicar na sua vida. É tão importante. Fala sobre a água, sobre o navio, sobre o barco, enfim. Você vai ouvir e você vai tirar para você aquela parte preciosa para você aplicar na sua vida. E hoje eu quero ler aqui só um trechinho, na página 13, está escrito assim, ó. Um legado para os vencedores. Quem são os vencedores? São aqueles que lutam e não param de lutar. São os vencedores. Porque se você luta, você vai vencer. Pense nisso. Pense nisso. Um legado para os vencedores. Este livro é para você que não foge da batalha. Está escrito aqui. O autor continua. Que permanece de pé quando muitos recuam. Tem gente que está caminhando, quando vem o negócio ficando difícil, vai voltando devagarinho, vai voltando para a estaca zero. Tem medo de enfrentar. Logo na frente tem uma curva. E aí tem medo da curva. Porque não sabe o que está lá, né? Uai, Suzana, e não é para ter medo? Então... Não é para ter medo da curva? Você não sabe o que tem lá na curva, não é? É por isso que volta, Suzana, porque fica com medo da curva. O interessante é que quando você tem a bênção de Deus, tem a luz do Espírito de Deus, você não tem medo da curva. Não. Porque o que estiver lá naquela curva, Deus vai dar para você o livramento. E vai fazer você, então, ser vencedor. Porque é na curva que você se torna vencedor. Não é na reta. Não. Quem dirige, né? Sabemos que é muito bom quando o carro está na reta. Né? Você está vendo amplamente a estrada. E nada ali te tira a atenção. Mas quando chega na curva, você logo se prepara, né? Tira o pé do acelerador. Porque você se precaver na curva. Pense nisso. Eu vou continuar lendo aqui, porque é curtinho, né? Só um trechinho da página. Diz assim, ó. Este livro é para você que não foge da batalha, que permanece de pé quando muitos recuam. E que sabe que cada capítulo da vida é moldado no fogo da guerra espiritual. Ao longo de 50 anos de ministério, diz aqui o autor, atravessei desertos, escalei montanhas. Suzana, mas isso é uma metáfora. É. Espera aí, enfrentei tempestades e contemplei o impossível se tornar realidade diante de mim.
Aprendi que o ministério é trincheira. Trincheira é lugar de luta, é lugar de batalha, é lugar de guerra. E é altar. É campo de confronto, mas também é terreno fértil para milagres que desafiam a lógica. E é lugar para incontáveis vitórias. Imagina. Aqui eu li só um trechinho da página 13. Quando você lê, você não pode ler por ler. Você tem que ler recebendo aquela leitura, aquela mensagem, para você aplicar na sua vida e fazer efeito. Porque o que importa é o efeito. Não adianta eu saber se eu não souber ensinar o que eu sei. Se eu não souber passar para frente aquilo que eu aprendi, vou ficar com aquilo para mim para quê? Não é? Para quê? O que aquilo vai produzir em mim se eu não ver fruto daquilo? Pense nisso. A sua vida é moldada por Deus. Você ouviu um trechinho do livro Experiências que Fazem a Diferença, do autor Adelino de Carvalho. Esse livro foi lançado no Monte Manaim, no último evento, no dia 25. Lá ele foi abençoado. O missionário Adelino de Carvalho, o autor do livro, orou abençoando a leitura na vida da pessoa que vai adquirir o livro. Então adquira, leia, vá no santuário e fala: eu quero o livro que a Suzana anunciou lá, eu quero ter esse livro, eu quero ler esse livro. E Deus vai abençoar você. O meu abraço e o meu carinho. Amanhã eu vou falar mais sobre esse livro e amanhã vou trazer aqui uma metáfora para você. Uma parábola, uma história que vai contribuir para a sua vida. 10 horas 20 minutos, 10h20, bom dia. Sim.

seu favor e coloca tudo para que você seja feliz, abençoado, iluminado. Você, meu amigo, você, minha amiga. O meu abraço e o meu carinho para você. Deus te abençoe, viu? Se envolva nessa alegria de ter Deus por você. E se Deus é por nós, quem será contra? Ninguém. Ninguém. A palavra de Deus diz que ninguém, ninguém, diz a palavra, frustra os planos de Deus. Ninguém. Ninguém. Então confie nessa palavra. 10h22, o meu abraço e o meu carinho pra você. Emerson, vamos abraçar aí, ó, os ouvintes que hoje tá fazendo aniversário, que o Zenil tá abraça aqui no nosso programa. E nós vamos ouvir a canção Deus de Mistérios. Você, por favor, Emerson, coloca no ponto pra mim. Deus de Mistérios. Nós vamos então aqui ouvir. Eu quero mandar o meu abraço e o meu carinho então aqui pra você, ó, que tá aí na sintonia. Que Deus abençoe, que Deus ilumine você de uma forma especial. 10h22, quero mandar um abraço com muito carinho pra você na sintonia. Deus te abençoe, Deus te ilumine, Deus abençoe sua casa, sua vida, sua família. Eu quero abraçar agora aqui, ó, a Brenda, lá do Petrolândia, faz aniversário dia 30 hoje. Parabéns, Brenda! Um beijo de carinho pra você. Parabéns, Brenda, moradora do Petrolândia. E recebe um abraço especial do Zenilton. Também o meu abraço vai para o Samuel. O Samuel que o Zenilton abraça, lá do Lagoa. Bairro Lagoa, hoje também fazendo aniversário, dia 30, meu abraço, meu carinho para você, Samuel. E também para Maria Senira, que também faz aniversário hoje. Eu não sei aonde o Zenil tá arruma, onde ele consegue descobrir tanto aniversariante. Que legal, né, Zenilton? É tão bom abraçar os aniversariantes no dia do aniversário. Parabéns!

10:24, 10:24, agora sim chega aí a canção do missionário Adelino de Carvalho para abraçar esses aniversariantes. E você que faz aniversário, comemore, celebre essa vida linda, abrace, abrace com carinho a vida e assim seja uma pessoa iluminada. Não olha pra idade não, não olha pra quantos anos você faz não, isso não importa não, olha pra sua vida. Porque quantos anos de vida você tem, quantos anos de vida você está fazendo, é para agradecer a Deus, é para louvar a Deus, é para dizer: Deus, muito obrigado, porque o Senhor é por mim. E se Deus é por nós, ninguém é contra. O meu abraço, o meu carinho, parabéns para você, 10:25. Chega aí o missionário Adelino de Carvalho cantando para gente, Deus dos Mistérios.

0: como nosso grande Deus, simplesmente ninguém. 10h29, nós ouvimos aí o missionário Adelino de Carvalho cantando pra gente Deus dos Mistérios, uma canção lindíssima, e ao meio-dia ele estará fazendo a prece em nosso favor. 10h29.
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Uberaba. Lá em Uberaba, que tem sertanejo, assim. O meu abraço, meu carinho pra você que me acompanha. Deus abençoe sua vida, sua casa, sua família. Deus abençoe você. O que importa de verdade é a unção, né, minha gente? A unção de Deus, a alegria de Deus. Não adianta você gostar de algo, ou de alguma coisa, ou de alguém, se você não tem a bênção de Deus. Não adianta, porque aquilo não vai prosperar, aquilo não vai fluir, né? Ou se prosperar ou se fluir, não vai te trazer alegria. Pense nisso, pense, quando você coloca nas mãos de Deus, você tem que confiar. Você tem que colocar nas mãos de Deus e confiar em Deus, esperar nele. Diga assim, ó Deus, eu coloco nas suas mãos, eu espero no Senhor. E confiar em Deus, esperar nele. Diga assim, ó Deus, eu coloco nas suas...

Você vai no santuário, você fala com o profeta: eu estou aqui porque eu tenho um problema. E amanhã é dia. Amanhã é sexta-feira, é dia. Se prepare. Se prepare. Amanhã chega no santuário e fala: Deus, eu vim aqui trazer esse problema para colocar na mão do Senhor. Eu sozinho não dou conta de resolver. Eu já fiz a minha parte, não consegui. Sozinho não dei conta. Agora é o Senhor. Converse com o profeta, com a profetisa. Peça orientação, siga a orientação e você vai ver Deus responder. Porque às vezes a gente não sabe pedir, a gente não sabe orar. Mas quando a gente se coloca nas mãos de Deus, tudo contribui para o nosso bem. Certa vez, uma mulher de Deus disse para mim: Suzana, tudo contribui para o bem daqueles que amam a Deus. Eu nem sabia que isso estava escrito na palavra ainda. Eu era novinha na fé. Suzana, tudo contribui para o bem daqueles que amam a Deus. Depois eu vi, estava escrito na palavra, ela estava só repetindo o que ela sabia de Deus. Então pense nisso. Agora, vale a pena você se entregar na alegria, viver com prazer. Tudo que você fizer, faça com alegria, faça com entrega, porque é assim que você é feliz, é assim que Deus responde, é assim que Deus atende o seu clamor, o meu, o nosso. Seja assim, amanhã vá ao santuário, forme a corrente de batalha espiritual, peça para Deus, porque Deus vai te ajudar. Ele diz na palavra dele: eu sou o seu ajudador. Eita, hein? Que alegria. O meu abraço, o meu carinho para você. Você liga, você participa, você fala com a Sueli e você pega aí o endereço mais pertinho da sua casa. O telefone é o 31, é um WhatsApp, 319-8379-4517. 319-8379-4517.

0: minutos, 10h40. O meu abraço pra você. E liga lá pra Diana também. Coloca o seu nome na prece do meio-dia. É o 31-3283-5796. 31-3283-5796.
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0: Um dia desse, né? Um amigo perguntou pra mim: Suzana, por acaso você é paulista? Falei: não, por quê? Porque você torce pro Corinthians, Corinthians é São Paulo. Falei: não, eu não sou paulista, não, mas eu gosto é do Corinthians. Eu sou lá do Uberaba. Uberaba é Triângulo Mineiro. Terra linda, maravilhosa. É, eu sou do Uberaba, mas eu torço é pro Corinthians. 10h41, 19, faltando pras 11.

Anderson Oliveira, não é? Pois é, 10h42, 18 faltando para as 11, não importa, né? Não importa.

mesmo. O Elvis gosta de colocar essa música pra mim aí, ficar me zoando, ó. Não importa, seu irmão, não acredito em você. Ai, que coisa linda. Acredita sim, o irmão acredita em mim. Tudo que eu falo aqui é verdadeiro e quem me conhece de perto sabe disso. É só zoeiro do Emerson. 10h43, o importante é você ser você. O importante é você ser você. Porque quando você é você, tudo que você fala, tudo que você traz é verdadeiro, é integral. Eu gosto dessa palavra, é integral. Então é importante, você traz, você leva para a pessoa que você ama e você sabe que aquilo ali é uma verdade. Então um abraço, meu carinho para você, Deus te abençoe, comemore, celebre a vida, mas seja uma pessoa de fé, verdadeira, sincera diante de Deus. Brinque, faça festa, comemore, celebre, agora diante de Deus. Diga: Deus, eu estou aqui, olha para a minha vida, olha para mim, eu sou essa pessoa que o Senhor fez para agradecer, para glorificar o teu nome. E assim o meu trabalho é para engrandecer a tua glória, a tua grandeza na minha vida e na vida das pessoas a quem eu levo essa palavra, a quem eu levo essa mensagem. 10h44, 16 faltando para as 11.

Passando para as 11, o meu abraço e o meu carinho para você. Deus te abençoe, Deus ilumine você com toda sorte de bênçãos. Agora vem chegando aí o Gabriel da Bahia. O Gabriel da Bahia vai cantar corinhos pra gente, mas antes quero mandar o meu abraço pro Reginaldo, tá lá em Nova Lima, sempre deixando pra Suzana de Paiva uma mensagem tão bonita, tão cheia de unção, de alegria, de amizade. Obrigada, viu, Reginaldo? Deus te abençoe, Deus ilumine você. Ele abraça a Suzana de Paiva e também toda a equipe da Rede do Coração. O meu abraço pra você, Reginaldo. E o meu abraço também vai pra Viviane, no Lagoa, ligadinha com a gente. Viviane, um beijo pra você. Obrigada pelo carinho, Deus te abençoe. Vai pro Ricardo, lá em Ribeirão das Neves. O meu abraço, o meu carinho pra você, Ricardo. Obrigada aí pelo carinho da companhia. E também vai pra Rosilda. Rosilda, o meu abraço, o meu carinho pra você no Horto, em Belo Horizonte. Obrigada pelo carinho. Também pra Maiara, pro João, no Santa Efigênia. Um abraço, o meu carinho. Deus abençoe vocês com toda sorte de bênçãos. 10h46, Gabriel da Bahia chega aí cantando e encantando também, né? Porque canta e levanta a galera aonde ele chega para louvar o nome do nosso Deus. Corinhos, Gabriel da Bahia, no ar. 10h46, 14, faltando para as 11.

0: O homem das mãos furadas está passando por aqui. Sinta ele aí, sinta ele aí. Então ele tá passando aí, né? Vai sentir ele aí. Deus abençoe sua vida, sua casa, sua família. Deus abençoe você de uma forma especial. Durante todo esse dia lindo de quinta-feira, 30 de julho de 2026. Lembrando que amanhã, sexta-feira, amanhã, nós teremos 4 horas de programa, das 9 às 13, e eu conto com carinho da sua companhia, como também da sua participação, tá certo? O meu abraço e o meu carinho pra você, 10h52, continuemos mais um pouquinho aqui.
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0: Por falar no Sandro do Espírito Santo, eu quero mandar o meu abraço para uma galera lá na Pampulha, trabalhando e curtindo a gente lá aqui, gracinha de vocês. Obrigada pelo carinho aí da companhia. Eu soube que o rádio fica lá assim, ó, nas alturas. Que legal. Obrigada pelo carinho, né? Ela na rua do IP Amarelo. Tinha que ser amarelo, né? Rua do IP Amarela, no bairro São Luís, se não me falha a memória. O meu abraço, o meu carinho pra vocês. Obrigada pelo carinho da companhia.

Eu quero agradecer a Deus por mais esse dia que ele me deu a oportunidade de estar aqui nesse microfone. Quero agradecer a Deus pela sua companhia. Quero agradecer a Deus por tudo que ele faz por nós, por mim, por você, pela nossa casa e pela nossa família. É tão bom fazer festa, é tão bom cantar, é tão bom dançar, é tão bom ser feliz, né? É tão bom comemorar e celebrar a vida, é tão bom trabalhar com prazer, com alegria, com saúde, é tão bom, é tão bom. Um beijo de carinho nesse coração lindo, que Deus te abençoe, que Deus te ilumine, que você tenha uma tarde linda, feliz, uma noite maravilhosa e que amanhã nos encontremos aqui às 9 horas da manhã para uma festa linda que nós vamos fazer amanhã, tá certo? Claro, com carinho da sua companhia e da sua participação, porque o programa só tem sentido porque tem você aí do outro lado me fazendo companhia. O meu abraço para você, Sueli, um beijo galera aí da Central de Atendimento, para vocês aí também, ó. Ed Matos, o meu abraço, o meu carinho para você, Diana, obrigada pelo carinho também. Em Campinas, o meu abraço, o meu carinho pro João, obrigada pelo carinho, Deus abençoe você, Deus ilumine você de uma forma assim muito, muito especial. E lá pra Goiânia também, o meu abraço, o meu carinho pra Janaíra. Obrigada pelo carinho da companhia. Lá em Campinas, agora fica lá o profeta Natan, que assume agora a audiência até o meio-dia. E lá em Goiânia, o bispo Wellington Ribeiro. E é claro, em Belo Horizonte, assume a audiência a profetisa Sirlene Cristina.

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1: Paz e luz pra você, meu irmão. Paz e luz pra você, minha irmã. Para você que está acompanhando aí a nossa programação aqui na Web Rádio Reino, que Deus venha abençoar rica e abundantemente a sua casa e a sua família, em nome de Jesus. Lembrando a você que você pode estar enviando o seu nome e o da sua família para serem inclusos ao momento de oração. Adicione o nosso número 62, nosso WhatsApp é o 62985834609. 62985834609. Ou dentro do nosso aplicativo ou no nosso site, o www.radioreino.com, ou o nosso aplicativo baixado aí na sua Play Store, o aplicativo Web Rádio Reino. Nele você pode deixar aí o seu pedido de oração na aba de pedido de oração ou de recados. Que Deus abençoe a sua vida. Mais uma vez aí, o nosso WhatsApp, 62985834609. Paz e luz pra você! Eu estou...

0: 11:05.
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1: Estamos juntos aqui com a graça de Deus e é muito bom poder ser um instrumento de Deus para poder ajudar você que neste momento parou para me ouvir. Você é um homem de fé, uma mulher de fé e eu quero falar com você. Olha para a sua vida, olha para dentro da sua casa, olha para a sua caminhada. Eu estou lendo o livro do apóstolo Adelino de Carvalho e conselho a todas as pessoas adquirir esse livro. E nesse livro ele conta, cada capítulo ele conta uma experiência que ele teve ao longo de 50 anos de ministério. Não adianta só falar de Deus. Falar de Deus até os nossos adversários falam. Uma coisa é você ter uma experiência com Deus. Experiência. Esse longo de 50 anos, o apóstolo Adelino de Carvalho tem muitos testemunhos para contar. Às vezes pessoas que, da própria família, pessoas que estão caminhando junto com você, que às vezes incentiva a pessoa a desistir, porque a luta é muito grande, o desafio é muito grande, mas a promessa de Deus é muito maior. E cada testemunho que você ouve é um troféu, sabe? Cada pessoa que chega no santuário e ela entrega a vida dela para Jesus, pessoas participam da corrente, corrente da cura, a corrente da libertação na sexta-feira, a Santa Ceia no domingo, o curso bíblico nas quartas-feiras e o movimento de evangelismo. Esse livro, ele vai trazer para você uma experiência profunda. Eu estou lendo e já li três capítulos. Na introdução, o apóstolo conta a experiência de um testemunho maravilhoso, e depois ele traz uma palavra para aquela pessoa que tem essa vontade de vencer. E eu estava em uma dessas madrugadas, depois da oração da madrugada, Deus falava comigo sobre a vida de um homem chamado Samar. E ele cansou de ver a família dele sendo roubada. Porque tem pessoas que abrem mão do que Deus dá para ela, né? Abre mão da família, abre mão do casamento, abre mão da prosperidade, abre mão daquilo que Deus deu, se é um ministério para ganhar almas de missionário, profeta, ser um presbítero, um diácono, uma diaconisa. Tem pessoas que às vezes abrem mão da aliança dela com Deus. Passou. Tem pessoas que abrem mão daquilo que Deus dá para ela. O inimigo vem com toda a força e domina. E esse jovem, ele fez um ato profético usando a espada. Quando ele disse: eu não abro mão do que Deus me deu. Eu não vou ser covarde. Eu não vou fugir da luta. Eu não posso abrir mão daquilo que Deus me deu. E ali, quando ele declarou, fez aquela declaração no mundo espiritual, segurando nas mãos a espada, Deus fez com que os inimigos abrissem os olhos para enxergar o grande exército que estava em volta dele, que era um exército numeroso de anjos, dizendo: Ele não está só. Ele não está só. Precisou da reação daquele rapaz. Porque enquanto o povo era covarde, o inimigo dominava. O povo abria mão do que era deles e o inimigo dominava. Só que aquele jovem chamado Samar, ele falou: chega, tem um momento na sua vida que você tem que colocar um basta e falar: eu não aceito essa doença, eu não aceito esse sofrimento, eu não aceito meu filho nas drogas, eu não aceito a minha vida ficar do jeito que está. Você colocar um basta, porque a luta é espiritual. Se o inimigo conseguir dominar sua mente, ele domina o seu corpo. Por isso que o campo de batalha é a mente da pessoa. Precisa estar com a mente fortalecida, abençoada por Deus, recebendo força, conhecimento, para que você possa vencer os seus adversários. Esse livro vai ser uma bênção na sua vida. Agora, vamos multiplicar, fazer novos discípulos. Vamos fazer com que este livro venha chegar nas mãos de muitas pessoas, pessoas que você ama, pessoas que você quer ganhá-las para Jesus. Porque, na verdade, vai ajudar muitos casais, vai ajudar muitos jovens, vai ajudar muitas pessoas a realmente ter uma experiência com Deus muito forte. Que Deus seja louvado pela vida do apóstolo Adelino de Carvalho. Nós estamos aí caminhando para o mês de agosto, já finalizando o mês de julho, e depois da aliança renovada, já preparando para o ano que vem. Vou falar muito sobre esse assunto, porque eu vejo que 2026 tem sido um ano de muitas lutas, desafios, mas Deus tem nos sustentado de pé. 2027 começa um novo tempo. Grava essa palavra: um novo tempo, um novo setênio, um novo setênio. Eu vou falar sobre isso aqui. Prepare-se, porque o melhor da sua vida você ainda não viveu. O melhor da sua vida você ainda vai viver, em nome de Jesus. Sexta-feira é dia da corrente forte em todos os santuários. Última sexta-feira de julho. Não deixe de estar dentro do santuário. Oração forte de desafio espiritual. E nos preparando para entrar aí o mês de agosto, que para muitos aí fora é o mês de desgosto, né? Eu não creio assim, não. Quem acredita assim se torna um mês de desgosto. E é onde muitos praticantes do mal usam esse mês para fazer maldade, para destruir vidas. E que Deus possa te livrar, guardar você e sua casa da maldade que está nesse mundo.

0: estou aqui no Santuário dos Milagres com mais uma pessoa que vai contar o seu depoimento de fé alcançado na Trezena Forte do Arcanjo Miguel. Qual é o seu nome?
1: Railane Maltês Batista.
0: Railane, conte aqui para os ouvintes o que aconteceu na vida da senhora ao iniciar a Trezena do Arcanjo Miguel.
1: Antes de eu chegar aqui na sexta-feira, eu sentia muitas dores no corpo, depressão, só andava dentro do quarto chorando. E quando eu cheguei aqui na sexta-feira, dia 13, minha vida mudou.
0: Vida mudou?
1: Mudou sim, porque o que eu sentia, eu não sinto mais.
0: O que, que a senhora sentia?
1: Eu sentia dores de cabeça bastante, vontade de chorar, vontade de matar. E chorava mesmo bastante. Depressão.
0: A senhora sofria com depressão?
1: Sentia depressão, tanto que eu tomava remédio controlado e teve um certo tempo que eu mesmo parei de tomar remédio de depressão.
0: Quanto tempo esse sofrimento, Railane?
1: Há 4 anos.
0: Há 4 anos?
1: Há 4 anos.
0: Você já procurou algum médico, algum psiquiatra?
1: Procurei sim, mas só que ele passou vários tipos de remédio de depressão, mas só que eu não me conformo a tomar remédio de depressão.
0: Só remediava e nada adiantava?
1: Nada, nada, nada. Então, cheguei aqui, minha vida mudou.
0: Mudou?
1: Foi, mudou.
0: Aí a sexta-feira passada, você recebeu a prece e, naquele momento, já tudo ficou novo.
1: Ficou novo. Ficou e continua aqui ainda.
0: Aí hoje você veio, cumpriu mais um elo da sua trezena e tá feliz?
1: Tô feliz.
0: Tá feliz?
1: Tô sim.
0: O que você tem a dizer aos ouvintes que estão escutando a programação agora?
1: Que ele venha à procura e ao atendimento, porque aqui resolve sim a vida.
0: Assim como resolveu a sua?
1: Quando resolveu a minha, sim.
0: Né? Deus abençoe. E esse foi mais um depoimento de fé alcançado na Trezena Forte do Arcanjo Miguel.
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3: É madrugada, paz e luz para você, meu irmão, minha irmã de fé, meu companheiro, minha companheira da oração da madrugada. Estamos juntos, mais uma madrugada, e essa madrugada de quinta-feira, eu quero pedir a Deus pela sua vida e preparar você para amanhã. Amanhã será a última sexta-feira do mês de julho, a última sexta-feira. E amanhã vai ser um dia muito forte em todos os santuários, e é importante você estar amanhã no santuário. Você que já começou sua corrente, você que ainda não começou, tem oportunidade. Você tem a oportunidade de sair desse sofrimento, deste lamaçal, das dores, do vício. Deus está dando você oportunidade de você trilhar na sua vida um caminho diferente. Não importa qual seja a sua bandeira religiosa, se você é católico, espírita, protestante, se você está desviado, um dia esteve no caminho, hoje não está mais, você depara com muitas pessoas que um dia estava no caminho de Deus e não está mais. Deixou que o inimigo destruísse a sua vida, roubasse de você sua fé. Que às vezes as pessoas olham muito para o homem, esquecem de olhar para Jesus. Quando a pessoa é convertida, que existe o convencido e a pessoa que realmente ela converteu a Cristo, ela olha para Jesus, ela pode passar o que ela passar, ela sempre vai estar firme com Deus. É aquela pessoa que tem um testemunho para contar de como ela chegou, de como ela encontrou com Jesus. A vida dela estava toda destruída e ela recebeu a revelação, foi para dentro do santuário, conheceu a Cristo, ali entregou a vida dela para Jesus, contou um testemunho, seja de uma cura ou de uma libertação. Eu estava ouvindo um testemunho de uma senhora que foi agora no Monte Manaim. Ela frequentava uma igreja evangélica. E no trabalho que a gente realiza de evangelismo, ela foi evangelizada, foi para dentro do santuário. E ela sentiu uma dor muito forte no estômago. Sentiu uma dor muito forte. Tomando remédios, fazendo tratamentos e nada. E ela começou a fazer a corrente na sexta-feira. Nisto veio agora o Monte Manaim. Ela procurou o profeta daquele santuário, o profeta orientou ela, e ela falou assim: eu vejo que Deus tem uma resposta para mim neste lugar. Ela fez o sacrifício, viajou, a primeira vez que ela foi, e ela teve uma experiência muito forte no Rio Sagrado, muito forte. Ela colocou para fora aquela enfermidade, Depois que ela saiu do Monte Manaim, ela não sentiu mais as dores que ela estava sentindo. Dormiu bem, contou o testemunho, está feliz e firmou. Era uma coisa espiritual. E nós estamos agora preparando para entrar um mês muito difícil, mês de agosto. Mês de agosto, a gente vê que existem pessoas que são praticantes das coisas do mal, se preparam para fazer trabalhos de amarração, levar para dentro da casa das pessoas espíritos de enfermidade, vício, morte, separação e outros males. E você não pode vacilar. Você não pode vacilar. Então, nessa madrugada de quinta-feira, eu quero pedir a Deus pela sua vida, pela sua casa, pela sua família, pelas crianças. A gente tem visto muitas crianças sendo também atacadas. E a melhor defesa é o ataque. Você não pode deixar que esses espíritos atacam a sua casa, a sua família. A sua casa é o seu lar e o seu céu. Tem pessoas que às vezes ela expressa dizendo que inferno que eu estou vivendo aqui. Que realmente às vezes a pessoa vive um inferno dentro da casa dela. Não tem paz, não tem alegria, não tem harmonia. Não tem prazer de estar dentro da casa dela, com a família dela. Eu quero que você tenha prazer na vida, prazer de estar do lado dos seus filhos, da sua esposa, das coisas que você lutou tanto para ter, para conquistar, né? Não importa qual seja o seu sofrimento, a sua dor, as portas do santuário estão abertas para receber você. É igual o livro do apóstolo, que é um sucesso. Você pode adquirir no santuário, nessa sexta-feira, esse livro. Já está em todos os santuários. Experiências que fazem a diferença. E você vai, quando estiver lendo, você vai sentir o apóstolo na sua frente, como se estivesse conversando com você. Eu estou lendo o livro, eu até comentei isso com o apóstolo e falei, olha, quando eu estou lendo um livro do Senhor, é como se eu estivesse sentado numa cadeira e eu noutra cadeira, e o Senhor conversando comigo, passando as experiências, que realmente são conhecimentos profundos, profundos para o seu dia a dia, para a sua vida. E a gente admira pessoas que acreditaram, venceram, lutaram, enfrentaram desafios. Às vezes dentro da sua casa tem pessoa que não acredita em você, ou às vezes seu pai, ou a sua mãe, um parente, um amigo. Como que pode acontecer isso? De pessoas não acreditar que você vai chegar onde você quer chegar. Tenta desanimar você. Tenta colocar dentro de você esse espírito de derrota. E isso tem que cair por terra. Então amanhã, sexta-feira, sai da sua casa. Não deixe de estar no santuário, não. Porque já no sábado já é o primeiro dia do mês de agosto e é um mês de muita batalha espiritual. Sexta-feira, 7 da manhã, 9 da manhã, 3 da tarde e às 7 da noite em todos os santuários no Brasil, a corrente poderosa de libertação, a oração forte dos profetas, profetisas, orando pela sua vida. Vamos orar.

nosso Deus e nosso Pai, hoje madrugada de quinta-feira, amanhã sexta-feira, a última sexta-feira do mês de julho, depois da renovação da aliança, estamos cheios de forças espirituais e cada pessoa que precisa, meu Deus, sair do mundo do vício, do crime, da prostituição, das coisas erradas, pessoas que estão dentro de casas doentes, outras, meu Pai, que foram atingidas por trabalhos de esquerda, pessoas que se sentem dominadas, meu Deus, por esse império das trevas. Nada possa impedir que ela esteja amanhã no santuário. Fortalece aqueles que já estão na corrente. E aquelas pessoas, meu Deus, que não começaram, que às vezes o inimigo tenta tirar as forças das pessoas, colocando desânimo nelas, medo, roubando delas a fé. Enche essa pessoa de força espiritual para que ela possa lutar. Essa mulher que sofre com depressão, esse homem que está, meu Deus, angustiado, esse pai de família que está desempregado, essa pessoa, meu Pai, que está agora desesperada, aflita, com desejo de tirar sua própria vida, toca, Senhor, nessa casa, toca nessa família, muda a mente dessa pessoa que está no crime, está no vício, na corrupção, essa pessoa, meu Deus, que está sendo dominada pelo vício do jogo, destruindo a família dela, meu Pai, no jogo do azar. Em nome de Jesus, que o anjo do Senhor, Pai, dê força a essa pessoa e leve ela para dentro do santuário amanhã, porque amanhã, meu Deus, eu quero ouvir o testemunho desta pessoa. Que assim seja. Amém e graças a Deus. Não pare de lutar, como diz o louvor da apóstola Sol. A luta continua, que se você parar de lutar, o bicho pega para o seu lado. Que Deus te abençoe. Paz e luz.

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1: Meu jovem, minha jovem, meu irmão, minha irmã, adolescente e pessoas de todas as idades que curtem a intelectualidade da leitura. Eu quero agradecer a tantas pessoas que já leram pelo menos uma parte do meu novo livro, A Experiência que Faz a Diferença, e comentaram. Foram muitos os comentários do que aprenderam, daquilo que a minha experiência de vida passou, porque tem isso. Tem coisas que nós aprendemos com a experiência das pessoas. E a experiência faz a diferença. Eu vou citar um exemplo. Eu recebi um comentário de um homem, um irmão, que brigava com a esposa. Depois que ele brigava, por alguma coisa que ela falou, ela achava ruim com ele. E falava com ele: por que você brigou comigo por isso? Eu só falei. Acontece que para a mulher, só falar é só falar. Para o homem, só falar é um desafeto, é uma ofensa. Porque todo insulto para o homem começa com uma palavra. Eu não vou citar aqui em respeito a você, mas no momento que uma pessoa no mundo xinga a mãe da outra, ela só falou. E quantas mortes já ocorreram por causa disso? Mas a experiência mostra que se você levar a fala da pessoa só como fala, aquilo vai passar, a pessoa vai cair em si, a vida vai seguir e você vai ser feliz. São experiências que eu tive na minha vida que me evitaram ir para a cadeia, ir para inimizades. Por quê? Porque quando você leva a sério o que uma mulher te ofende, aquela ofensa vira um crime para você. Mas para ela, ela só falou. É diferente. O homem é diferente da mulher em tudo, inclusive na dialética, na forma de pensar, no que diz respeito a ofender ou não ofender. Meu livro fala sobre jovem, a importância que tem o pai, a mãe, em orientar o filho, a filha, sobre aquilo que eles assistem ou deixam de assistir na internet. Parece tão simples para você. Parece tão simples para o jovem, mas aquilo traz uma consequência terrível. Terrível. Porque acaba entrando para a cabeça do jovem, acaba entrando para a cabeça do adolescente. E vira mágoa, vira ofensa. Mas, apóstolo, o que fazer quando isso acontece? É simples. Não leve nada a ferro e fogo. Seu filho te ofendeu, abrace ele. Dissolva aquele ódio, aquela raiva momentânea em amor. Dissolva aquelas palavras agressivas em afeto. E depois, lá na frente, você diz para a pessoa, que pode ser sua mãe ou seu pai: "Ô mãe, eu te amo tanto, mãe. E a senhora me machucou aquele dia falando isso, isso, isso, isso." Não se bate. Não se agride. Nem a mãe, nem o pai, nem o irmão, nem uma outra pessoa, por uma coisa que ela falou sem pensar. Ah, mas ela deveria pensar, apóstolo. Deveria, mas não pensou. E por causa disso você vai piorar a situação, levando a sério uma ofensa. O amor tem uma força violenta. Para cobrir todos os nossos erros e defeitos. Mais que isso, o amor tem um poder magnético de apagar o passado. Tem um provérbio que diz assim: quem bate esquece, quem apanha sempre lembra. Esse provérbio é do diabo. A Bíblia diz: esquecendo-me das coisas que para trás ficaram, prossigo meu alvo. O que ficou para trás eu esqueço. Ninguém nunca me ofendeu. Ninguém nunca me traiu. Ninguém nunca me machucou. Doeu na hora, doeu. Depois passou. tem um livro muito antigo que eu li, que chama A Arte da Guerra. E nesse livro a gente aprende que a gente tem que sempre dar uma saída digna para os nossos inimigos, para que eles possam deixar de ser inimigos nossos, e se não tornarem nossos amigos, pelo menos nos respeitarem. Não tem essa de que ou você está do meu lado ou está contra mim. Não tem isso, não. Ou você está do meu lado ou eu estou do seu lado. Porque eu quero é ser feliz. Eu quero te ver feliz. Eu quero te ajudar. Esse ano eu tive experiências impressionantes com pessoas que já me fizeram mal e eu ajudei. O fato de eu ter ajudado, quem me fez o mal, me prejudicou? Não. A pessoa ficou toda sem graça comigo. Mas você está me ajudando? Eu falei, estou. Mas eu te fiz mal? Não fez, não. Fiz sim, me perdoe. Não fez, não. Porque o que você me fez de mal não me atingiu. E eu te amo. Você é meu irmão. Criou-se uma dívida. Criou-se uma dívida daquela pessoa para comigo por causa do perdão que eu liberei. Meu livro fala tudo isso e mais alguma coisa. Aliás, corrigindo, ele não fala tudo isso, ele fala alguma coisa disso e muito mais coisa que eu não falei aqui. A experiência que faz a diferença. Tem que usar a experiência das pessoas para construir uma nova história, um novo caminho, uma nova estrada para a sua vida. Te amo, te amo, te amo. Deus te abençoe. Você é meu irmão, você é minha irmã. Se todo mundo apagasse da memória os sofrimentos do passado e construísse um novo caminho de amor, de paz, o mundo seria diferente.

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3: Paz e luz para você, meu irmão. Paz e luz para você, minha irmã. Vamos agora à inclusão, à prece de hoje. E eu incluo a poderosa prece Lucas Mendes e família de Vermelho Novo, Minas Gerais. Paulo Gomes e família de Goiás. Ana Paula Nascimento e família de Goiânia. João Evangelista e família de Goiânia. Francisca Alves Marques e família de Goiânia. Mário e família, de Couto Magalhães, Minas Gerais. Roberta Lima e família, de Belo Horizonte, Minas Gerais. Sirlene Manhas e família, de Caiapônia. Wilson Alves e família, Caiapônia. Adilson José Machado e família. Ana e família. Anilza e família, de Vitória, Espírito Santo. Antônio José e família. Adriana e Giovana e família de Goiânia. Dejanilson. Dejanilson e Genildo e família de Goiânia. Sofia e Davi Lucas e família de Brasília, Distrito Federal. Isadi Queiroz e família. Keila Rodrigues e família. Maria Andréia e família. Maria José Lima e família de Goiânia, Goiás. Também incluo aqui a poderosa prece Vanderlin Lima e família. Manuela e família, Expedita Novaes e família, todos da cidade de Goiás, Sérgio Barros e família, também incluo aqui a poderosa prece, Girley e família, Maria Aparecida e família, Maria José e família, Pedro Antônio e família, Sebastião Cláudio e família, da cidade de Goiás, também incluo aqui a poderosa prece, Janete Gomes e família, Gilson Santos e família, Paulo Toscano e família, Maria Santana, de Aparecida de Goiânia, Michele Pereira, Silvano Berto, Imara, Silvio e família, Fábio e família, Milena e família, Aderaldo e família, Zenaide e família, Zeneide e família, Sila Maurício e família, de Ponte Nova, Minas Gerais, Francisca Jaqueline e família, de Goiânia, Goiás. Vilma Cesário e família, Welton Rosa e família. Esses foram os nomes inclusos à prece de hoje. Vamos agora à poderosa prece em seu favor.
2: Um homem com uma força sobrenatural. No Monte Manaim, todos viram ele orar no altar do castiçal e a chuva de milagres descer. Muita gente foi curada na hora com a chuva sobrenatural. Ele sempre foi chamado de o homem dos milagres.

0: Ele viaja pelo Brasil recolhendo cadeira de rodas, muletas e aparelhos de pessoas curadas através da sua oração. Impressionante o poder sobrenatural que Deus lhe concedeu. Uma certa vez, ele mandou as pessoas comprarem nas lojas da cidade um lenço branco comum, que nunca tivesse sido usado. Mandou as pessoas colocarem o lenço no local da enfermidade. E orou pedindo a Jesus que curasse as pessoas e tocasse no lenço com suas mãos ensanguentadas. Quando terminou a oração, ele mandou as pessoas olharem para o lenço e lá estava a marca do sangue, como sinal do toque das mãos ensanguentadas de Jesus. No Monte Manaim, onde esse homem ora, os anjos aparecem. De forma sobrenatural, as pessoas veem a olhos nus os anjos de Deus que moram ali, na montanha sagrada de Manaim. Lá também foi fotografada uma porta misteriosa, junto ao rio sagrado, num lugar onde não há construção. Que mistério há nesse homem? Como explicar a oração que ele fez pelo rádio, mandando os espíritos que se escondem dentro das casas se manifestarem nas garrafas d'água? E sem tocar em nenhuma garrafa, apenas orando pelo rádio, muitas garrafas estouraram. Outras entortaram como se tivessem sido levadas ao fogo. E em outras apareceram terra de cemitério e bichos. Como explicar esses fenômenos sobrenaturais realizados através da simplicidade desse homem de Deus? A oração que ele faz para quem está com feitiçaria nas mãos, fazendo travar as mãos das pessoas de tal forma que elas não conseguem separar uma mão da outra. A oração de Manassés, que faz a pessoa esquecer completamente o passado de sofrimento dela. E mesmo que ela tente lembrar, ela não consegue mais. As pessoas que vão ao Monte Manaim perguntam: como pode um homem ter tanto poder assim? E às vezes que vimos ele tirar dores com a mão e ainda mostrar para as pessoas ao dizer: a dor dela está aqui na minha mão. E perguntar à pessoa: parou de doer? E a pessoa responder: sumiu a dor. Ele mostra na mão dele: a sua dor está aqui. Que mistério há nesse homem? Quem é ele para fazer isso? Por que ele é tão simples? A resposta é uma só. Estamos diante de um verdadeiro apóstolo de Cristo. O apóstolo Davi, missionário Adelino de Carvalho.
1: 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Prepare o seu coração, porque a oração que você vai receber agora foi feita no alto do Monte Manaim.

lugar dos grandes milagres de Deus. Onde milhares de pessoas já foram curadas, tiveram visões de anjos, um lugar sagrado, onde o apóstolo sempre ora pelo povo.

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1: Esta é a prece do meio-dia. Quando os dois ponteiros do relógio apontam para os céus, milhares e milhares de católicos, espíritas, protestantes e evangélicos formam comigo a grande força espiritual da prece do meio-dia. Pelos que choram, pelos carentes de amor e de afeto, pelos injustiçados e encarcerados, e por todos aqueles que, irmanados numa grande força do pensamento positivo, fazem comigo a poderosa oração da proteção.

Canta. Diante da Arca da Aliança, da estrela reveladora dos mistérios espirituais, do castiçal sagrado e da força espiritual, da espada do Arcanjo Miguel, invoca o poder mais alto.

chagas abertas, sagrado coração, todo amor e bondade, o sangue de nosso Senhor Jesus Cristo no meu corpo se derrame hoje e sempre. E eu andarei vestido e armado com as armas espirituais de Deus, para que meus inimigos, tendo pés, não me alcancem, tendo mãos, não me peguem, tendo olhos, não me enxerguem, e nem pensamentos eles possam ter para me fazer mal. Armas de fogo o meu corpo não alcançarão, facas e lanças se quebrem sem ao meu corpo chegar, cordas e correntes se arrebentem sem o meu corpo amarrar, o arcanjo Miguel derrube meus inimigos com o poder de sua espada de fogo. Jesus Cristo me proteja e me defenda com o poder de sua santa e divina graça. O Espírito Santo me cubra de luz e me guie na verdade. E Deus, com sua infinita misericórdia e grande poder, seja meu defensor contra as maldades e perseguições de meus inimigos. E eu, para sempre, saberei dizer graças a Deus.

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5: Chegando mais uma edição do nosso quadro, a Hora do Consumidor, por aqui. Eu sou Kleber Salles, hoje é quinta-feira, 30 de julho de 2026, e a pergunta é do Carlos de Varginha. Ele diz que a empresa de turismo cancelou um passeio que fazia parte do pacote, não devolveu nenhum valor, e ele pergunta se isso está correto. Olha, Carlos, isso não está correto, viu? Quando um serviço contratado deixa de ser prestado, o consumidor pode solicitar abatimento proporcional do preço ou outra compensação adequada, viu? O artigo 20 do Código de Defesa do Consumidor garante esse direito quando há falha na prestação do serviço, viu? Então é isso, viu, Carlos? É que dê tudo certo aí, né? Fique atento e qualquer coisa procure, né? Os órgãos competentes aí para você tentar resolver essa questão, viu? Eu sou Kleber Salles, esse foi o nosso quadro A Hora do Consumidor.
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7: Olá, tudo bem? Chegando para você o nosso Esporte Agora de hoje, com a minha apresentação, locutora Patrícia. E um dos maiores nomes da história do futebol da Alemanha já está pensando em pendurar as luvas. Aos 40 anos, o goleiro Manuel Neuer admitiu, em entrevista ao jornal alemão Bild, que esta deve ser a sua última temporada como atleta profissional. Ele está realizando a pré-temporada com o Bayern de Munique, na Alemanha, e renovou seu vínculo até junho de 2027. Com contrato curto, o veterano já vê a aposentadoria dos campos de futebol como o próximo passo a ser dado.
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1: O agronegócio brasileiro alcança um novo patamar de inovação com a primeira operação de crédito na B3, utilizando vacas monitoradas por inteligência artificial como garantia. Essa iniciativa pioneira, registrada nesta quarta-feira, 29 de julho, na B3, envolveu um rebanho tokenizado, onde colares com IA acompanham a saúde, comportamento e localização dos animais em tempo real. Essa tecnologia não só prevê doenças, mas também gera um código inviolável em blockchain, garantindo maior segurança e rastreabilidade para as instituições financeiras. A novidade promete revolucionar o acesso ao crédito rural, tornando o modelo de garantia animal mais atrativo para os bancos. Com dados precisos e em tempo real, os riscos para os credores são significativamente reduzidos, o que pode ampliar as oportunidades de financiamento para produtores rurais. Essa é uma demonstração clara de como a tecnologia está impulsionando a modernização e a eficiência no campo, beneficiando toda a cadeia produtiva.
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3: O Internacional liberou o lateral direito Brian Aguirre da partida contra o Flamengo para avançar nas negociações de sua transferência ao Rosário Central, da Argentina. O clube informou que a ausência do jogador ocorreu por causa das tratativas em andamento. O principal impasse é o formato do negócio. Os argentinos desejam um empréstimo, enquanto o Colorado prefere vender os direitos econômicos do atleta. Aguirre perdeu espaço no elenco nesta temporada e vinha sendo opção no banco de reservas. Em 2026, disputou 23 partidas. E marcou 3 gols. Contratado pelo Inter em 2024, o lateral tem vínculo até o fim de 2028 e soma 78 jogos, 5 gols e 7 assistências com a camisa colorada.
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0: Nos Estados Unidos, Colt Gray foi condenado à prisão perpétua no estado da Geórgia após cometer 4 homicídios em um tiroteio escolar em 2024. O adolescente, de 16 anos, havia se declarado culpado por 55 acusações, incluindo os assassinatos de 2 professores e 2 estudantes. A decisão judicial foi influenciada pelos depoimentos emocionados de alunos da Appalachian High School, que contaram com o apoio da polícia e de um grupo de motociclistas formado após a tragédia. A sentença não prevê possibilidade de liberdade condicional para Gray.
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3: A Hora do Consumidor chegando nesta quinta-feira com a pergunta da Fernanda de Rio Verde, no estado de Goiás. Ela diz que durante a viagem o hotel perdeu uma mala, né? O hotel perdeu uma mala que ela havia deixado no guarda-volumes. E ela pergunta quem responde pelo prejuízo. Olha, Fernanda, quando o estabelecimento recebe a bagagem para guarda, assume a responsabilidade por ela, viu? O artigo 14 do Código de Defesa do Consumidor prevê que o fornecedor responde pelos danos causados por falhas na prestação do serviço. Faça um registro por escrito e relacione os itens perdidos, tá bom, minha amiga? Fica aí a dica para você. Eu sou Kleber Salles e este foi o nosso quadro A Hora do Consumidor.
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2: Meu jovem, minha jovem, meu irmão, minha irmã, adolescente e pessoas de todas as idades que curtem a intelectualidade da leitura. Eu quero agradecer a tantas pessoas que já leram pelo menos uma parte do meu novo livro, A Experiência que Faz a Diferença, e comentaram. Foram muitos os comentários do que aprenderam, daquilo que a minha experiência de vida passou. Porque tem isso. Tem coisas que nós aprendemos com a experiência das pessoas. E a experiência faz a diferença. Eu vou citar um exemplo. Eu recebi um comentário de um homem, um irmão, que brigava com a esposa. Depois que ele brigava, por alguma coisa que ela falou, ela achava ruim com ele e falava com ele: por que você brigou comigo por isso? Eu só falei. Acontece que para a mulher, só falar é só falar. Para o homem, só falar é um desafeto, é uma ofensa. Porque todo insulto para o homem começa com uma palavra. Eu não vou citar aqui em respeito a você, mas no momento que uma pessoa no mundo xinga a mãe da outra, ela só falou. E quantas mortes já ocorreram por causa disso? Mas a experiência mostra que se você levar a fala da pessoa só como fala, aquilo vai passar, a pessoa vai cair em si, a vida vai seguir e você vai ser feliz. São experiências que eu tive na minha vida que me evitaram ir para a cadeia, ir para inimizades. Por quê? Porque quando você leva a sério o que uma mulher te ofende, aquela ofensa vira um crime para você. Mas para ela, ela só falou. É diferente. O homem é diferente da mulher em tudo, inclusive na dialética, na forma de pensar, no que diz respeito a ofender ou não ofender. Meu livro fala sobre jovem, a importância que tem

pai, a mãe, em orientar o filho, a filha, sobre aquilo que eles assistem ou deixam de assistir na internet. Parece tão simples para você, parece tão simples para o jovem, mas aquilo traz uma consequência terrível, terrível, porque acaba entrando para a cabeça do jovem, acaba entrando para a cabeça do adolescente e vira mágoa, vira ofensa. Mas, apóstolo, o que fazer quando isso acontece? É simples. Não leve nada a ferro e fogo. Seu filho te ofendeu, abrace ele. Dissolva aquele ódio, aquela raiva momentânea em amor. Dissolva aquelas palavras agressivas em afeto. E depois, lá na frente, você diz para a pessoa, que pode ser sua mãe ou seu pai: oh, mãe, eu te amo tanto, mãe. E a senhora me machucou aquele dia falando isso, isso, isso. Não se bate, não se agride, nem a mãe, nem o pai, nem o irmão, nem uma outra pessoa, por uma coisa que ela falou sem pensar. Ah, mas ela deveria pensar, apóstolo. Deveria, mas não pensou. E por causa disso você vai piorar a situação, levando a sério uma ofensa. O amor tem uma força violenta. Para cobrir todos os nossos erros e defeitos. Mais que isso, o amor tem um poder magnético de apagar o passado. Tem um provérbio que diz assim: quem bate esquece, quem apanha sempre lembra. Esse provérbio é do diabo. A Bíblia diz: esquecendo-me das coisas que para trás ficaram, prossigo meu alvo. O que ficou para trás eu esqueço. Ninguém nunca me ofendeu. Ninguém nunca me traiu. Ninguém nunca me machucou. Doeu na hora, doeu. Depois passou. Tem um livro muito antigo que eu li, que chama A Arte da Guerra. E nesse livro a gente aprende que a gente tem que sempre dar uma saída digna
para os nossos inimigos, para que eles possam deixar de ser inimigos nossos, e se não tornarem nossos amigos, pelo menos nos respeitarem. Não tem essa de que ou você está do meu lado ou está contra mim. Não tem isso, não. Ou você está do meu lado ou eu estou do seu lado. Porque eu quero é ser feliz. Eu quero te ver feliz. Eu quero te ajudar. Esse ano eu tive experiências impressionantes com pessoas que já me fizeram mal e eu ajudei. O fato de eu ter ajudado quem me fez o mal me prejudicou? Não. A pessoa ficou toda sem graça comigo. Mas você está me ajudando? Eu falei, estou. Mas eu te fiz mal? Não fez, não. Fiz sim, me perdoe. Não fez, não. Porque o que você me fez de mal não me atingiu. E eu te amo. Você é meu irmão. Criou-se uma dívida. Criou-se uma dívida daquela pessoa para comigo por causa do perdão que eu liberei. Meu livro fala tudo isso e mais alguma coisa. Aliás, corrigindo, ele não fala tudo isso. Ele fala alguma coisa disso e muito mais coisa que eu não falei aqui. A experiência que faz a diferença. Tem que usar a experiência das pessoas para construir uma nova história, um novo caminho, uma nova estrada para a sua vida. Te amo, te amo, te amo. Deus te abençoe. Você é meu irmão, você é minha irmã. Se todo mundo apagasse da memória os sofrimentos do passado e construísse um novo caminho de amor, de paz, o mundo seria diferente.

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na sua vida, que você estava rodeado de inimigos, num beco sem saída. Mas naquele momento que você achava que não tinha mais jeito, que não havia mais saída, mais solução, Deus estava ali com você. Fizeram tudo para te derrubar e não conseguiram, porque Ele nunca te abandonou.

0: Espada de Fogo. O primeiro a usar a espada de fogo para proteger o caminho da árvore da vida foi o próprio Deus.
1: Diz a palavra de Deus em Gênesis 3:24 que Deus, no princípio, quando o homem caiu, derrubado pelo príncipe das trevas, o próprio Deus, para guardar o caminho do homem e proteger a árvore da vida, ele colocou uma espada de fogo que se revolvia em defesa do paraíso.
0: Deus quer transformar o seu lar em um paraíso de paz, amor, compaixão e harmonia, onde as pessoas têm prazer em conviver umas com as outras.
1: Diz a palavra de Deus em Provérbios 14:30. A inveja entra na vida da pessoa e atinge a área sentimental, familiar, profissional e financeira. A inveja atinge até os ossos.
0: Não permita que a inveja dos parentes e vizinhos invejosos, o feitiço dos inimigos ocultos, o desejo de vingança dos rancorosos e de quem não gosta de você, venha entrar para dentro da sua casa e destruir sua família. Coloque na sala de sua casa uma espada de fogo. Fisicamente, ela parece uma obra de arte. Espiritualmente, ela faz uma blindagem na sua casa para o inimigo não entrar.
2: Aqui não!
0: Espada de fogo. Espada de fogo. Até Deus Todo-Poderoso usou para proteger o caminho da árvore da vida. Espada de fogo. Missionário Adelino de Carvalho.
3: Jesus disse: pedi e não recebeis, porque não sabeis pedir. Até para orar é preciso saber. Até para pedir a Deus é preciso saber orar. Há um velho provérbio no interior que diz: quem não sabe rezar xinga a Deus. É engraçado, né? Mas verdadeiro. O conhecimento espiritual faz com que você tenha na sua vida o caminho de luz, o caminho de paz, o caminho da oração. A oração traz a força espiritual, mas o conhecimento traz a luz. Há muitas pessoas que não recebem porque oram errado. E oram de forma errada por falta de conhecimento espiritual. Dentro do nosso programa, vamos agora a mais um quadro importante, trazendo para você a luz do conhecimento espiritual, através da participação de companheiros e companheiras que enriquecem profundamente o nosso programa.
4: Paz e luz para você, que o nosso bom Deus te abençoe rica e abundantemente. A Aqui quem vos fala é o Bispo Dom Luiz de Carvalho, e eu quero pedir ao nosso Deus que produza sobre a sua vida paz, força, e que você venha prosperar em tudo que você colocar as mãos para fazer. E hoje eu quero falar com você sobre o perigo de você afastar de Deus, mesmo estando dentro da igreja. Olha, existem pessoas que elas não entendem a importância de você entender sobre a autoridade espiritual. Só tem autoridade quem está debaixo de autoridade. Os filhos de Seva eram os principais dos sacerdotes, né, do templo. O regente, o maioral daquele templo. Os filhos dele foi invocar o nome de Jesus em cima de um jovem que estava endemoniado, possesso de espíritos malignos. A entidade apossou daqueles homens de tal modo que assenhorou-se de dois, feriu, bateu, agrediu, e outros saíram nus e feridos, saíram correndo. E a entidade falou assim: eu conheço a Jesus e sei quem é Paulo, mas e vocês, quem sois? Quem é você? Entenda, você já viu que existem pessoas que ela busca por Deus quando a situação aperta, quando ela entra em dificuldade, quando ela entra em aperto? Se for preciso, ela vai na igreja segunda, terça, quarta, quinta, sexta, sábado, domingo. Aí ela acha que o fato dela é ir todos os dias na igreja, que no outro dia Deus vai mudar a vida dela. Preste bem atenção no que eu vou te falar. Quando você entende a importância da autoridade, nunca perder o temor, nunca perder a simplicidade da fé. Eu aprendo isso com o apóstolo. Quando você olha para o nosso apóstolo, você vê o quanto ele é amável com as pessoas. A apóstola Sol, observa lá no monte, ela cumprimenta as pessoas, ela está lá vendo as Marias. De repente chega um irmão, pega na mão dela e ela tira a foto. O apóstolo faz isso, ela aprendeu com ele. É uma referência, né? Então a gente vê que quando uma pessoa passa a entender que ela não pode perder a simplicidade da fé, perder o primeiro amor, perder o temor, porque não é que você vai sacrificar hoje e amanhã já está tudo bem. Eu vou dar o dízimo hoje e amanhã vai estar cheio de dinheiro na minha conta. Escuta, existem pessoas que elas não querem frequentar uma obra forte igual o reino dos céus. Ela quer frequentar um estalar de dedo, a lâmpada do Aladim, aonde ela vai querer realizar todos os seus desejos da noite para o dia, sem entender que é necessário a pessoa se aproximar de Deus. Aliás, a Bíblia diz que aqueles que se aproximam de Deus, que crer que Ele existe e é galardoador daqueles que o busca e que obedece. Tem outro texto que diz assim: e depois de haver feito tudo, permaneceis firmes. Entende? Quando eu passo a entender que se eu vou à igreja só por obrigação, tem que fazer a corrente, Ah, hoje é domingo, tem que tomar ceia. Ah, meu Deus, ô Jesus, o pastor me chamou para uma reunião. O que que ele quer, gente? Meu Pai do céu. Quando a pessoa começa a esquecer da simplicidade da fé, a esquecer da bondade, quando chega alguém no santuário, e agora vai chegar muita gente nova por causa dos provedores, né? Nossos irmãos que foram no Monte Manaim pegar o seu carnê e outros que estão pegando o santuário, a gente começa a observar e ver a importância da pessoa não esquecer o seu primeiro amor. Às vezes a pessoa não entende que se aproximar-se de Deus é justamente fazer a tua vontade, ganhar almas. Mas quando a pessoa ela perde a simplicidade da fé, ela não abaixa mais a cabeça para ninguém. Ela se torna a dona da verdade. Existem pessoas no reino, a gente não vê isso, mas eu já atendi pessoas de outras situações que é lamentável. Pessoas que nunca firmaram, nunca venceram, porque elas vieram de igreja fraca e estão acostumadas com elogios, estão acostumadas de ser citada nas mensagens. Se o pastor não falar o nome dela, ela se sente ofendida. Deixa eu te falar uma coisa. Todo mundo gosta do apóstolo, da apóstola, nossos líderes espirituais que conduz essa obra forte, por causa da honestidade e a sinceridade de dizer: você não é visto dentro da igreja pelo carro que você para na porta, mas pelo seu sofrimento, pela sua dor. Nós não estamos preocupados com a sua vida econômica, se você tem dinheiro ou deixa de ter. Nós estamos preocupados com a sua família. Como é que está você dentro de casa? Como é que está a sua saúde? Entende? A revelação do reino, ela nos mostra a importância de não perder o primeiro amor e de tomar muito cuidado para você não se desviar dentro da igreja, de estar numa obra forte e não conseguir fazer nada, de estar numa obra forte e não conseguir ir para frente, de estar numa obra forte e não ser feliz, porque você pode estar dentro da igreja e longe de Jesus. Você pode estar dentro da igreja e longe da fidelidade. Eu orientei em São Paulo os irmãos não mexer com o telefone no momento que eles pisaram para dentro do templo. A Bíblia fala: calai-vos perante o templo, porque o Senhor está nele. Eu orientei os irmãos: trate o santuário com reverência. Você viu como que o Monte Manaim, as pessoas têm todo um respeito, toda uma reverência. Assim também no santuário. Quando a pessoa ela esfria na fé e passa a viver no automático, passa a viver de glória em glória, mas não é a glória de Deus, a glória de si próprio, ela acaba perdendo a referência da fé e colocando os pés pelas mãos. Que o nosso bom Deus te abençoe, que você possa refletir nesta palavra e tomar muito cuidado para que você não venha desviar dentro da igreja. O diabo não quer te tirar da igreja, ele quer que você fique dentro da igreja relaxado, achando que está servindo a Deus, com a vida toda errada, bagunçada, infiel, fazendo o que é errado e achando que vai dar tudo certo. Tome cuidado, pense nisso antes que seja tarde demais. Que Deus abençoe você. que o espírito dele seja na sua vida.

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Senhor meu Deus, meu Pai Todo-Poderoso, e nós estamos de joelhos aqui para pedir em favor dos nossos irmãos que nós amamos tanto, Pai. Irmãos que ofertam para manter esta obra, que sacrificam no altar e buscam uma resposta do Senhor. Irmãos que são nossos companheiros, Pai. Onde quer que eles estejam, estenda as tuas mãos. Dê saúde, cura, libertação, vitória. Ó Pai, dê resposta. Dê, Senhor, o que eles precisam na vida deles. Meu Deus, todos nós passamos por momentos difíceis na vida. Todos nós, Pai, choramos sem querer, choramos de dor, choramos por perdas de pessoas que amamos. Mas hoje eu quero te pedir, Pai, que o Senhor venha enxugar as lágrimas daqueles que choram, reanimar aqueles que estão doentes e fazer com que eles participem desse grande avivamento que está acontecendo na igreja. Esse ânimo, essa coisa maravilhosa que a gente não tem prazer de ir para casa ou fazer outra coisa a não ser cantar, louvar, evangelizar e participar dos louvores e do alimento da tua palavra. Pai, está nas tuas mãos a nossa vida. E estar na tua casa para nós é tudo de bom e de importante que a gente pode ter. Abençoe, Senhor, cada irmã, cada irmão. Ó Pai, aqueles que não tiveram a sorte de subir a escada de Jacó, porque estavam doentes, como aconteceu com Lucas, Efraim, nosso filho, que por causa de um furúnculo não podia sequer subir um degrau, mas nós estamos aguardando ele ficar completamente são, curado, para subir com ele, porque ele não pode ficar sem aliança com o Senhor. E nem nós. Pai, nossa família é linda, Pai. E nossa família só é linda porque tem o Senhor que cuida de nós, que é o arrimo da nossa família, que levanta a nossa família
o humor da nossa família, a união, o vigor e a vontade de cada vez mais servir ao Senhor com alegria. Obrigado, Senhor, pela saúde, pela paz e por tudo que o Senhor tem feito por nós. Em nome de Jesus. Muito obrigado, Pai. E que assim seja.

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1: Foi Deus quem me colocou no seu caminho e nós estamos para todo o Brasil levando uma mensagem inteligente para que você possa entender, através da fé racional, o que Deus pode e quer fazer por você. Os dois pilares da nossa salvação, os dois, estão no poder de Deus e no amor de Deus. No amor de Deus e no poder de Deus. Deus tem poder para resolver o seu problema, para curar a sua enfermidade, para libertar você da escravidão do vício, da amarração, da depressão, da tristeza, do vazio da alma. Deus tem poder para libertar seu filho do vício das drogas, a pessoa que você ama, mudar a história da sua casa. Mas Deus só vai fazer isso se Ele te amar. E Deus é amor. Segundo pilar, que seria o primeiro, Deus é amor. Deus te ama. Nada para Deus é mais importante do que você, do que sua vida, porque você é filho de Deus. Quando nós entendemos quem somos diante de Deus e o que Deus representa para nós e o poder infinito que Ele tem e a liberdade que Deus nos dá para decidir o que queremos e o que não queremos para a nossa vida, nós damos o primeiro passo rumo ao milagre de Deus. O milagre de Deus. O nosso Deus, nosso Pai, a glória do nosso Pai, a glória do nosso Deus está em realizar o impossível por você. Para que todos possam enxergar que a sua fé, ela vence o mundo. Então, aquilo que eu acho impossível acontecer, aquilo que você acha impossível de acontecer, para Deus, tudo é possível. Você sabia que nós pecamos quando nós imaginamos como Deus vai fazer? Como será que Deus vai fazer para me curar? Como será que Deus vai fazer para me tirar dessa situação? Como será que Deus vai fazer para abrir a porta para o meu emprego, para minha empresa? Como será que Deus vai fazer para salvar meu casamento? Como será que Deus vai fazer para mudar minha situação? Eu não sei. Você não sabe. Ser humano nenhum sabe, porque os caminhos de Deus são infinitos. Agora, eu sei que Ele vai fazer. Eu sei que Ele vai operar. Eu sei que Ele vai agir. Porque diz a Bíblia que todas as coisas podem acontecer, menos Deus decepcionar a sua fé. Nosso Deus, Ele navega no mar da nossa fé. Ele não pode decepcionar a nossa fé. E se você tem fé, eu sei que você tem fé, Deus tem poder. Deus é todo poderoso. Ele é teu Pai. E pode ter certeza que Ele vai agir na sua vida. Vai. Teus inimigos vão ver o que Deus vai fazer na tua vida. teus inimigos serão envergonhados diante do que Deus vai fazer na tua vida. Esta obra é forte. É a obra da revelação do Espírito. E ela chega até você para dar a você uma direção, uma saída, um grito de liberdade, um brado de vitória.

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0: Espada de Fogo. O primeiro a usar a Espada de Fogo para proteger o caminho da Árvore da Vida foi o próprio Deus.
1: Diz a palavra de Deus em Gênesis 3:24 que Deus, no princípio, quando o homem caiu, derrubado pelo príncipe das trevas, o próprio Deus, para guardar o caminho do homem e proteger a árvore da vida, ele colocou uma espada de fogo que se revolvia em defesa do paraíso.
0: Deus quer transformar o seu lar em um paraíso de paz, amor, compaixão e harmonia, onde as pessoas têm prazer em conviver umas com as outras.
1: Diz a palavra de Deus em Provérbios 14:30. A inveja entra na vida da pessoa e atinge a área sentimental, familiar, profissional e financeira. A inveja atinge até os ossos.
0: Não permita que a inveja dos parentes e vizinhos invejosos, o feitiço dos inimigos ocultos, o desejo de vingança dos rancorosos e de quem não gosta de você, venha entrar para dentro da sua casa e destruir sua família. Coloque na sala de sua casa uma espada de fogo. Fisicamente, ela parece uma obra de arte. Espiritualmente, ela faz uma blindagem na sua casa para o inimigo não entrar.
2: Aqui não!
0: 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Até Deus Todo-Poderoso usou para proteger o caminho da Árvore da Vida. 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
3: Meu irmão, minha irmã, entender o mistério da fé é muito simples. É só você se lançar na fé e acreditar no poder de Deus, na força de Deus, na operação de Deus. Você tem fé, Deus tem o poder. É uma química completa. Porque a fé nos conduz ao triunfo, nos conduz à região espiritual do milagre. A fé nos conduz à vitória, à libertação. Então, quando nós nos lançamos na fé, nós cremos. Quando nós exercemos a nossa fé não pode ser apenas de palavras. Porque uma ação, uma atitude, uma ação de fé vale mais que mil palavras. Uma ação de fé vale mais que mil orações. E sem fé é impossível você conseguir qualquer coisa de Deus. Deus abençoe você, que carrega no peito um coração cheio de fé.

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Senhor meu Deus, meu Pai Todo-Poderoso, e nós estamos de joelhos aqui para pedir em favor dos nossos irmãos que nós amamos tanto, Pai. Irmãos que ofertam para manter esta obra, que sacrificam no altar, que buscam uma resposta do Senhor. Irmãos que são nossos companheiros, Pai. Aonde quer que eles estejam, estenda as tuas mãos. Dê saúde, cura, libertação, vitória. Ó Pai, dê resposta. Dê, Senhor, o que eles precisam na vida deles. Meu Deus, todos nós passamos por momentos difíceis na vida. Todos nós, Pai, choramos sem querer, choramos de dor, choramos por perdas de pessoas que amamos. Mas hoje eu quero te pedir, Pai, que o Senhor venha enxugar as lágrimas daqueles que choram, reanimar aqueles que estão doentes e fazer com que eles participem desse grande avivamento que está acontecendo na igreja. Esse ânimo, essa coisa maravilhosa que a gente não tem prazer de ir para casa ou fazer outra coisa a não ser cantar, louvar, evangelizar e participar dos louvores e do alimento da tua palavra. Pai, está nas tuas mãos a nossa vida. E estar na tua casa para nós é tudo de bom e de importante que a gente pode ter. Abençoe, Senhor, cada irmã, cada irmão. Ó Pai, aqueles que não tiveram a sorte de subir a escada de Jacó, porque estavam doentes, como aconteceu com Lucas, Efraim, nosso filho, que por causa de um furúnculo não podia sequer subir um degrau. Mas nós estamos aguardando ele ficar completamente são, curado, para subir com ele, porque ele não pode ficar sem aliança com o Senhor. E nem nós. Pai, nossa família é linda, Pai. E nossa família só é linda porque tem um Senhor que cuida de nós, que é o arrimo da nossa família, que levanta a nossa família,
o humor da nossa família, a união, o vigor e a vontade de cada vez mais servir ao Senhor com alegria. Obrigado, Senhor, pela saúde, pela paz e por tudo que o Senhor tem feito por nós. Em nome de Jesus. Muito obrigado, Pai. E que assim seja.

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0: 2h39.
1: A todos os ouvintes do programa O Poder da Fé, aqui quem vos fala é o missionário Júlio César, faço parte da equipe do missionário Adelino de Carvalho, estou no Santuário do Jardim Nova Esperança e quero trazer uma palavra de Deus ao seu coração, que está no livro de Jó, capítulo 2, versículo do 1 ao 2. De capítulo 2, versículo do 1 ao 2.

de rodear a terra e passear por ela. Palavra de Deus, palavra da salvação. Queridos ouvintes, eu quero que você dá crédito a essa palavra de Deus, nos alertando que nós não estamos sozinhos neste mundo tenebroso, mundo cruel, mundo cheio de maldade, cheio de violência, cheio de morte, destruição, doenças, vícios. Isto está nas Sagradas Escrituras, porque o inimigo, ele fica rodeando para entrar na vida da pessoa e ali trazer uma consequência terrível para destruir uma vida. É um exemplo que a palavra de Deus nos dá, que se você não tiver debaixo da potente mão de Deus, na cobertura espiritual, você precisa se revestir de todas as armaduras de Deus para proteger contra Satanás. Ele não sabe o que você pensa, mas ele sabe a ação, como agir na vida de uma pessoa que está com o corpo completamente aberto. Nós estamos nos aproximando de um mês perigoso. Nós estamos nos aproximando do mês de agosto. Todas as pessoas, não precisa nem conhecer o campo espiritual, que sabe que o mês de agosto é um mês terrível. É o mês do desgosto, é o mês do cachorro louco, é o mês que muitos e milhares de pessoas são atingidos por obras de macumbaria, de feitiçaria, de perseguição, de inveja. E isto somente o poder de Deus pode livrar você de qualquer situação vindo da linhagem das trevas. Então você precisa vir ao santuário do Jardim Nova Esperança e dar início à corrente forte de batalha espiritual. Olha que nome forte! Corrente forte de batalha espiritual. Deus dará ordem ao arcanjo Miguel para te livrar, proteger você contra todos esses males. Você não pode continuar sofrendo neste mundo terrível, achando que está tudo bem, tudo normal. Você sabe que não está. Você tem enfrentado lutas e você não está sabendo como agir, sair dessa situação. É quando você precisa vir ao meu encontro no santuário do Jardim Nova Esperança, dar início à corrente forte de batalha espiritual todas as sextas-feiras, a partir das 7 horas da manhã, 3 horas da tarde e 7 horas da noite. Você vai começar a reagir, tomar uma posição e não permitir que as forças das trevas, que o inimigo venha tocar na sua vida, porque a sua vida pertence a Deus. Deus te deu uma vida linda, maravilhosa, para que você viva uma vida cheia de paz, de amor, de esperança, cheia de fé, para que você venha realizar os seus sonhos, os seus projetos, e não ser vítima de uma obra de inveja, porque você está sendo invejado. Uma mulher me procurou dizendo que não sabe mais o que fazer, porque ela está procurando um amigo que desapareceu, sumiu, perdeu o contato dele, e ela não consegue sequer ouvir um oi desse amigo. Por quê? Porque por uma inveja, por uma obra de inveja, por um espírito de encosto,

Cristo que leva a pessoa a desaparecer é para levar a pessoa à depressão, levar a pessoa ao desespero, levar a pessoa a pensar tanta coisa errada, mas sem ter certeza do que está acontecendo. E eu sei, porque eu faço parte da equipe do missionário Adelino de Carvalho, eu trabalho no campo espiritual, eu sei que o inimigo, ele entra para destruir, ele entra para matar, ele entra para roubar a felicidade, para roubar a paz da pessoa. Então, precisa ser quebrado essa ação do inimigo, ser tem que interferir na ação do inimigo para ele sair de vós, para que ele não fique apenas ali te rodeando. Não, ele tem que ser lançado nas profundezas das trevas para você ter uma vida abençoada e transformada debaixo da potente mão de Deus. Então me procure nessa sexta-feira no Santuário do Jardim Nova Esperança, para você dar início à corrente de batalha espiritual. Você que está fora de Goiânia, você pode mandar um WhatsApp, eu vou atender você com todo carinho, com todo o meu amor, vou orientar você aonde você estiver, para que você esteja nessa proteção de Deus, porque o arcanjo Miguel, com espada de fogo nas mãos, vai livrar você de todo o mal. É assim que diz a oração do Pai Nosso: nos livra, Senhor, de todo o mal que está na terra, o mal que está na sua vida, o mal que está ao seu redor, o mal que está dentro da sua casa, na sua empresa, na sua família, o mal que está querendo entrar dentro da sua mente para levar você até mesmo duvidar de Deus. Isso é um absurdo. Deus é fiel, Deus é Pai, Deus tem todo o poder. 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

você vai dar início à corrente forte de batalha espiritual. Você não vai entrar no mês de agosto com o corpo aberto. Você não vai entrar no mês de agosto de braços cruzados. Você não vai entrar no mês de agosto com sua mente vazia. Você precisa encher o seu espírito, a sua alma, o seu peito, encher seu peito de fé e esperança e ter a resposta de Deus na sua vida. Então me procure nesta sexta-feira no Santuário do Jardim Nova Esperança, a partir das 7 horas da manhã, 3 da tarde, 7 horas da noite. Você vai procurar o missionário Júlio César. Eu vou orientar você, vou incluir você nessa corrente forte de batalha espiritual. O inimigo, ele vai até rodear, mas ele não vai poder atingir você. Ele não vai poder entrar dentro da sua vida para levar você à destruição. O Santuário do Jardim Nossa Esperança fica na Avenida Central, número 1374, em cima da drogaria Neofarma. É fácil, é na Avenida Central, esquina com a Rua Belo Horizonte. Você vai tomar uma posição de fé e ter a sua vida de volta, aquilo que o inimigo tirou de você, em nome de Jesus.

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1: Nós vamos agora a mais um quadro do nosso programa e tem sido um sucesso a participação desses companheiros, dessas companheiras que enriquecem muito o nosso programa. Eu tenho observado que quanto mais a pessoa cresce espiritualmente, mais ela cresce em humildade, mais ela cresce em oração, mais ela cresce na fé, mais ela cresce na espiritualidade dela, na força espiritual dela. Porque o que nos impulsiona a sonhar é a força espiritual dentro de nós. O que leva você a enxergar para frente na sua vida e não para trás é a força espiritual de Deus dentro de você. Da mesma forma que o que leva você a andar para trás na vida é sua fraqueza espiritual. Esses quadros trazem o conhecimento espiritual para aqueles que querem galgar degraus na sua vida, melhorar a qualidade de vida, ter paz, ter alegria, ser feliz. Vamos à participação de mais companheiros nossos dentro do nosso programa.
2: Diz a palavra de Deus:
3: a sabedoria edificou sua casa e lavrou suas sete colunas. Provérbios 9:1.
2: Quando Salomão, filho de Davi, assumiu o reino de Israel, ele pegou um reino falido, empobrecido pelas derrotas sofridas por inimigos que tomaram do povo de Deus suas riquezas. Diante das dificuldades e sem ver a saída, Salomão convocou todo o povo a fazer um grande sacrifício a Deus. Ao ver o sacrifício perfeito no altar, Deus viu a fé de Salomão no sacrifício oferecido no altar. E aquele sacrifício tocou no coração do Pai, que desceu do céu e disse a Salomão para lhe fazer um pedido. Salomão então pediu a Deus sabedoria e conhecimento. Mas Deus lhe deu mais. Deus deu a Salomão muito mais do que ele pediu: saúde, riqueza, longevidade e vitória sobre todos os inimigos. Bárbara Barcelos agora traz para você as sete colunas da sabedoria.
4: O temor do Senhor é o princípio da sabedoria.
5: A lágrima. Encontraram-se um dia uma lágrima, uma estrela, uma pérola e uma gota de orvalho. A primeira a começar a falar foi a estrela. E assim, vaidosa, ela dizia: quem diria que eu haveria de ter o trabalho de descer das alturas luminosas para vir conversar com vocês três? Não sabem que eu sou a mais alta, estou além das nuvens e que a minha altivez fulgura entre mil chamas radiosas na infinita amplidão? Respondeu então a pérola, cheia de vaidade também: quem lhe dará valor entre milhões de lâmpadas no espaço? Você não passa de um grão de esplendor metido na poeira do infinito. Ninguém se lembra de abraçá-la, enquanto que eu, lá no fundo dos oceanos, sou buscada e vendida aos soberanos para enfeitar. com a minha limpidez eu enfeito as coroas dos reis. Vivo no colo esplêndido dos nobres e nos ricos seios das rainhas. Não sou como você, que sob o olhar dos pobres poetas e vagabundos encaminha. Valho muito mais que você, e ainda valho mais que um orvalho e que uma lágrima, pois ambos são apenas gotas d'água, sem o mínimo valor. Então o orvalho respondeu com uma certa mágoa, mas com altivez na voz, dizendo: qual de vocês três tem o encanto de transformar em gozo a boca imaculada de uma flor? Eu venho lá de cima, radiante, nos braços da alvorada, venho cobrir de beijos uma rosa que se sente tão doce nesse instante que vale a pena vê-la tão ditosa. E trago o riso ao coração da terra que engolfada em pranto me espera. Eis que sou feliz, na campina ou no cimo da serra, sou sempre uma esperança cristalina nos lábios sorridentes de uma flor. E a lágrima? A lágrima, coitada, essa nada dizia. Mas perguntaram para ela: não tens nada a dizer? E a lágrima, então, rolada na terra úmida e fria, nada ousava dizer. Porém, sublime e calma, respondeu: eu sou o perdão. Sou o perdão no crime e a vibração no amor. Bailo no olhar risonho da alegria. Moro no olhar tristíssimo da dor. Sou a alma da saudade e da harmonia. Sou o estrilo na lira soluçante dos poetas. Sou oração no peito dos cristãos. Sou relíquia da mãe em coração de um filho. Sou lembrança de um filho no coração de uma mãe. Não vivo nos seios perfumosos e nem nos colos orgulhosos ou na ostentação efêmera do luxo. Porém, penetro no espírito do mundo, seja do rei, seja do sábio, seja do rústico, seja do vil, seja do pecador, seja do santo, que até na face do Senhor um dia eu rolei. Eu, lágrima pequena, penetrei no coração de Deus durante a oração do aflito e fiz estremecer os céus. Não sei nem quantos pecados eu já lavei. A lágrima humildemente se calou e em silêncio tudo ela contemplou serenamente na vastidão vazia, pois a estrela se ocultou atrás de uma nuvem e chorou. A pérola desceu às profundezas do mar e chorou também. O orvalho, tremulando sobre a relva, também chorou. E a lágrima, a lágrima sorriu. Deus abençoe a sua vida, paz e luz para você.

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1: Estamos juntos aqui com a graça de Deus e é muito bom poder ser um instrumento de Deus para poder ajudar você que neste momento parou para me ouvir. Você é um homem de fé, uma mulher de fé e eu quero falar com você. Olha para a sua vida, olha para dentro da sua casa, olha para a sua caminhada. Eu estou lendo o livro do apóstolo Adelino de Carvalho e conselho a todas as pessoas a adquirir esse livro. E nesse livro ele conta, cada capítulo, ele conta uma experiência que ele teve ao longo de 50 anos de ministério. Não adianta só falar de Deus. Falar de Deus até os nossos adversários falam. Uma coisa é você ter uma experiência com Deus. Experiência. Esse longo de 50 anos, o apóstolo Adelino de Carvalho tem muitos testemunhos para contar. Às vezes pessoas que, da própria família, pessoas que estão caminhando junto com você, que às vezes incentiva a pessoa a desistir, porque a luta é muito grande, o desafio é muito grande, mas a promessa de Deus é muito maior. E cada testemunho que você ouve é um troféu, sabe? Cada pessoa que chega no santuário e ela entrega a vida dela para Jesus, pessoas participam da corrente, corrente da cura, a corrente da libertação na sexta-feira, a Santa Ceia no domingo, o curso bíblico nas quartas-feiras e o movimento de evangelismo. Esse livro, ele vai trazer para você uma experiência profunda. Eu estou lendo e já li três capítulos. Na introdução, o apóstolo conta a experiência de um testemunho maravilhoso, maravilhoso. E depois ele traz uma palavra para aquela pessoa que tem essa vontade de vencer. Eu estava em uma dessas madrugadas, depois da oração da madrugada, Deus falava comigo sobre a vida de um homem chamado Samar. E ele cansou de ver a família dele sendo roubada. Porque tem pessoas que abrem mão do que Deus dá para ela, né? Abre mão da família, abre mão do casamento, abre mão da prosperidade, abre mão daquilo que Deus deu, se é um ministério para ganhar almas de missionário, profeta, ser um presbítero, um diácono, uma diaconisa. Tem pessoas que às vezes abrem mão da aliança dela com Deus. Passou. Tem pessoas que abrem mão daquilo que Deus dá para ela. O inimigo vem com toda a força e domina. E esse jovem, ele fez um ato profético usando a espada. Espada. Quando ele disse: eu não abro mão do que Deus me deu. Eu não vou ser covarde. Eu não vou fugir da luta. Eu não posso abrir mão daquilo que Deus me deu. E ali, quando ele declarou, fez aquela declaração no mundo espiritual, segurando nas mãos a espada, Deus fez com que os inimigos abrissem os olhos para enxergar o grande exército que estava em volta dele, que era um exército numeroso de anjos, dizendo: ele não está só. Ele não está só. Precisou da reação daquele rapaz. Porque enquanto o povo era covarde, o inimigo dominava. O povo abria mão do que era deles e o inimigo dominava. Só que aquele jovem chamado Samar, ele falou: chega. Tem um momento na sua vida que você tem que colocar um basta. E fala: eu não aceito essa doença, eu não aceito esse sofrimento, eu não aceito meu filho nas drogas, eu não aceito a minha vida ficar do jeito que está. Você colocar um basta, porque a luta é espiritual. Se o inimigo conseguir dominar sua mente, ele domina o seu corpo. Por isso que o campo de batalha é a mente da pessoa. Precisa estar com a mente fortalecida, abençoada por Deus, recebendo força, conhecimento, para que você possa vencer os seus adversários. Esse livro vai ser uma bênção na sua vida. Agora, vamos multiplicar, fazer novos discípulos. Vamos fazer com que este livro venha chegar nas mãos de muitas pessoas, pessoas que você ama, pessoas que você quer ganhá-las para Jesus, porque na verdade vai ajudar muitos casais, vai ajudar muitos jovens, vai ajudar muitas pessoas a realmente ter uma experiência com Deus muito forte. Que Deus seja louvado pela vida do apóstolo Adelino de Carvalho. Nós estamos aí caminhando para o mês de agosto, já finalizando o mês de julho, e depois da aliança renovada, já preparando para o ano que vem. Vou falar muito sobre esse assunto, porque eu vejo que 2026 tem sido um ano de muitas lutas, desafios, mas Deus tem nos sustentado de pé. 2027 começa um novo tempo. Grava essa palavra: um novo tempo. Um novo setênio. Eu vou falar sobre isso aqui. Prepare-se, porque o melhor da sua vida você ainda não viveu. O melhor da sua vida você ainda vai viver, em nome de Jesus. Sexta-feira é dia da corrente forte em todos os santuários. Última sexta-feira de julho. Não deixe de estar dentro do santuário. Oração forte de desafio espiritual. E nos preparando para entrar aí o mês de agosto, que para muitos aí fora é o mês de desgosto, né? Eu não creio assim, não. Quem acredita assim se torna um mês de desgosto. E é onde muitos praticantes do mal usam esse mês para fazer maldade, para destruir vidas. E que Deus possa te livrar, guardar você e sua casa da maldade que está nesse mundo.

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1: A todos os ouvintes do programa O Poder da Fé, aqui quem vos fala é o missionário Júlio César, faço parte da equipe do missionário Adelino de Carvalho. Estou no Santuário do Jardim Nova Esperança e quero trazer uma palavra de Deus ao seu coração, que está no livro de Jó, capítulo 2, versículo do 1 ao 2. Diz assim: e vindo outro dia em que os filhos de Deus vieram apresentar-se perante o Senhor, veio também Satanás entre eles apresentar-se perante o Senhor. Então o Senhor disse a Satanás: de onde vens? E respondeu Satanás ao Senhor e disse: de rodear a terra e passear por ela. Palavra de Deus, palavra da salvação. Queridos ouvintes, eu quero que você dá crédito a essa palavra de Deus, nos alertando que nós não estamos sozinhos neste mundo tenebroso, mundo cruel, mundo cheio de maldade, cheio de violência, cheio de morte, destruição, doenças, vícios. Isto está nas Sagradas Escrituras, porque o inimigo, ele fica rodeando para entrar na vida da pessoa e ali trazer uma consequência terrível para destruir uma vida. É um exemplo que a palavra de Deus nos dá, que se você não tiver debaixo da potente mão de Deus, na cobertura espiritual, você precisa se revestir de todas as armaduras de Deus para proteger contra Satanás. Ele não sabe o que você pensa, mas ele sabe a ação, como agir na vida de uma pessoa que está com o corpo completamente aberto. Nós estamos nos aproximando de um mês perigoso. Nós estamos nos aproximando do mês de agosto. Todas as pessoas não precisam nem conhecer o campo espiritual, que sabe que o mês de agosto é um mês terrível, é o mês do desgosto, é o mês do cachorro louco, é o mês que muitos e milhares de pessoas são atingidos por obras de macumbaria, de feitiçaria, de perseguição, de inveja. E isto somente o poder de Deus pode livrar você de qualquer situação vindo da linhagem das trevas. Então você precisa vir ao Santuário do Jardim Nova Esperança e dar início à corrente forte de batalha espiritual. Olha que nome forte! Corrente forte de batalha espiritual. Deus dará ordem ao Arcanjo Miguel para te livrar, proteger você contra todos esses males. Você não pode continuar sofrendo neste mundo terrível, achando que está tudo bem, tudo normal. Você sabe que não está. Você tem enfrentado lutas e você não está sabendo como agir, sair dessa situação. É quando você precisa vir ao meu encontro no Santuário do Jardim Nova Esperança, dar início à corrente forte de batalha espiritual todas as sextas-feiras, a partir das 7 horas da manhã, 3 horas da tarde e 7 horas da noite. Você vai começar a reagir, tomar uma posição e não permitir que as forças das trevas, que o inimigo venha tocar na sua vida, porque a sua vida pertence a Deus. Deus te deu uma vida linda, maravilhosa, para que você viva uma vida cheia de paz, de amor, de esperança, cheia de fé, para que você venha realizar os seus sonhos, os seus projetos, e não ser vítima de uma obra de inveja, porque você está sendo invejado. Uma mulher me procurou dizendo que não sabe mais o que fazer, porque ela está procurando um amigo que desapareceu, sumiu, perdeu o contato dele, e ela não consegue sequer ouvir um oi desse amigo. Por quê? Porque por uma inveja, por uma obra de inveja, por um espírito de encosto que leva a pessoa a desaparecer, é para levar a pessoa à depressão, levar a pessoa ao desespero, levar a pessoa a pensar tanta coisa errada, mas sem ter certeza do que está acontecendo. E eu sei, porque eu faço parte da equipe do missionário Adelino de Carvalho, eu trabalho no campo espiritual, eu sei que o inimigo, ele entra para destruir, ele entra para matar, ele entra para roubar a felicidade, para roubar a paz da pessoa. Então, precisa ser quebrado essa ação do inimigo, ser quebrado. Tem que interferir na ação do inimigo para ele sair de vós, para que ele não fique apenas ali te rodeando. Não, ele tem que ser lançado nas profundezas das trevas para você ter uma vida abençoada e transformada debaixo da potente mão de Deus. Então me procure nessa sexta-feira no Santuário do Jardim Nova Esperança, para você dar início à corrente de batalha espiritual. Você que está fora de Goiânia, você pode mandar um WhatsApp, eu vou atender você com todo carinho, com todo o meu amor, vou orientar você aonde você estiver, para que você esteja nessa proteção de Deus, porque o arcanjo Miguel, com espada de fogo nas mãos, vai livrar você de todo o mal. É assim que diz a oração do Pai Nosso: nos livra, Senhor, de todo o mal que está na terra, o mal que está na sua vida, o mal que está ao seu redor, o mal que está dentro da sua casa, na sua empresa, na sua família, o mal que está querendo entrar dentro da sua mente para levar você na sua família, o mal que está querendo entrar dentro da sua mente

você vai dar início à corrente forte de batalha espiritual. Você não vai entrar no mês de agosto com o corpo aberto. Você não vai entrar no mês de agosto de braços cruzados. Você não vai entrar no mês de agosto com sua mente vazia. Você precisa encher o seu espírito, a sua alma, o seu peito, encher seu peito de fé e esperança e ter a resposta de Deus na sua vida. Então me procure nesta sexta-feira no Santuário do Jardim Nova Esperança, a partir das 7 horas da manhã, 3 da tarde, 7 horas da noite. Você vai procurar o missionário Júlio César. Eu vou orientar você, vou incluir você nessa corrente forte de batalha espiritual. O inimigo, ele vai até rodear, mas ele não vai poder atingir você. Ele não vai poder entrar dentro da sua vida para levar você à destruição. O Santuário do Jardim Nossa Esperança fica na Avenida Central, número 1374, em cima da drogaria Neofarma. É fácil, é na Avenida Central, esquina com a Rua Belo Horizonte. Você vai tomar uma posição de fé e ter a sua vida de volta, aquilo que o inimigo tirou de você, em nome de Jesus.

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1: 3h48.
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1: Então Deus falou com você, mulher. Então Deus falou com você, você homem. Então Deus falou com você, jovem. Com você, adolescente. Com você, criança. Vai nesta tua força, porque eu te usarei para livrar a tua casa. Eu te usarei para livrar a tua família. Eu te usarei para te livrar e livrar as pessoas que tu amas das mãos dos teus inimigos. Vai na tua força! Vai na tua força! Yeah!
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0: Deus faz toda a diferença na vida de uma pessoa. Quem se acostuma a viver com Jesus nunca mais aceita ficar fora do reino dos céus. Porque com Jesus, tudo, tudo é mais beleza.
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2: 4 e 14.
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1: Meu jovem, minha jovem, meu irmão, minha irmã, adolescente e pessoas de todas as idades que curtem a intelectualidade da leitura. Eu quero agradecer a tantas pessoas que já leram pelo menos uma parte do meu novo livro, A Experiência que Faz a Diferença, e comentaram. Foram muitos os comentários do que aprenderam, daquilo que a minha experiência de vida passou. Porque tem isso. Tem coisas que nós aprendemos com a experiência das pessoas. E a experiência faz a diferença. Eu vou citar um exemplo. Eu recebi um comentário de um homem, um irmão, que brigava com a esposa. Depois que ele brigava, por alguma coisa que ela falou, ela achava ruim com ele e falava com ele: por que você brigou comigo por isso? Eu só falei. Acontece que para a mulher, só falar é só falar. Para o homem, só falar é um desafeto, é uma ofensa. Porque todo insulto para o homem começa com uma palavra. Eu não vou citar aqui em respeito a você, mas no momento que uma pessoa no mundo xinga a mãe da outra, ela só falou. E quantas mortes já ocorreram por causa disso? Mas a experiência mostra que se você levar a fala da pessoa só como fala, aquilo vai passar, a pessoa vai cair em si, a vida vai seguir e você vai ser feliz. São experiências que eu tive na minha vida que me evitaram ir para a cadeia, ir para inimizades. Por quê? Porque quando você leva a sério o que uma mulher te ofende, aquela ofensa vira um crime para você. Mas para ela, ela só falou. É diferente. O homem é diferente da mulher em tudo, inclusive na dialética, na forma de pensar, no que diz respeito a ofender ou não ofender. Meu livro fala sobre jovem, a importância que tem o pai, a mãe, em orientar o filho, a filha, sobre aquilo que eles assistem ou deixam de assistir na internet. Parece tão simples para você. Parece tão simples para o jovem, mas aquilo traz uma consequência terrível. Terrível. Porque acaba entrando para a cabeça do jovem, acaba entrando para a cabeça do adolescente, e vira mágoa, vira ofensa. Mas, apóstolo, o que fazer quando isso acontece? É simples. Não leve nada a ferro e fogo. Seu filho te ofendeu, abrace ele. Dissolva aquele ódio, aquela raiva momentânea em amor. Dissolva aquelas palavras agressivas em afeto. E depois, lá na frente, você diz para a pessoa, que pode ser sua mãe ou seu pai: mãe, eu te amo tanto, mãe. E a senhora me machucou aquele dia falando isso, isso, isso. Não se bate, não se agride, nem a mãe, nem o pai, nem o irmão, nem uma outra pessoa, por uma coisa que ela falou sem pensar. Ah, mas ela deveria pensar, apóstolo. Deveria, mas não pensou. E por causa disso você vai piorar a situação, levando a sério uma ofensa. O amor tem uma força violenta. Para cobrir todos os nossos erros e defeitos. Mais que isso, o amor tem um poder magnético de apagar o passado. Tem um provérbio que diz assim: quem bate esquece, quem apanha sempre lembra. Esse provérbio é do diabo. A Bíblia diz: esquecendo-me das coisas que para trás ficaram, prossigo meu alvo. O que ficou para trás eu esqueço. Ninguém nunca me ofendeu. Ninguém nunca me traiu. Ninguém nunca me machucou. Doeu na hora, doeu. Depois passou. Tem um livro muito antigo que eu li, que chama A Arte da Guerra. E nesse livro a gente aprende que a gente tem que sempre dar uma saída digna para os nossos inimigos, para que eles possam deixar de ser inimigos nossos. E se não tornarem nossos amigos, pelo menos nos respeitarem. Não tem essa de que ou você está do meu lado ou está contra mim. Não tem isso, não. Ou você está do meu lado, ou eu estou do seu lado. Porque eu quero é ser feliz. Eu quero te ver feliz. Eu quero te ajudar. Esse ano eu tive experiências impressionantes com pessoas que já me fizeram mal e eu ajudei. O fato de eu ter ajudado quem me fez o mal me prejudicou? Não. A pessoa ficou toda sem graça comigo. Mas você está me ajudando? Eu falei, estou. Mas eu te fiz mal? Não fez, não. Fiz sim, me perdoe. Não fez, não. Porque o que você me fez de mal não me atingiu. E eu te amo. Você é meu irmão. Criou-se uma dívida. Criou-se uma dívida daquela pessoa para comigo por causa do perdão que eu liberei. Meu livro fala tudo isso e mais alguma coisa. Aliás, corrigindo, ele não fala tudo isso, ele fala alguma coisa disso e muito mais coisa que eu não falei aqui. A experiência que faz a diferença. Tem que usar a experiência das pessoas para construir uma nova história, um novo caminho, uma nova estrada para a sua vida. Te amo, te amo, te amo. Deus te abençoe. Você é meu irmão, você é minha irmã. Se todo mundo apagasse da memória os sofrimentos do passado e construísse um novo caminho de amor, de paz, o mundo seria diferente.

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1: 4h55.
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1: Você é filho de Deus e está na hora de você se posicionar como herdeiro de Abraão conforme a promessa. E começar a viver na sua vida as 7 promessas que Deus fez a Abraão, de você se tornar um rei nessa terra. Se você pôr o pé, o inimigo tem que tomar cuidado para não deixar você pôr o pé. Se você pôr o pé naquela terra, aquela terra vai ser sua. Se você olhar, o inimigo tem que dar um jeito de embaçar a sua vista. Porque se você olhar, vai ser seu. Acabou. Isso é uma vida poderosa. E é isso, é esse nível de vida, e só pela fé se alcança, que Deus quer que você tenha aqui na terra.
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0: movimentamos nossa reportagem diretamente do santuário. Agora eu converso com mais uma filha. Qual é o seu nome?
1: Lanúcia.
0: Lanúcia, qual o bairro que você mora?
1: Jardim Novo Mundo.
0: E como que era a sua vida antes de vir até o santuário?
1: Ah, estava muito perturbada, muito desanimada, assim, descontrolada emocionalmente. E depois que eu passei a vir, agora eu estou mais tranquila, mais calma. Eu não dormi à noite, agora estou dormindo. Eu tinha pesadelo, agora não tenho mais, graças a Deus.
0: A trezena é forte?
1: É forte. É muito forte.
0: E a senhora está feliz?
1: Estou feliz e vou conseguir muito mais, porque Deus está comigo.
0: E o que que a senhora orienta aquelas pessoas que estão ouvindo a senhora agora nesse momento?
1: Que venha. Pode vir, acreditar e ter fé que você conseguirá tudo o que quiser com Deus.
0: Mais uma bênção recebida diretamente do santuário.
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E eu tenho uma palavra de Deus para você hoje. Que Deus te abençoe rica e abundantemente, em nome de Jesus. Eu quero ter uma conversa com você na madrugada de hoje. Preste bem atenção. A palavra de Deus nos conta que Jesus, ele estava andando por um lugar que chamava Tanque de Betesda. E esse tanque tinha uma água que, quando o anjo de Deus vinha e movimentava essas águas nesse tanque, essas águas se tornavam águas curativas. E a primeira pessoa que pulasse dentro daquele tanque e se molhasse com aquelas águas recebia a cura de qualquer que fosse a enfermidade que ela carregava. Isso está escrito na palavra de Deus. Então, aqui, claramente nos mostra que uma das formas que Deus usa para curar uma pessoa é através da água de um determinado lugar que ele escolheu. E aí, o que aconteceu com essa situação que Jesus estava ali nesse lugar onde haviam muitas pessoas, como diz a palavra de Deus, que eram doentes, coxos, cegos, mancos, surdos, mudos, que estavam ali para receberem a cura. E Jesus, passando por aquele lugar, encontrou um homem que há 38 anos era paralítico. E ele estava há muitos anos ali, ao redor do tanque de Betesda, esperando a oportunidade de ser curado. E aí, quando Jesus olhou para aquele homem, ele perguntou: "Você quer ser curado?" E a resposta daquele homem revelou por que há tantos anos ele estava ali, no lugar certo, esperando pela coisa certa, na convicção certa de que ele seria curado, porque tanta gente foi curada naquele lugar, estava sendo através daquelas águas, e ele também iria ser curado, ele também iria conseguir, como tantos estavam conseguindo. E tudo certo, aparentemente, mas quando Jesus perguntou para ele se de fato ele queria ser curado, ele revelou na sua resposta o porquê ele não havia sido curado até aquele momento. O que ele disse? "Ah, Senhor, ninguém me ajuda. Ninguém faz nada por mim. Sempre tem um que pula na minha frente e eu fico aqui olhando a pessoa receber a cura dela e eu continuando aqui nesse sofrimento, nessa enfermidade, nesse mal. Ninguém me ajuda. Não tem ninguém que me põe no tanque. Sempre tem um mais esperto que passa na minha frente, sempre tem um que tem mais condição de chegar mais rápido do que eu e pula na minha frente, e aí eu perco a minha vez." E aí Jesus falou para ele: "Levanta, pega a tua maca e anda." Ou seja, reaja, para de ficar culpando os outros e jogando para os outros a responsabilidade que é só sua no mundo espiritual de tomar posse da sua cura. Levanta! Você vai levantar, eu não vou te ajudar a levantar, eu estou te dando a ordem, eu estou te dando o poder da fé. Levanta agora, pega a tua maca, é você quem vai pegar a sua maca, eu não vou pegar a sua maca por você e você não vai mandar ninguém pegar a sua maca por você. É você quem tem que carregar a sua maca. E anda, eu não vou andar por você, você não vai mandar ninguém andar por você, é você quem vai andar. É uma baita de uma lição que Jesus dá para nós. De que aquilo que a gente quer conquistar pela fé, quem tem que conquistar pela fé somos nós. Aquilo que a gente precisa que Deus faça na nossa vida, quem tem que provocar isso no mundo espiritual, quem tem que possuir, quem tem que de fato querer e lutar para conquistar, somos nós. Deus está pronto a agir na sua vida. Agora, você realmente quer a ação de Deus na sua vida? Você realmente quer ser curado? Então se levante. É você quem tem que se levantar. Pega a sua maca. Pega a sua realidade, esse sofrimento que você tem vivido. Põe o pé no caminho e anda. Vá para o santuário. E se você pegar o texto, você vai ver que no mesmo dia, mais tarde, Jesus encontrou com ele no templo, no santuário. E falou para ele: "Escuta, você está curado. Agora presta bem atenção no que eu vou te falar. Não peca. Fica firme na sua fé, no santuário,
a presença de Deus. Seja fiel a Deus até a morte, para que não te suceda o pior. Eu quero, por favor, que você leia isso depois na palavra de Deus. Está lá no Evangelho de João, capítulo 5. Leia que você vai entender o que eu estou dizendo e vai ver o que eu estou dizendo para você que está escrito, porque de fato está lá com todas essas palavras que eu estou falando. Sabe, Jesus, ele nos dá o caminho da cura. Ele já nos deu a fé, todos nós temos fé. E ele nos dá a direção de como ativar essa fé e fazer com que ela traga resultados para a nossa vida na prática. Mas ele também nos dá o alerta. O que é conquistado pela fé é mantido pela fé. E isso é muito forte, sabe? Por isso que você vê, né? Às vezes a pessoa crê em Deus, ama Deus, canta louvores, mas o fato dela não estar na casa do Pai, ser fiel a Deus no santuário, fazer a corrente, levar a sério o que é mais sério na vida dela, que é a vida dela espiritual, a vida dela com Deus, ela não recebe o que ela precisa. Ela acha que Deus vai fazer por ela na casa dela. Deus vai se ajustar ao modelo dela e não ela se ajustar ao modelo de Deus. É muita arrogância. Às vezes, sem querer, a pessoa tem esse pensamento arrogante. Ah, Deus sabe de todas as coisas. Ele me entende. E aí você cruza os braços e fica esperando Deus se adaptar a você. E isso não vai acontecer, isso nunca aconteceu. O Senhor não é você e nem sou eu. O Senhor é Deus. Só o Senhor é Deus. Somos nós quem temos que nos ajustar a Ele. Somos nós quem temos que nos submeter a Ele. Somos nós quem temos que adaptar a nossa vida à vontade dEle, que é boa, perfeita e agradável. Para que no caminho da obediência a Deus, obtenhamos vitórias pela fé. Pense nisso. Lute a luta certa. Sua luta não é física, humana, ela é espiritual. Deixa eu orar por você. Feche os seus olhos. Senhor, meu Deus e meu Pai Todo-Poderoso, é madrugada e eu te apresento a vida dessa pessoa que ora comigo agora, aonde quer que ela esteja. Peço que o Senhor venha, meu Deus, fortalecê-la, dar a ela visão, revelação, entendimento sobre as coisas espirituais, para que ela possa tomar decisões certas, inteligentes e começar a vencer pela fé, lutar a luta certa no santuário, que é a batalha espiritual, e ter vitória para contar, e não mais ficar reclamando da vida, porque tem tanto sofrimento, dói tudo, sofre tanto, que não tem nada de bom para dizer, fica só reclamando. Chega, eu não quero isso para a vida dela, e sei que ela também não quer isso mais. Ela quer começar a vencer, ela quer começar a ter vitória. E eu tenho absoluta certeza que é isso que o Senhor tem para ela, e quer para ela, vitórias e mais vitórias e mais vitórias. E é o Senhor quem dará a ela. Revela isso, meu Deus, para ela, poderosamente. E mostra para ela o caminho de glória, de alegria, de descanso dos inimigos, de paz em meio à guerra. Eu a abençoo aonde quer que ela esteja agora e abençoo o dia dela. E te agradeço por tantos testemunhos, por tantos milagres, por tanta operação do Senhor. Em nome de Jesus. Amém. E graças a Deus. Amém. Muito bom dia para você, que Deus abençoe você e toda a sua família, rica e abundantemente, em nome de Jesus. Um forte abraço, paz e luz para você.

autoridade do alto, do Pai das Luzes, que Ele te encha do Teu Espírito Santo, em nome de Jesus. Aleluia. Levante as mãos bem alto e fala: encha-me do Teu Espírito.

0: Bata a palma para o Rei da Glória, Jesus, o nosso Senhor.
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1: Sabe o que acontece? As pessoas acham que podem brincar com Deus. As pessoas acham que a blasfêmia, os ataques contra Deus não vão custar nada a elas. Mas a conta chega, irmão. Irmã, a conta chega. Vocês me conhecem, sabem que para mim, o texto da Bíblia que mais me causa temor é aquele que diz que de Deus não se zomba. Tudo que o homem semear, certamente ele colherá. Olha o que diz aqui. Êxodo 20, versículo 7. Com Deus não se brinca. Olha o que é que Deus disse: não tomarás o nome do Senhor teu Deus em vão, porque o Senhor não terá por inocente o que tomar o seu nome em vão.
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2: Movimentamos essa reportagem aqui do santuário, onde os milagres não param de acontecer. Muito bem, filha, qual é o seu nome?
3: Zenilde.
2: Qual setor você mora?
3: São Francisco.
2: Como que estava a sua vida antes de iniciar a Trezena Forte aqui no santuário?
3: É porque eu tinha depressão, tinha muita dor no meu corpo, não podia andar, só via sentada, cansada, com peso no meu corpo. Agora não, já ando para todo lugar, já não sinto mais nada mais não.
2: Então, você sofria com depressão, tristeza no corpo, não dava nem vontade de andar, queria só ficar ali parada, era muito angustiante isso na sua vida?
3: Só vivia chorando, era vontade de se matar, eram essas coisas assim na minha vida, não fazia nada não, só chorando e vontade de morrer, de se matar e peso, cansaço no meu corpo e não andava não, quase não.
2: Então, através dessa depressão, esse problema que você estava passando, você sentia vontade de chorar o tempo inteiro, tinha até vontade de se suicidar?
3: Era. Pra mim nada tava bom, nada.
2: Né? Era só sofrimento.
3: Nem tomar banho, quase não tomar, nem trocar de roupa. Pra mim nada tava bom, não. Agora não, já faço tudo isso já.
2: Então você veio ao santuário e iniciou a Trezena?
3: Foi.
2: E depois que você iniciou a Trezena, você passou por um atendimento, santuário e iniciou a Trezena?
3: Foi.
2: E depois que você iniciou a Trezena, você...

0: Tem 13 anos já que eu tô sofrendo essas coisas.
1: Olha só, 13 anos de sofrimento. Mas após você iniciar a trezena, a sua vida mudou?
0: Mudou, já durmo direito, eu não dormia, já faço minhas coisas já dentro de casa, eu ando para todo lado, já não sinto mais nada mais não.
1: Então você hoje nota a transformação na sua vida?
0: Bem.
1: Tem paz?
0: Tem paz agora.
1: Tem alegria?
0: Tem.
1: Tem saúde?
0: Tem.
1: Você está bem?
0: Tô.
1: Tá feliz?
0: Tô.
1: Então toca o sino, bate palmas pro bom Jesus, toca o sino, toca o sino, toca o sino. Palmas pro bom Jesus.
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2: Chegando mais uma edição do nosso quadro A Hora do Consumidor por aqui. Eu sou Kleber Salles. Hoje é quinta-feira, 30 de julho de 2026. E a pergunta é do Carlos de Varginha. Ele diz que a empresa de turismo cancelou um passeio que fazia parte do pacote, não devolveu nenhum valor. E ele pergunta se isso está correto. Olha, Carlos, isso não está correto, viu? Quando um serviço contratado deixa de ser prestado, o consumidor pode solicitar abatimento proporcional do preço ou outra compensação adequada, viu? O artigo 20 do Código de Defesa do Consumidor garante esse direito quando há falha na prestação do serviço, viu? Então é isso, viu, Carlos? É que dê tudo certo aí, né? Fique atento e qualquer coisa procure, né? Os órgãos competentes aí para você tentar resolver essa questão, viu? Eu sou Kleber Salles, esse foi o nosso quadro A Hora do Consumidor.
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4: Olá, tudo bem? Chegando para você o nosso Esporte Agora de hoje com a minha apresentação, locutora Patrícia. E um dos maiores nomes da história do futebol da Alemanha já está pensando em pendurar as luvas. Aos 40 anos, o goleiro Manuel Neuer admitiu em entrevista ao jornal alemão Bild que esta deve ser a sua última temporada como atleta profissional. Ele está realizando a pré-temporada com o Bayern de Munique, na Alemanha, e renovou seu vínculo até junho de 2027. Com um contrato curto, o veterano já vê a aposentadoria dos campos de futebol como o próximo passo a ser dado.
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2: A Hora do Consumidor chegando nesta quinta-feira com a pergunta da Fernanda de Rio Verde, no estado de Goiás. Ela diz que durante a viagem o hotel perdeu uma mala, né? O hotel perdeu uma mala que ela havia deixado no guarda-volumes. E ela pergunta quem responde pelo prejuízo. Olha, Fernanda, quando o estabelecimento recebe a bagagem para guarda, assume a responsabilidade por ela, viu? O artigo 14 do Código de Defesa do Consumidor prevê que o fornecedor responde pelos danos causados por falhas na prestação do serviço. Faça um registro por escrito e relacione os itens perdidos, tá bom, minha amiga? Fica aí a dica pra você. Eu sou Kleber Salles e este foi o nosso quadro A Hora do Consumidor.
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4: E a história de Neymar com a seleção brasileira chegou ao fim. A confirmação da aposentadoria do jogador em partidas pela equipe nacional foi confirmada após a vitória do Santos sobre a Universidade Central. Na passagem pela zona mista, o camisa 10 disse que não vai mais defender a camisa do Brasil. A Copa do Mundo de 2026 foi a quarta de Neymar. Meu momento na seleção brasileira já foi. Fiz história, fui muito feliz, dei meu sangue, minha vida. Sempre briguei e lutei pela amarelinha, mas agora eu não quero mais, disse o jogador após o triunfo de 4-2 que garantiu o Santos nas quartas de final da Copa Sul-Americana.
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1: O agronegócio brasileiro alcança um novo patamar de inovação com a primeira operação de crédito na B3, utilizando vacas monitoradas por inteligência artificial como garantia. Essa iniciativa pioneira, registrada nesta quarta-feira, 29 de julho, na B3, envolveu um rebanho tokenizado, onde colares com IA acompanham a saúde, comportamento e localização dos animais em tempo real. Essa tecnologia não só prevê doenças, mas também gera um código inviolável em blockchain, garantindo maior segurança e rastreabilidade para as instituições financeiras. A novidade promete revolucionar o acesso ao crédito rural, tornando o modelo de garantia animal mais atrativo para os bancos. Com dados precisos e em tempo real, os riscos para os credores são significativamente reduzidos, o que pode ampliar as oportunidades de financiamento para produtores rurais. Essa é uma demonstração clara de como a tecnologia está impulsionando a modernização e a eficiência no campo, beneficiando toda a cadeia produtiva.

0: Nos Estados Unidos, Colt Gray foi condenado à prisão perpétua no estado da Geórgia após cometer 4 homicídios em um tiroteio escolar em 2024. O adolescente, de 16 anos, havia se declarado culpado por 55 acusações, incluindo os assassinatos de 2 professores e 2 estudantes. A decisão judicial foi influenciada pelos depoimentos emocionados de alunos da Appalachian High School, que contaram com o apoio da polícia e de um grupo de motociclistas formado após a tragédia. A sentença não prevê possibilidade de liberdade condicional para Gray.
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5: O Internacional liberou o lateral direito Brian Aguirre da partida contra o Flamengo para avançar nas negociações de sua transferência ao Rosário Central, da Argentina. O clube informou que a ausência do jogador ocorreu por causa das tratativas em andamento. O principal impasse é o formato do negócio. Os argentinos desejam um empréstimo, enquanto o Colorado prefere vender os direitos econômicos do atleta. Aguirre perdeu espaço no elenco nesta temporada e vinha sendo opção no banco de reservas. Em 2026, disputou 23 partidas e marcou 3 gols. Contratado pelo Inter em 2024, o lateral tem vínculo até o fim de 2028 e soma 78 jogos, 5 gols e 7 assistências com a camisa colorada.
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A dívida pública federal do Brasil registrou um aumento de 2,61% em junho, alcançando a marca de 9,268 trilhões, conforme divulgado pelo Tesouro Nacional. O período foi marcado por uma elevação nos custos para o governo, refletindo o cenário econômico atual. Os títulos indexados à Selic, que são mais procurados por investidores em momentos de volatilidade do mercado, continuaram em alta, representando 49,3% do total da dívida. O plano de financiamento do Tesouro prevê que esses papéis devem compor entre 46% e 50% do estoque da dívida neste ano.

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5: Paz e luz para você, paz e luz para sua casa, paz e luz para sua família. Aqui quem vos fala é a profetisa Graça Fernandes. E eu quero neste momento chamar a sua atenção. Você que me ouve, sofre ou tem alguém aí dentro de sua casa sofrendo. Você que está cansado, está cansada de perder. Já bateu em muitas portas, já buscou ajuda em muitos lugares e sua vida tem caminhado de mal a pior. Preste bastante atenção, você não me ouve simplesmente por ouvir. Eu sei como te ajudar a sair do sofrimento que você se encontra. É com você mesmo que o Espírito revelador de mistérios que me usa fala neste momento. Eu posso te ajudar. Você quer a minha ajuda? Se você quer a minha ajuda, eu quero que você anote agora o meu telefone e você vai entrar em contato comigo, a profetisa Graça Fernandes, profetisa da espada do Arcanjo Miguel. Meu WhatsApp é o 62 99354 0914. 62 99354 0914. Você pode falar aqui por este WhatsApp, deixar o seu pedido de ajuda espiritual. Você que está cansado, cansada de perder, já não sabe nem mais o que fazer da sua vida e nem para onde ir. Não desista. O segredo para vencer é nunca desistir daquilo que você quer. Você sabia disso? Então você vai agora, você pode fazer agora isso. Você pode entrar em contato comigo e deixar aí o seu nome, a sua data de nascimento e o sofrimento ao qual você está passando para receber a abertura da vidência divina, onde você vai estar sabendo de onde vem o seu sofrimento, a sua dor e como fazer para você sair dessa situação.
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0: Espada de Fogo. O primeiro a usar a espada de fogo para proteger o caminho da árvore da vida foi o próprio Deus.
1: Diz a palavra de Deus em Gênesis 3:24 que Deus, no princípio, quando o homem caiu, derrubado pelo príncipe das trevas, o próprio Deus, para guardar o caminho do homem e proteger a árvore da vida, ele colocou uma espada de fogo que se revolvia em defesa do paraíso.
0: Deus quer transformar o seu lar em um paraíso de paz, amor, compaixão e harmonia, onde as pessoas têm prazer em conviver umas com as outras.
1: Diz a palavra de Deus em Provérbios 14:30. A inveja entra na vida da pessoa e atinge a área sentimental, familiar, profissional e financeira. A inveja atinge até os ossos.
0: Não permita que a inveja dos parentes e vizinhos invejosos, o feitiço dos inimigos ocultos, o desejo de vingança dos rancorosos e de quem não gosta de você, venha entrar para dentro da sua casa e destruir sua família. Coloque na sala de sua casa uma espada de fogo. Fisicamente, ela parece uma obra de arte. Espiritualmente, ela faz uma blindagem na sua casa para o inimigo não entrar.
2: Aqui não!
0: Espada de fogo. Espada de fogo. Até Deus Todo-Poderoso usou para proteger o caminho da árvore da vida. Espada de fogo.

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1: Quando uma pessoa foge de Deus, ela entra num navio e esse navio afunda. Quando uma pessoa foge da presença de Deus, tudo o que ela faz dá errado. Quando uma pessoa foge da presença de Deus, ela dá um passo para frente e dois para trás. A vida dela só anda para trás. Por quê? Porque se Deus é por nós, quem será contra nós? Mas se Deus não é por nós, então o barco vai afundar.
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0: Paz e luz para você, paz e luz para sua casa, paz e luz para sua família. Aqui quem vos fala é a profetisa Graça Fernandes. E eu quero neste momento chamar a sua atenção. Você que me ouve, sofre ou tem alguém aí dentro de sua casa sofrendo. Você que está cansado, está cansada de perder. Já bateu em muitas portas, já buscou ajuda em muitos lugares. E sua vida tem caminhado de mal a pior. Preste bastante atenção. Você não me ouve simplesmente por ouvir. Eu sei como te ajudar a sair do sofrimento que você se encontra. É com você mesmo que o Espírito revelador de mistérios que me usa fala neste momento. Eu posso te ajudar. Você quer a minha ajuda? Se você quer a minha ajuda, eu quero que você anote agora o meu telefone e você vai entrar em contato comigo, a profetisa Graça Fernandes, profetisa da espada do Arcanjo Miguel. Meu WhatsApp é o 62 99354 0914. 62 99354 0914. Você pode falar aqui por este WhatsApp, deixar o seu pedido de ajuda espiritual. Você que está cansado, cansada de perder, já não sabe nem mais o que fazer da sua vida e nem para onde ir. Não desista. O segredo para vencer é nunca desistir daquilo que você quer. Você sabia disso? Então você vai agora, você pode fazer agora isso. Você pode entrar em contato comigo e deixar aí o seu nome, a sua data de nascimento e o sofrimento ao qual você está passando para receber a abertura da vidência divina, onde você vai estar sabendo de onde vem o seu sofrimento, a sua dor e como fazer para você sair dessa situação.
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1: E eu quero falar com você sobre descansar em Deus. Salmo 91 diz assim: aquele que habita no esconderijo do Altíssimo, à sombra do Onipotente descansará. Descansar à sombra, só descansa à sombra aquele que está perto de quem está fazendo a sombra, o Altíssimo. Quem desdenha, quem despreza a Deus, quem não tem tempo para Deus, quem não busca a Deus, não pode esperar de Deus alguma coisa. Porque não tem coisa pior do que o desprezo. Não tem coisa pior do que o desprezo. Um filho disse para a mãe: mãe, eu nunca afrontei a senhora, nunca xinguei a senhora, nunca agredi a senhora. E ela disse para o filho: meu filho, o desprezo que você me deu durante a vida inteira doeu mais do que uma afronta, doeu mais do que uma agressão, porque o desprezo dói, machuca, sangra. Só quem já foi desprezado na vida sabe o que Deus sente quando nós, ou quando você, ou eu, ou qualquer pessoa dá as costas para Deus. Quando uma pessoa dá as costas para Deus, dá o desprezo para Deus, isso dói no coração de Deus. Machuca. E é muito triste, porque há uma maneira de enrolar a pessoa quando você não quer ir na casa dela. Você fala: uma hora eu vou lá. Vai amanhã. Não, amanhã eu não posso porque eu vou trabalhar. Vai depois. Depois eu não posso porque eu tenho um compromisso com um primo meu. Vai depois. Depois eu não posso porque eu vou namorar. Vai depois. Depois eu não posso porque eu vou viajar. Vai depois. E a pessoa vai enchendo de desculpa para dizer que ela não quer ir na sua casa. Eu não quero ir na sua casa. Seria muito melhor ela falar assim. E quando uma pessoa, ela dá desculpas para não ir à casa de Deus, ela não tem direito de reclamar da vida. Nossa, isso é certo. Ela não tem direito de reclamar. Por que que deu tudo errado? Você não tem direito de reclamar. Por que que as coisas têm dado errado para você? Quando damos as costas para Deus, é porque não queremos que Ele venha intervir na nossa vida, nem nos nossos problemas, nem na nossa casa, nem no nosso caminho.

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0: Paz e luz para você, paz e luz para sua casa, paz e luz para sua família. Aqui quem vos fala é a profetisa Graça Fernandes. E eu quero neste momento chamar a sua atenção. Você que me ouve, sofre ou tem alguém aí dentro de sua casa sofrendo. Você que está cansado, está cansada de perder. Já bateu em muitas portas, já buscou ajuda em muitos lugares. E sua vida tem caminhado de mal a pior. Preste bastante atenção. Você não me ouve simplesmente por ouvir. Eu sei como te ajudar a sair do sofrimento que você se encontra. É com você mesmo que o Espírito revelador de mistérios que me usa fala neste momento. Eu posso te ajudar. Você quer a minha ajuda? Se você quer a minha ajuda, eu quero que você anote agora o meu telefone e você vai entrar em contato comigo, a profetisa Graça Fernandes, profetisa da espada do Arcanjo Miguel. Meu WhatsApp é o 62 993 54 09 14. Você pode falar aqui por este WhatsApp, deixar o seu pedido de ajuda espiritual. Você que está cansado, cansada de perder, já não sabe nem mais o que fazer da sua vida e nem para onde ir. Não desista. O segredo para vencer é nunca desistir daquilo que você quer. Você sabia disso? Então você vai agora, você pode fazer agora isso. Você pode entrar em contato comigo e deixar aí o seu nome, a sua data de nascimento e o sofrimento ao qual você está passando para receber a abertura da vidência divina, onde você vai estar sabendo de onde vem o seu sofrimento, a sua dor e como fazer para você sair dessa situação.
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2: Uma das coisas que mais dói no coração do ser humano, dói na alma, é a ingratidão. A ingratidão é uma ferida na alma da pessoa. Mamãe me disse: criei 3 filhos, gerei e criei com muito amor. Passei mal. Meus filhos moram na mesma cidade que eu. Um deles mora no mesmo bairro. E nenhum dos 3 me socorreu. Nenhum dos 3 foi ver o que havia acontecido comigo. Pelo contrário, a minha filha achou que eu estava fingindo. Como dói a ingratidão! Como dói a ingratidão! E como é lindo a nossa convivência dentro do santuário. Meu Deus do céu, é uma família nova que a pessoa ganha na vida sem esperar. Sem esperar, porque a pessoa vai para o santuário para receber uma cura, uma libertação, a solução de um problema, uma graça de Deus. E depois ela encontra ali uma família de amor. Interessante é que são pessoas que não têm vínculo algum sanguíneo umas com as outras, mas o vínculo espiritual, o vínculo espiritual faz de nós a grande família de Deus, a grande família da fé. A grande família da fé. É um fortalecendo o outro. E eu estou aqui, ó, para passar força para você, para passar fé para você e para abençoar a sua vida. Obrigado, Deus, pela vida deste meu irmão, desta minha irmã. Obrigado a você por existir no meu caminho. E nós estamos juntos, passando força um para o outro, nesta nossa caminhada sobre a face da terra. Os desafios são muitos, mas Deus é maior.

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2: O povo está na fé e nós estamos aqui. E nós precisamos entender o poder da fé para chegar aonde queremos chegar. A fé é o ponto de ligação a Jesus, a Deus, para você conseguir sua vitória, sua cura, seu milagre, sua libertação. Sem fé é impossível você conseguir alguma coisa. Com fé, tudo você pode conseguir. É muito importante entender que a fé remove montanhas. Mais forte do que dizer para Deus: Deus, eu acredito, é você dizer: Deus, eu faço. Porque a minha fé não é somente de palavras, ela é de palavras e atos, palavras e atitudes, palavras e ação, porque uma ação vale mais que mil palavras. Lembre-se, sem fé é impossível agradar a Deus.

0: Paz e luz para você, paz e luz para sua casa, paz e luz para sua família. Aqui quem vos fala é a profetisa Graça Fernandes. E eu quero neste momento chamar a sua atenção. Você que me ouve, sofre ou tem alguém aí dentro de sua casa sofrendo. Você que está cansado, está cansada de perder. Já bateu em muitas portas, já buscou ajuda em muitos lugares. E sua vida tem caminhado de mal a pior. Preste bastante atenção. Você não me ouve simplesmente por ouvir. Eu sei como te ajudar a sair do sofrimento que você se encontra. É com você mesmo que o Espírito Revelador de mistérios que me usa fala neste momento. Eu posso te ajudar. Você quer a minha ajuda? Se você quer a minha ajuda, eu quero que você anote agora o meu telefone e você vai entrar em contato comigo, a profetisa Graça Fernandes, profetisa da espada do Arcanjo Miguel. Meu WhatsApp é o 62 99354 0914, 62 99354 0914. Você pode falar aqui por este WhatsApp, deixar o seu pedido de ajuda espiritual. Você que está cansado, cansada de perder, já não sabe nem mais o que fazer da sua vida e nem para onde ir. Não desista. O segredo para vencer é nunca desistir daquilo que você quer. Você sabia disso? Então você vai agora, você pode fazer agora isso. Você pode entrar em contato comigo e deixar aí o seu nome, a sua data de nascimento e o sofrimento ao qual você está passando para receber a abertura da vidência divina, onde você vai estar sabendo de onde vem o seu sofrimento, a sua dor e como fazer para você sair dessa situação.
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2: 24 horas no ar. 7:18.

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1: Os outros que façam de suas vidas o que quiserem, porém eu e a minha casa serviremos ao Senhor. Quem responde pela minha casa sou eu. Eu e a minha casa vamos servir ao Senhor. A minha casa é casa de oração. A minha casa é a extensão do céu. O meu lar é o meu céu. Não tem nada de inferno na minha casa. Na minha casa moram comigo e com a minha família os anjos de Deus, os anjos de Manaim. Na minha casa tem a extensão do santuário. A minha casa é casa de oração.
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1: A Bíblia diz que onde Jesus ia, os fariseus iam para assistir. Eles assistiram paralítico sair andando. Eles assistiram um homem da mão ressequida, mirrada, ser curado. Os fariseus assistiram grandes milagres, mas eles nunca receberam nada de Deus, porque eles não sacrificavam, eles não faziam o que tinha que ser feito. Mas não foram somente eles não, Judas Iscariotes, ele acompanhou Jesus onde Jesus foi, mas ele mesmo não prestava, porque ele só ouvia, só via e não praticava. É igual religiosos que tem por aí, que prega, mas não vive o que prega. Ora, mas não vive o que ora. Ouve a pregação, entra aqui, sai aqui, mas não pratica.
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2: 7:58.
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3: O dia está chegando ao fim e mais uma vez estamos juntos na força da fé. Paz e luz, que o nosso Deus te abençoe rica e abundantemente, em nome de Jesus. Ainda cheio de força espiritual recebida no Monte Manaim. Que lugar, meu Deus! Que força espiritual recebemos deste lugar tão sagrado e cheio do poder de Deus. Manaim não tem nada igual. Passar pelo Vale de Elim, passar pelo Monumento à Bíblia Sagrada, por Gilgal, pelo Jardim das Flores, que é a primavera, vai se abrir com tanta alegria. A Fonte de Ana, o Rio Sagrado, monumento da revelação do Arcanjo Gabriel, onde uma porta apareceu numa fotografia onde não havia nada. E o Vale de Hebrom. O Vale de Hebrom, ele me traz tantas alegrias. Receber as pessoas naquela praça, naquele lugar sagrado, onde o pessoal sente a serenidade que Abraão sentiu. Tudo muito forte. Tudo porque nós aprendemos. Aprendemos o caminho. Quando você aprende o caminho, é mais fácil chegar lá. E é importante entender isso. Hoje existe um grande problema com a maioria das pessoas. Cuidado para você não ser assim. Porque a maioria das pessoas possui uma trava na sua interpretação de tudo na vida. Por exemplo, tem pessoas que não conseguem interpretar o que é importante e o que não é. Vamos dar um exemplo? Chega um rapaz desesperado para comprar o carro. Ele quer um carro de todo jeito, mas ele nem sabe dirigir, nem tem carteira. Ou seja, ele não tem habilidade e não tem nem a certificação para poder dirigir. O que seria mais importante? O carro ou a habilidade para dirigir, saber dirigir e ter a carteira, para que ele possa, assim, com isso, ter o carro? Tem muita gente que põe o carro, que realmente põe o carro na frente do boi. É aquele casal que prefere o sexo antes do casamento, porque porque prefere o prazer do que um relacionamento. É aquele adolescente que ele ainda está em formação, ainda não culpo tanto porque está em formação, mas o que eu tenho visto de adolescentes hoje, levando a sério, do Jaez, isso aí faz uma diferença muito grande. Mas tem adolescente que a prioridade deles é brincadeira. Tem jovem que está assim, infelizmente tem até adulto, que fica brincando na hora que é para levar a sério. Brinca com quem não deve brincar. Eu pude escrever uma matéria para o Jornal do Reino que trata de uma mulher que ela recebeu uma sandália de uma amiga. E depois que ela recebeu a sandália dessa amiga, ela começou a passar mal e ela teve que amputar os pés. Olha que presente diabólico. Tem pessoas que elas não param para pensar nas consequências das coisas. Elas não interpretam a vida como tem que ser interpretada. Por isso Jesus nos deixou o Espírito Santo. E é isso que eu quero que você entenda. Ele diz que nos traria o Consolador, que nos lembraria e nos ensinaria todas as coisas. E graças a Deus, nossa, como eu tenho aprendido ultimamente, como eu tenho compreendido a minha missão como sócio de Deus, como eu tenho compreendido no que Deus tem feito na minha vida. É porque para eu falar da sua vida, primeiro eu tenho que falar da minha. Deus tem me abençoado de uma maneira grandiosa. Porque eu tenho aprendido a ser sócio de Deus e interpretei da maneira correta, valorizando primeiro a Deus, tendo Deus como meu sócio, acreditando no seu poder, na identidade de reino que eu tenho. E é por isso que eu quero que essa palavra, eu quero que você ouça quantas vezes for preciso. No meu grupo do WhatsApp, essa manhã, eu comecei a fazer umas declarações de fé. Cada declaração que eu fiz essa manhã no meu grupo do WhatsApp, Sala da Revelação, eu fiz com aquela certeza de que eu peguei lá no Monte Manaim. E cada pessoa que repetiu conforme eu estou orientando, está começando a entrar num novo nível. E sabe de onde eu recebo isso? Do conhecimento. É o conhecimento que amanhã vai ser dado no estudo de Vida Profunda com Deus, do livro Prospere Sendo Sócio de Deus. Se você não receber a aula amanhã, você vai perder um conhecimento tão forte e tão grande. Meu Deus do céu. Tem que ter juízo. A gente precisa entender que certas coisas na vida a gente não pode deixar para depois. Por exemplo, a aula de amanhã, na minha interpretação, na revelação que Deus me deu, eu não fico sem a aula de amanhã de jeito nenhum, porque eu preciso desse conhecimento. Você entende isso? Sabe aquele alimento que você não pode ficar sem ele de jeito nenhum? Aquele momento que você fala assim, isso aqui é sagrado, eu não posso ficar sem esse momento. Pensa nisso. E aprenda a interpretar as coisas pela revelação do Espírito. E amanhã, na aula de amanhã, você vai ser revelado. E o que em nome de Jesus, o conhecimento vai fazer diferença na sua vida. Feche seus olhos. Eu vou orar por você agora. Meu Deus e meu Pai Todo-Poderoso, em nome de Jesus, eu abençoo agora a vida e o caminho deste teu filho e desta tua filha, que está comigo nessa jornada. Abençoa a aula de amanhã, abençoa a nossa fé, abençoa, meu Deus, cada testemunho, como aquele homem, que ele acreditou na palavra revelada de Deus para a mulher dele, que foi no Monte Manaim pedir a cura e pedir que ela pudesse dar à luz a uma criança saudável. E quando ela estava passando mal, ele disse assim: Deus está agindo na vida dela, ela não está passando mal não. E depois ficou sabendo da notícia do hospital, onde que levou ela para poder verificações e tudo, normal. E Deus abençoou de tal maneira que o médico falou: tá tudo bem com ela. Deus está agindo na vida dela. Deus é poderoso para agir, e eu te abençoo agora para que você possa ter essa fé. Em nome de Jesus. Que assim seja. Amém. Amém? Que Deus abençoe seu caminho, Deus abençoe sua vida. Muito obrigado, missionário Ronan, pelas edições, das reflexões que você tem feito com tanto carinho. Você, curta, compartilhe, se inscreva no meu canal e entra no meu grupo do WhatsApp. O link para entrar está abaixo dessa publicação. Que Deus te abençoe e ilumine a sua vida. Forte abraço. Nos vemos amanhã em todos os santuários que serão celebrados o estudo de Vida Profunda com Deus. Paz e luz para você.

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1: Como é que a senhora chama?
2: Madalena Maria.
1: Madalena, o que que você estava sentindo? Você estava contando para mim que você foi curada, curada. Você estava com pedra nos rins e foi curada.
2: Foi isso mesmo. Em 2019, eu fui constatada com 3 pedras nos rins. E fiz o diagnóstico, aí deu. E 2 estavam localizadas e 1 não sabia onde estava. Aí, eu fazendo os exames, aí eu vim para o Monte Manaim. Sempre eu tô aqui no Monte Manaim. Aí eu falei, quando eu fiz o ato profético no Rio Sagrado, eu falei com Deus, Deus, aqui vai ficar minhas 3 pedras no rins.
1: Que fé, hein? Só procurou o profeta, a senhora fez o sacrifício, veio para o Monte Manaim, numa fé muito grande, para deixar aqui a enfermidade.
2: Deixou, e ficou aí mesmo. Depois que eu saí do Rio Sagrado, nunca mais eu senti dor.
1: A senhora entrou no Rio Sagrado, fez o ato profético, ali ficou a enfermidade.
2: Ficou.
1: Só sentiu ali?
2: Senti ali. Depois disso eu não senti mais nada.
1: Nunca mais sentiu a dor?
2: Nunca mais senti a dor.
1: Sumiu a pedra no rins?
2: Sumiu as 3 pedras no rins.
1: Ei, maravilha, hein?
2: Sagrado.
1: Ei, maravilha! Levanta o braço da selva assim, maravilha!
2: Maravilha!
1: Glória a Deus, tá aí, ó, tá aí pra você que tá sofrendo. Você que tá assistindo agora, que tá ouvindo o testemunho aqui da Madalena, o seu problema tem solução. É você fazer o que ela fez. Ela creu, ela deu crédito à pregação. Há uma resposta de Deus para você, minha irmã, para você, meu irmão. Assim como ela recebeu, você também vai receber. Tá curada?
2: Tá curada.
1: Tá curada.
2: Isso gera milagre.
1: Gera

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Foi no monte que Abraão ofereceu seu filho Isaque como sacrifício, conforme Deus ordenara. 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

0: levantou-se e foi ao lugar que Deus lhe dissera. Ao terceiro dia levantou Abraão os seus olhos e viu o lugar de longe. E disse Abraão a seus moços: ficai-vos aqui com o jumento, e eu e o moço iremos até ali. E havendo adorado, tornaremos a vós. E tomou Abraão a lenha do holocausto e pôs-la sobre Isaque seu filho. E ele tomou o fogo e o cutelo na sua mão, e foram ambos juntos. Então falou Isaque a Abraão seu pai e disse: meu pai. E ele disse: eis-me aqui, meu filho. E ele disse: eis aqui o fogo e a lenha, mas onde está o cordeiro para o holocausto? E disse Abraão: Deus proverá para si o cordeiro para o holocausto, meu filho. Assim caminharam ambos juntos. E chegaram ao lugar que Deus lhe dissera. E edificou Abraão ali um altar, e pôs em ordem a lenha, e amarrou a Isaque seu filho, e deitou-o sobre o altar, em cima da lenha. E estendeu Abraão a sua mão, e tomou o cutelo para imolar o seu filho. Mas o anjo do Senhor lhe bradou desde os céus e disse: Abraão, Abraão. E ele disse: eis-me aqui. Então disse: não estendas a tua mão sobre o moço e não lhe faças nada, porquanto agora sei que temes a Deus. E não me negaste o teu filho, o teu único filho. Então levantou Abraão os seus olhos e olhou, e eis um carneiro de trás dele, travado pelos seus chifres num mato. E foi Abraão, e tomou o carneiro, e ofereceu-o em holocausto, em lugar de seu filho. Por que no monte?
1: Por que no monte é o lugar da resposta de Deus?
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1: Se vestir da armadura de Deus e ficar firme. É tudo uma decisão e uma ação. Decisão e ação. Você decide o que você quer fazer e o que você vai fazer. E faz. Efésios 6:10 diz assim: finalmente, fortaleçam-se no Senhor e no seu forte poder. 11. Vistam toda a armadura de Deus. Tem que fazer tudo o que tiver que fazer. Para quê? Para poderem ficar firmes contra as ciladas do diabo.
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0: Em Isaías 53 está escrito:
1: quem creu na mensagem do sacrifício?
0: Abraão creu na mensagem do sacrifício e Deus deu a ele o poder de dominar a cidade onde morava.
1: Isaac creu na mensagem do sacrifício e Deus deu a ele o poder de herança.
0: Moisés creu na mensagem do sacrifício e Deus deu a ele o poder de dominar Satanás.
1: Ana creu na mensagem do sacrifício e Deus deu a ela o direito de gerar filhos.
0: Gideão creu na mensagem do sacrifício e Deus tirou a força do inimigo e deu a ele a força de 1000 homens.
1: Salomão creu na mensagem do sacrifício e Deus disse a ele: o que você me pedir, eu vou te dar.
0: Elias creu na mensagem do sacrifício e Deus derramou chuva abundante.
1: Quem creu em nossa pregação e a quem foi revelado o braço do Senhor?

No mundo espiritual não existe empate. Ou você se posiciona para vencer, ou dá espaço para o inimigo avançar. Não permita que os inimigos espirituais roubem a sua alegria, a sua paz, a sua saúde, a sua prosperidade e a felicidade na sua vida sentimental. É tempo de tomar uma atitude de fé, se posicionar no mundo espiritual e derrubar todo o mal que se levanta contra você e sua família. Diz a palavra de Deus: sujeitai-vos, pois, a Deus, resisti ao diabo, e ele fugirá de vós. Tiago 4:7. Corrente forte.